0: Com a gente sobre isso é a secretária de Prêmios e Apostas do Ministério da Fazenda, Daniele Correia.
1: Você tem aposta não é investimento. A outra é apostar pode causar dependência. E uma questão de que apostar faz você perder dinheiro. Então é justamente nessa perspectiva, seja da saúde mental, seja da saúde financeira.
2: Crimes no ambiente digital.
0: Operações identificam grupos envolvidos em crime de ódio e incentivo à violência. Márcia Fernandes.
3: O Laboratório de Operações Cibernéticas atuou na análise de evidências digitais e na articulação entre as forças de segurança envolvidas.
2: Hoje, na apresentação da Voz do Brasil, Luciana Vasconcelos e Luciano Seixas.
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2: Foram realizadas duas operações para desarticular grupos criminosos que utilizam plataformas digitais para disseminar violência e propagar discursos de ódio.
0: As operações foram executadas em conjunto com as polícias civis de diferentes unidades da federação.
2: E os resultados foram apresentados hoje. Os detalhes você vai ouvir agora na reportagem de Márcia Fernandes.
3: A Operação Rede Interrompida da Polícia Civil do Distrito Federal apura a existência de uma organização extremista que utilizava comunidades do aplicativo Telegram para planejar atos violentos e disseminar conteúdos preconceituosos contra determinadas raças, religiões e também contra mulheres. O diretor de Operações Integradas e de Inteligência do Ministério da Justiça e Segurança Pública, Anchieta Neri, destacou algumas das medidas adotadas.
4: A partir dessa articulação, a gente teve medidas de busca cumpridas em 8 estados da federação. A gente cumpriu algumas medidas de internação provisória e um mandado de prisão. O que se investiga ou o que se apurou não diz respeito meramente a opiniões, mas sim à própria intolerância e planejamento de atos severos de violência. Por isso, havia a necessidade de uma atuação rápida para que a gente não tivesse a possibilidade de ocorrer qualquer sinistro.
3: Já a Operação Lívia investigou uma rede criminosa que utilizava de plataformas virtuais para atrair adolescentes e incentivá-los à prática de violência. A investigação foi conduzida pela Polícia Civil de Mato Grosso do Sul, após a morte de uma menina de 13 anos. A Secretária Nacional de Acesso à Justiça, Sheila de Carvalho, comentou que a operação conseguiu impedir outros crimes.
5: A operação permitiu evitar que mais uma menina fosse vítima, que já estava mapeada para isso acontecer nos próximos dias. Então, esse esforço integrado que a gente tem realizado é para manter as nossas mulheres vivas.
3: Nas duas operações, o Laboratório de Operações Cibernéticas atuou na análise de evidências digitais, na identificação de conexões entre investigados e na articulação entre as forças de segurança envolvidas. O ministro da Justiça e Segurança Pública, Wellington César Lima e Silva, destacou a importância do trabalho integrado.
6: Nós temos um fluxo de cooperação permanente com a Polícia Federal, com as polícias civis dos diversos estados, com os ministérios públicos dos diversos estados, com os diversos órgãos de inteligência. Esse tipo de colaboração possibilita uma atuação integrada e qualificada no combate a esses crimes.
3: As investigações permanecem em andamento para análise do material apreendido, a identificação de outros envolvidos e a responsabilização dos investigados, conforme o avanço dos respectivos inquéritos policiais. Lembrando que os casos de violência contra mulheres podem ser denunciados pelo Ligue 180, que funciona 24 horas por dia, gratuitamente. Reportagem Márcia Fernandes.
0: E estão abertas as inscrições para o curso Gestoras em Rede, voltado à formação de gestoras estaduais e municipais que atuam com políticas públicas para as mulheres.
2: A capacitação é gratuita e será realizada de forma online.
7: Estão abertas as inscrições para o curso Gestoras em Rede, formação em gestão de políticas públicas para as mulheres. A iniciativa é destinada a gestoras estaduais e municipais responsáveis pela elaboração, coordenação e implementação de ações voltadas à promoção dos direitos das mulheres. O curso é gratuito, tem carga horária de 96 horas e vai ser realizado com atividades online, ao vivo e também em formato assíncrono. A formação integra uma estratégia nacional de fortalecimento da gestão pública e de cooperação entre União, estados e municípios. O objetivo é oferecer instrumentos para planejamento, execução, monitoramento e avaliação das políticas públicas, além de criar uma rede permanente de troca de experiências entre as equipes que atuam nos organismos de políticas para as mulheres. Ao final do curso, as participantes devem elaborar diagnósticos e planos de ação voltados aos próprios municípios e estados. Para se inscrever, acesse gestorasemrede.com.br. Claudimário Carvalho, para a Voz do Brasil.
2: As propagandas e publicidades sobre apostas de cota fixa, as chamadas bets, passaram a ter novas regras voltadas à proteção aos consumidores.
0: Elas estabelecem, entre outras coisas, limites sobre o que pode ser dito nessas propagandas, responsabilização solidária de quem veicula as publicidades e proteção às crianças e aos adolescentes.
2: Além disso, as propagandas de bets terão também que exibir mensagens de alerta sobre os riscos envolvidos nas apostas.
0: Sobre tudo isso, nós conversamos com a secretária de Prêmios e Apostas do Ministério da Fazenda, Daniele Correia.
2: Eu e Mariana Jungmann também falamos com ela sobre saúde e bets. Acompanhe.
8: Secretária Daniele Correia, muito bem-vinda à Voz do Brasil. Vamos falar um pouco sobre essas duas portarias que regulam a publicidade sobre as apostas de cota fixa. A gente pode traduzir que é uma regulamentação sobre as propagandas de bets, assim, para ficar mais claro para o nosso público. E o que estabelecem essas portarias?
9: Bom, obrigada. Para a gente é sempre importante aqui na Secretaria de Prêmios e Apostas ter a oportunidade de tratar sobre o tema. E, de fato, quando a gente está falando dessas duas portarias, as portarias mais recentes aqui, a gente está falando desse universo de publicidade, propaganda e ações de marketing nesse mercado de aposta de cota fixa. Acho que é sempre importante dizer que esse mercado de aposta de cota fixa é um serviço público, né? E a lei, a 14.790, é a lei que traz ali a regulamentação e traz ali diretrizes legais na implementação não só desse tema de publicidade, mas diversos outros temas. E a nova portaria interministerial ali, a 73, ela traz ali, reforça alguns conceitos, acho que amplia ali a questão da proteção ao consumidor apostador. Mas também traz ali a distribuição da responsabilidade solidária em todo esse veículo de comunicação, de divulgação, seja pessoas físicas e jurídicas, nesse mercado de apostas. E a gente tem uma outra portaria que altera a portaria que trata de jogo responsável, que trata dessas obrigações também legais que os agentes operadores precisam cumprir entre publicidade, ações de marketing e propaganda, que é justamente as frases de advertência, né? O 18+, e foi importante para a gente ali trazer e clarificar sobre o tema.
2: Essas frases de advertência, né, que vão ter que conter nas publicidades, elas devem dizer o quê? E que tipo? E por que que esse tipo de mensagem é importante, secretária?
9: Bom, as frases é: o Ministério da Fazenda adverte. E aí você tem: aposta não é investimento. Essa é uma das frases. A outra é: apostar pode causar dependência, né? E uma questão de que apostar faz você perder dinheiro. Então é justamente nessa perspectiva, seja da saúde mental, seja da saúde financeira, do endividamento.
2: Ainda falando das mensagens, ela tem um tamanho mínimo, né? Ou seja, tem que estar num formato legível, facilmente visível, né, para o consumidor.
9: Exatamente. A gente traz ali, e aí de novo, né, a necessidade de que eles estejam ali num tamanho mínimo de 10%, e a gente reforça, inclusive, nessa nova portaria, que eles precisam estar de uma maneira horizontal, né? Porque muitas vezes, né, tornar essa frase de uma maneira muito mínima e verticalizada dificulta até a leitura por parte, né, da sociedade.
8: Escondendo a frase.
9: Exatamente.
8: Né?
9: Então, a necessidade de se ter isso de maneira legível, né, num contraste visual ali também, né? Você ter um fundo ali que a pessoa consiga ler. E eu acho que são todas essas informações que são importantes.
8: Agora, um outro ponto importante dessa nova regulamentação sobre a publicidade de jogos é que ela passa a responsabilizar também quem faz a propaganda, né? Quem veicula a propaganda. E aqui a gente está falando, inclusive, dos influenciadores digitais, secretária, dos veículos de comunicação, e aí enxergando os influenciadores digitais também como uma espécie de veículo de comunicação, é isso? O que está previsto nessa responsabilização?
9: Sim, a ideia é a portaria, ela traz isso, tanto voltado para pessoas físicas quanto para pessoas jurídicas, né, que veiculem, que distribuem, que impulsionem, né, que propaguem, não só a questão das bets ilegais, aí eu acho que é importante também, né, você ter essa responsabilização, porque quando você está falando de um ambiente ilegal, você não tem essas ferramentas à disposição daquele consumidor, daquele apostador, então, né, você fica muito mais frágil no desenvolvimento de riscos e de transtorno de jogo e do endividamento, então elas não precisam cumprir as regras e também no processo, né, de junto com as operadoras legalizadas, mas no processo de cumprir o que está dizendo ali a lei, né, no sentido e das portarias, reforçado agora pela portaria interministerial, no sentido de que o jogo, ele tem restrições na sua publicidade, né? Você não pode dizer que o jogo, ele substitui a renda, você vai ficar socialmente aceito, né? Você é mais bonito porque você joga. Então, a própria proteção que a gente comentou aqui, né? Da criança e do adolescente. Então, você não pode veicular para a publicidade para criança, né? A criança não pode ser alvo da publicidade, ela não pode estar na publicidade. Então, eu acho que a distribuição da responsabilidade aí, eu acho que é importante, né? Nesse mercado.
2: Secretária, esse tipo de regulação sobre a publicidade deve ter efeito para reduzir a quantidade de apostas, né? Especialmente nos casos de compulsão, não é isso?
9: A ideia é justamente isso, né? Se você está num ambiente ou no mercado onde você está falando de entretenimento, né? E quando isso passa, isso não é mais um entretenimento, isso não, você está colocando aquela pessoa em risco, né? Então, de novo, essa é uma série de mecanismos que eu acho que é importante, né, colocar à disposição. E aí eu queria ter a oportunidade aqui para dizer que a gente lançou no final, obviamente, o Ministério da Fazenda, junto com a SPA, isso já estava na agenda regulatória, a gente lançou a plataforma centralizada de autoexclusão. Então, hoje, se um cidadão, ele não quiser apostar, ou ele não quiser estar nessa atividade, ou, enfim, estar nesse mercado, ele pode utilizar essa plataforma, onde você fica auto-excluído de todas as plataformas autorizadas pela SPA em âmbito nacional. E aí você pode dizer se é por um prazo determinado ou por um prazo indeterminado. Então, você pode se auto-excluir por um mês, por 3 meses, por 6 meses, por 9 meses, por 12 meses, ou indeterminado. E lá, você pode dizer o motivo também. E a gente percebe que um dos principais motivos é justamente a perda de saúde, de controle mental, né? Então, acho que, de novo, essa é uma outra ferramenta também à disposição de qualquer pessoa da sociedade, obviamente, né? Que queira utilizar. E a gente traz ali uma série também de outras questões, como ferramenta de autoteste da saúde, autoteste financeiro. Enfim, são todos os mecanismos e ferramentas nessa questão do jogo responsável.
8: É importante aqui a gente lembrar também que quem tiver identificando que tem problemas de saúde mental relacionados à questão do jogo, deve procurar ajuda,
9: sim,
8: né, secretária?
9: Exatamente.
8: E aí dentro do SUS a gente tem possibilidades, sim, de acompanhamento e de tratamento, né?
9: Exatamente. A gente tem um acordo de cooperação técnica com o Ministério da Saúde, que é um grande parceiro. A gente, ano passado, começamos com um grupo de trabalho interministerial, junto com o Ministério da Saúde, Ministério do Esporte, a Secretaria de Comunicação Social, justamente nesse trabalho de se pensar, né, quais são as ferramentas. Porque quando você tem a identificação de que você tem um risco, né, ou o desenvolvimento de um potencial risco ali, você também precisa procurar caminhos. Então, o SUS, ele desenvolveu ali, ele fez um trabalho junto com toda a rede de colaboradores, não só da Unidade Básica de Saúde, mas também do próprio CAPS, né, na formação, né, no desenvolvimento da capacitação dessas pessoas, no recebimento dessas pessoas, na identificação dessas pessoas. Também fez ali um teleatendimento, então eles construíram, desenvolveram um teleatendimento voltado para essa parte de transtorno do jogo, de identificação, e o desenvolvimento ali de capacitação junto às unidades do CAPS, né, mais próximo da localidade da pessoa. Então, a gente também, na página da plataforma centralizada de autoexclusão, a gente fornece todos esses telefones, esses endereços, a página do DataSUS, se a pessoa também quiser fazer o seu autoteste da saúde, né, porque você se identifica, mas você precisa também achar um caminho ali.
8: Muito bem, nós conversamos com Daniele Correia, secretária de Prêmios e Apostas do Ministério da Fazenda. Secretária, muito obrigada pela sua entrevista à Voz do Brasil.
9: Obrigada a vocês.
0: Como nós ouvimos, o Sistema Único de Saúde oferece ajuda para quem enfrenta problemas relacionados a jogos e apostas.
2: O serviço de teleatendimento em saúde mental teve início em março e, a partir de hoje, oferece 100 mil acompanhamentos por mês.
0: O atendimento é remoto, sigiloso e pode ser o primeiro passo para o acesso à rede pública de cuidados.
1: Segundo o Ministério da Saúde, mais de 25 milhões de pessoas

0: orientação, acompanhamento profissional e apoio também aos familiares, como explica o ministro da Saúde, Alexandre Padilha.
1: Então, além de abrir a porta do cuidado individual, de quem sofre com vício e dos seus familiares, a gente está abrindo uma outra porta, que é ter um diagnóstico cada vez melhor do problema, para ter ações cada vez mais preventivas, regulatórias.
0: Para acessar o atendimento remoto, basta entrar no aplicativo ou na versão web do Meu SUS Digital, fazer login com a conta gov.br, acessar a área de mini-apps e selecionar a opção Problemas com Jogos de Apostas. Em seguida, o usuário responde a um autoteste que auxilia na identificação do tipo de cuidado mais adequado. Quando o resultado indica risco moderado ou elevado, o encaminhamento para o teleatendimento é feito pela própria plataforma. Nos demais casos, são apresentadas orientações sobre os serviços disponíveis na rede de atenção psicossocial. De acordo com o Ministério da Saúde, o serviço remoto teve início em março e passa a oferecer 100 mil atendimentos mensais. Explica o diretor do Departamento de Saúde Mental, Marcelo Quimate Dias.
2: Então, nessa primeira ação, nós tínhamos uma média de mais ou menos uns 600 atendimentos por mês. Tivemos uma procura muito grande e, a partir de agora, a gente vai passar a oferecer até 100 mil atendimentos por mês.
0: Quem preferir, também pode procurar atendimento presencial em uma unidade básica de saúde. No local, a pessoa e seus familiares recebem acolhimento, orientação e avaliação inicial. Quando necessário, a equipe pode encaminhar o paciente para o Centro de Atenção Psicossocial, o CAPS, onde é oferecido atendimento multiprofissional. Reportagem Thaís Araújo.
3: E relembrando, pela plataforma de autoexclusão é possível solicitar o bloqueio do acesso às plataformas de apostas.
4: Para isso, basta acessar a página da ferramenta e entrar com a conta gov.br.
3: Doadores de sangue que colocaram piercing, fizeram tatuagens ou cirurgias não precisam mais esperar 12 meses para voltar a doar.
4: Pois é, as regras para doação foram atualizadas e devem estar implantadas nos hemocentros do país até setembro.
3: O objetivo é aumentar os estoques de sangue, garantindo a qualidade e a segurança do material.
5: Doar sangue salva vidas. Para se ter uma ideia, uma única doação pode ajudar até 4 pessoas. A funcionária pública Axa Cruz, que mora em Brasília, já doa sangue há 16 anos.
6: Um ato tão simples, rápido e que pode salvar vidas. Então eu me sinto muito honrada. 3 vezes por ano, inclusive uma delas é no dia do meu aniversário. Para mim já virou uma tradição.
5: E quem recebe esse sangue pode ficar tranquilo. Todo o material coletado passa por um rigoroso controle de qualidade e por testes que garantem a segurança das transfusões. Para reforçar ainda mais esse controle e ampliar a segurança de doadores e pacientes, o Ministério da Saúde atualizou os regulamentos técnicos que orientam os serviços de hemoterapia em todo o país, como explica a gerente de captação de doadores do Hemocentro de Brasília, Kelly Barbie.
7: Cada vez mais no sentido de aprimorar, de melhorar os exames para testar uma qualidade cada vez maior desse sangue coletado. Então, você não vai precisar esperar mais 12 meses para muitos impedimentos. A maioria agora é de 4 meses. Como eu falei do piercing, da tatuagem, de medicamentos, de cirurgia, enfim, a novidade é muito boa e muito bem-vinda.
5: O Felipe, que doa sangue há 30 anos, sabe da importância desse ato de amor.
8: Ah, me traz um sentimento muito bom, né? Um sentimento de solidariedade com o próximo. E, além disso, a gente nunca sabe quando vai precisar, um familiar também, né? Então, é muito importante. Eu saio com o coração aquecido.
5: E para você que nunca doou sangue, é muito simples. Basta procurar um hemocentro mais próximo, ter entre 16 e 69 anos, pesar no mínimo 50 quilos e estar em boas condições de saúde. Não apresentar sintomas de gripe, resfriado ou febre. Não precisa estar em jejum, mas nas 4 horas que antecedem a doação, deve evitar a ingestão de comidas gordurosas. Reportagem Cleide Lopes.
4: Se você é responsável por crianças ou adolescentes com menos de 15 anos, fique atento.
3: A campanha nacional de multivacinação já começou em todos os postos de saúde do país.
4: Essa é a chance de proteger o público infanto-juvenil contra doenças como poliomielite, influenza e hepatites.
3: O dia D da campanha.

0: vai ser em 22 de agosto e a mobilização vai até 1º de setembro.
1: A campanha nacional de multivacinação teve início nesta segunda-feira e vai até 1º de setembro. Crianças e adolescentes menores de 15 anos são o foco principal para atualizar a caderneta de vacinação. Pela campanha, são ofertados os imunizantes previstos no Calendário Nacional de Vacinação do Ministério da Saúde, como poliomielite, tríplice viral, hepatites A e B, febre amarela, HPV, influenza, COVID-19 e dengue. Para receber a vacina, basta comparecer à unidade básica de saúde mais próxima da sua residência e levar documento de identificação, cartão do SUS, se tiver, e a caderneta de vacinação. Já o dia D da mobilização será em 22 de agosto. Para informações sobre horários de atendimento e disponibilidade das vacinas, basta consultar a unidade de saúde do seu município. Priscila Machado, para a Voz do Brasil. Contribuintes que têm pendências com a Receita Federal, começou a valer hoje mudanças no atendimento presencial relativas ao imposto de renda.
0: A portaria proíbe o fornecimento de cópia de declaração do imposto e recibo de entrega nas unidades de atendimento.
1: Saiba o que muda no atendimento com Daniele Popov.
2: Portaria publicada nesta segunda-feira traz mudanças como a proibição do fornecimento de cópia da declaração do imposto sobre a renda da pessoa física. A entrega do recibo relativo à declaração também foi proibida nas unidades de atendimento da Receita. As mudanças foram adotadas para reduzir os riscos de acesso indevido a informações protegidas por sigilo fiscal, já que documentos como a declaração do imposto de renda contêm dados pessoais sigilosos e que podem ser usados indevidamente. A partir de agora, a cópia da declaração e o recibo de entrega passam a ser disponibilizados exclusivamente por canais que utilizam mecanismos de autenticação e controle de acesso. Outras alterações que a portaria traz são ajustes relacionados ao atendimento presencial, ao atendimento orientado e à recepção de documentos em processos de atendimento digital. Daniele Popov para a Voz do Brasil.
0: O Curso Nacional de Escrita Criativa tem inscrição aberta até quarta-feira, dia 5 de agosto.
1: Com ele, o participante vai aprender a produzir textos que buscam envolver, emocionar ou prender a atenção do leitor ou ouvinte por meio da criatividade na linguagem, na estrutura e na narrativa.
0: A chamada pública vai selecionar 1.000 participantes.
1: Os selecionados vão receber de forma gratuita formação em escrita criativa em todas as regiões do país.
0: Mais informações no site da Universidade Federal do Rio Grande do Sul, em ufrgs.br. Territórios da Escrita.
1: E essas foram as notícias do governo federal.
0: Uma realização da Secretaria de Comunicação Social da Presidência da República.
1: Com produção da empresa Brasil de Comunicação.
0: Fique agora com as notícias do Poder Judiciário e do Congresso Nacional. Boa noite.
1: Boa noite para você e até amanhã.

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1: Você vai ouvir agora notícias do Poder Judiciário.
2: CNJ aprova perda do cargo de juiz e extingue a aposentadoria compulsória como punição máxima.
3: Para o STJ, olheiro que atua durante venda de drogas responde por tráfico, não por colaboração.
2: Eletricista terá plano de saúde mantido, mesmo após ter sido demitido.
3: Boa noite, eu sou Marcela Luiza.
2: E eu sou Marta Ferreira.
3: O Conselho Nacional de Justiça aprovou nesta terça-feira a perda do cargo de juiz e acabou com a aposentadoria compulsória como punição máxima a magistrados que cometerem infrações graves.
2: Pelas novas regras, nos casos mais graves, o juiz poderá ser colocado em disponibilidade com proposta de perda do cargo.
3: Nessa hipótese, o magistrado será imediatamente afastado das funções e passará a receber remuneração proporcional ao tempo de contribuição até a decisão definitiva do Supremo Tribunal Federal.
2: Com isso, o CNJ adequa as normas ao entendimento firmado em maio pela primeira turma do STF, segundo o qual a aposentadoria compulsória deixou de ter fundamento constitucional como sanção disciplinar após a reforma da Previdência.
3: Em 10 meses, gestão do ministro Edson Fachin responde por 10% das aposentadorias compulsórias do Conselho Nacional de Justiça.
2: Hoje, o plenário do CNJ extinguiu a aposentadoria compulsória como punição máxima a juízes que cometerem infrações graves. Pablo Lemos.
4: No início da sessão desta terça-feira, o presidente do STF e do Conselho Nacional de Justiça, ministro Edson Fachin, destacou alguns dados sobre os processos disciplinares julgados pelo Conselho.
5: Do final de setembro a julho deste ano, esse plenário concluiu o julgamento de 24 processos administrativos disciplinares, aplicando 11 penas de aposentadorias compulsórias, 8 disponibilidades, 4 censuras e 1 advertência. Ainda em sede de revisão disciplinar, foram aplicadas outras 2 penas de aposentadoria compulsória e mais 2 de disponibilidade. Assim, 14 juízes que cometeram faltas gravíssimas foram afastados dos quadros da magistratura. Trata-se de 10% do total de aposentadorias compulsórias até hoje aplicados pelo CNJ, sendo essa penalidade administrativa mais grave até então vigente.
4: Fachin destacou que a atuação disciplinar é uma das competências constitucionais mais relevantes do CNJ para a preservação da confiança da sociedade no judiciário.
3: Quem atua como olheiro ou vigilante de forma integrada e indispensável à comercialização de drogas responde pelo crime de tráfico e não por colaboração como informante.
2: Essa conclusão é do STJ, Fátima Uchoa.
6: Moradores de Goiânia enviaram um vídeo a policiais militares com 2 homens comercializando drogas. Um vendia entorpecentes enquanto o outro permanecia ao lado observando a movimentação. Os policiais os abordaram e concluíram que o segundo homem era um vigilante durante a negociação. A Justiça de Goiás considerou que ambos atuavam na comercialização das drogas, cada um com papel específico no crime. A quinta turma do STJ negou o provimento ao recurso da Defensoria Pública que buscava desclassificar a condenação por tráfico de drogas para o delito de informante. Segundo o relator ministro Ribeiro Dantas, quem permanece ao lado do vendedor e ajuda a garantir a segurança da negociação participa diretamente da prática do crime.
3: Eletricista terá plano de saúde mantido mesmo após ter sido demitido.
2: Para o TST, por se tratar de contrato de trabalho, a Justiça Trabalhista tem competência para julgar o caso. Larissa Batista.
7: O eletricista foi demitido após 37 anos de trabalho e foi informado que poderia continuar com o plano de saúde da empresa. Porém, a única opção oferecida pela companhia de energia representava um aumento de mais de 5 mil na mensalidade. No TST, ficou decidido que a empresa deve garantir, tanto para o eletricista quanto para os dependentes dele, o mesmo plano de saúde dos trabalhadores ativos. Ainda cabe recurso da decisão.
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3: Uma boa noite.
2: Boa noite.
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9: Eu sou Paula Groba.
10: E eu sou Humberto Pinheiro.
9: E estes são os destaques de hoje do Jornal do Senado, que começa agora.
10: Botão do pânico para corridas por aplicativo avança no Senado.
9: Incentivo à violência contra a mulher pode virar crime específico.
10: Leis ambientais aprovadas pelo Congresso serão analisadas pelo STF.
9: Boa noite.
10: Boa noite.
9: Mais segurança para motoristas e passageiros de aplicativos de transporte. Um projeto em análise no Senado prevê a criação de um botão do pânico para ser acionado em situações de violência durante as corridas.
10: A proposta já foi aprovada pela Comissão de Ciência e Tecnologia e agora será discutida pela Comissão de Transparência e Defesa do Consumidor. A reportagem é de Herman Kulitz.
11: O botão do pânico tem por objetivo aumentar a segurança, tanto dos passageiros quanto dos motoristas de transporte por aplicativo, como Uber e 99, e deve ser acionado em casos de violência. O texto original do senador Carlos Viana, do PSD de Minas Gerais, determinava um cadastro prévio com foto do titular da conta e do cliente que irá embarcar, e reconhecimento facial antes de cada viagem. Mas, na Comissão de Ciência e Tecnologia, o relator, senador Carlos Portinho, do PL do Rio de Janeiro, conseguiu aprovar duas alterações. Eliminou a exigência de reconhecimento facial e exigiu identificação visível nos veículos usados para o transporte pago privado de passageiros. Portinho falou sobre a importância da regulamentação.
12: O motorista também vai estar seguro, porque ele sabendo quem é o usuário, se amanhã ele sofrer algum crime, ele fica muito vulnerável e ele poder identificar, não só com os dados na plataforma, mas reconhecimento da foto, né, ou de um documento com foto.
11: O projeto aguarda a análise da Comissão de Transparência e Defesa do Consumidor. Se aprovado, segue para a Câmara dos Deputados.
9: E já está na Comissão Mista de Orçamento, a medida provisória que abre crédito extraordinário para garantir o pagamento do apoio financeiro do governo a produtores e importadores de combustíveis.
10: O objetivo é evitar que a elevação de preços por causa da guerra no Oriente Médio gere aumento da inflação nos custos de transporte, com efeito em cascata nos demais setores da economia. Repórter Alexandre Campos.
13: São R$ 3.473 milhões que serão usados para compensar o aumento do valor de compra desses insumos no mercado internacional em decorrência dos conflitos no Oriente Médio. O senador Jax Wagner, do PT da Bahia, lembrou que se nada for feito, a elevação do preço dos combustíveis poderá prejudicar toda a economia.
14: Aí o presidente tem que reagir para evitar que, inclusive, isso comprometa a economia nacional, provocando uma inflação acima daquilo que a gente já tem da meta que está colocada.
13: Líder da oposição no Congresso Nacional, o senador Isalci Lucas, do PL do Distrito Federal, cobrou fiscalização.
15: Tem que ver agora o controle disso, né? Tem que controlar para ver se realmente, na bomba, se o consumidor vai sentir isso, né? E corre o risco de você dar isenção, fazer tudo isso e o preço continuar do mesmo jeito.
13: Como a medida provisória tem força de lei, a Agência Nacional do Petróleo já pode repassar aos produtores e importadores de combustíveis e óleo diesel os valores do apoio financeiro nessas operações, desde que comprovadas as importações.
9: Já está em vigor a lei que destina parte do dinheiro das BETs para o Fundo da Polícia Federal.
10: O FUNAPOL foi criado em 1997 para financiar e estruturar as operações do órgão. Repórter Pedro Pincer.
16: A lei determina que o Fundo para Aparelhamento e Operacionalização das Atividades FIM da Polícia Federal, o FUNAPOL, deverá receber até 3% dos recursos obtidos pelo governo com apostas de cota fixa, conhecidas como BETs. Esses recursos, montantes direcionados à Seguridade Social vão cobrir gastos com a saúde dos servidores da PF, além de retribuição por atividade extraordinária. O repasse dos recursos das apostas está previsto para ocorrer de forma gradual, 1% em 2026, 2% em 2027 e 3% a partir de 2028. O senador Randolfe Rodrigues, do PT do Amapá, ressaltou a importância desse dinheiro para a Polícia Federal.
17: O morador dos morros cariocas, o morador das favelas desse país, são igualmente vítimas do crime organizado quanto o cidadão que mora nos locais nobres. Para combater, precisa de polícia estruturada e precisa de fortalecimento, sobretudo das instituições federais, que têm a função precípua com inteligência de investigar o crime e de desarticular o crime. Sem recurso e sem estruturação, não se faz o combate adequado ao crime.
16: Além dessa receita, o FUNAPOL conta com transferências voluntárias de entes federativos ou de organismos internacionais vinculadas a programas de enfrentamento ao crime organizado, doações de pessoas físicas ou jurídicas, nacionais ou estrangeiras, e outras receitas legalmente previstas.
18: Quem incentivar, instigar ou ameaçar outra pessoa para que pratique violência doméstica e familiar contra a mulher poderá ser condenado até 2 anos de reclusão, além do pagamento de multa. É o que prevê um projeto de lei em análise na Comissão de Segurança Pública.
10: A proposta também estabelece aumento de pena quando o crime for cometido durante a vigência de medida protetiva de urgência, utilizar anonimato e envolver compartilhamento ou ameaça de divulgação de dados pessoais, imagens ou informações sensíveis da vítima. O autor do projeto, senador Efraim Filho, do PL da Paraíba, ressalta que a medida é necessária porque a instigação de terceiros, inclusive por meios digitais, contribui para aumentar o ciclo de violência contra a mulher.
19: As medidas protetivas que hoje a lei permita que sejam tomadas contra o agressor possam ser também tomadas contra terceiros que porventura venham a também infligir a ameaça no sentido de desestabilizar a vítima, intimidá-la a ponto de retirar a denúncia ou algo desse tipo.
18: E uma série de ações que questionam decisões do Congresso Nacional com impacto no meio ambiente serão julgadas neste mês no Supremo Tribunal Federal.
10: Os pedidos à Justiça tratam da Lei Geral do Licenciamento Ambiental e do Marco Temporal das Terras Indígenas. Quem explica é o repórter César Mendes.
20: Aprovada em maio do ano passado no Congresso, a Lei Geral do Licenciamento foi criticada pela senadora Elisiane Gama, do Maranhão, por flexibilizar as licenças.
21: Quanto mais flexível, mais possibilidade de desastres.
20: O presidente da República vetou a mudança, mas a derrubada do veto no Congresso em novembro foi elogiada pelo senador Marcos Rogério, do PL de Rondônia.
22: Não somos poderes subalternos, somos poderes iguais.
20: Agora, a Lei Geral do Licenciamento vai passar pelo crivo do STF no julgamento de ações movidas pela Rede, o PSOL e o Partido Verde, questionando a flexibilização das licenças para Sueli Araújo, do Observatório do Clima, inconstitucional.
23: São dispositivos que afrontam a nossa Constituição e é dever do Supremo afastar essas inconstitucionalidades.
20: O STF julga ainda neste mês ações contrárias ao marco temporal das terras indígenas e à suspensão da moratória da soja.
18: Nas eleições de outubro, o eleitor vai precisar escolher 2 candidatos ao Senado, mas não vale repetir o mesmo nome.
10: Se isso acontecer, o segundo voto será anulado. Saiba mais na reportagem de Marcela Cunha.
24: 2 votos, 2 nomes e 2 vagas. Essa é a conta que o eleitor precisa guardar nas eleições de 2026 para o Senado Federal. Na urna eletrônica, o cargo de senador vai aparecer 2 vezes. Primeiro, o eleitor digita o número de um candidato, confere a foto e confirma. Em seguida, uma nova tela será aberta para a escolha do segundo candidato. Mas não adianta repetir o número para reforçar o voto no candidato preferido. Os votos precisam ser dados a pessoas diferentes. Se o eleitor escolher o mesmo candidato nas 2 vezes, apenas o primeiro voto será válido e o segundo será anulado. A votação em 2 nomes ocorre porque, neste ano, cada estado e o Distrito Federal vão preencher 2 vagas no Senado. O eleitor só poderá poderá escolher candidatos que disputem a eleição na unidade da federação onde ele vota. Mas, segundo o consultor legislativo do Senado, Gilberto Guerzoni, muitos eleitores podem chegar ao dia da votação sem saber que tem direito a duas escolhas.
0: O eleitor, na hora que ele responde à pesquisa, muitas vezes ele até desconhece que tem dois votos, ele desconhece a lista de candidatos e ele não escolheu, né, o seu senador, especialmente o seu segundo senador.
24: A dificuldade aumenta porque o voto para senador divide a atenção do eleitor com as escolhas para presidente, governador e deputados. Para não esquecer nenhuma das escolhas, a recomendação da Justiça Eleitoral é levar uma colinha de papel com o número dos candidatos.
10: Edição de Paula Groba e trabalhos técnicos de João Lira, o Jornal do Senado fica por aqui. Acompanhe agora as notícias da Câmara dos Deputados. Boa noite.
24: Boa noite e até amanhã.
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5: Plenário pode votar medidas provisórias e projetos ligados ao agronegócio.
6: Câmara aprova a regulamentação da atividade profissional do salva-vidas.
5: Vítima de violência poderá usar recursos de conta conjunta com o marido.
6: Boa noite. A Comissão de Constituição e Justiça da Câmara aprovou proposta que autoriza a mulher em situação de violência doméstica a utilizar recursos depositados em conta conjunta com o marido para se reacomodar em local seguro.
5: A repórter Maria Neves traz mais detalhes sobre o projeto que foi encaminhado para análise dos senadores.
7: Pela proposta da deputada Laura Carneiro, do PSD do Rio de Janeiro, a medida protetiva deverá ser autorizada pelo juiz e a utilização do dinheiro pode ocorrer em qualquer regime de bens adotado pelo casal. Laura Carneiro lembra que a Lei Maria da Penha assegura que mulheres em situação de violência sejam afastadas do lar e acolhidas em abrigo ou local seguro quando houver risco de vida. Entretanto, segundo afirma, levantamento do Instituto Brasileiro de Geografia e Estatística de 2018 mostrou que somente 2,4% dos municípios mantinham casas-abrigo. Os estados gerenciavam outras 43 unidades. Diante disso, a parlamentar ressalta que muitas vezes a vítima de violência é obrigada a permanecer na mesma casa que o agressor e continuar submetida a maus tratos, situação que a proposta busca evitar.
25: Ação de separação demora muito, divórcio demora muito. Durante esse período, ela vai viver como? E como ela não tem como viver, ela acaba não se afastando do lar e continua sofrendo as agressões. Vai chegar um ponto que ela vai acabar o feminicídio. Então o objetivo é que quando ela peça a medida protetiva, quando ela começa a sofrer a violência doméstica, ela tenha uma oportunidade de ter essa violação patrimonial e essa violação econômica minimamente resolvida.
7: Laura Carneiro ressalta ainda que contas conjuntas podem ser livremente movimentadas pelos seus titulares, o que poderia tornar a medida proposta desnecessária. No entanto, recorda que não são raros os relatos de violência patrimonial nos quais o agressor impede ou dificulta o acesso da mulher à gestão do patrimônio ou desvia recursos financeiros do casal. Permitir que a mulher disponha dos bens conjuntos, portanto, seria uma forma de contornar esse problema e permitir que a mulher reconstrua a própria vida longe do agressor. Da Rádio Câmara de Brasília, Maria Neves.
4: Segurança Pública.
6: Da Vitória, do PP do Espírito Santo, apresentou projeto que determina a suspensão imediata da posse e do porte de arma de investigados por violência doméstica. O texto prevê a apreensão da arma em até 24 horas, sem necessidade de decisão judicial específica.
5: Da Vitória explica que o objetivo é diminuir o risco de agressões fatais enquanto houver investigação, processo ou medida protetiva. A matéria está sendo analisada em conjunto com outros projetos semelhantes e, caso seja aprovada nas comissões, pode seguir direto para o Senado.
6: Avança na Câmara projeto de Félix Mendonça Júnior, do PDT da Bahia, que bane das redes sociais condenados por crimes contra mulheres quando as plataformas forem usadas na prática do delito. Pelo texto, as empresas de tecnologia têm 48 horas para excluir as contas.
5: Félix Mendonça Júnior lamenta o fenômeno de monetização e espetacularização da violência de gênero nas redes sociais e que o Brasil figure entre os 5 países com maior número de feminicídios. Por estas razões e para proteger a dignidade humana, ele pede a aprovação da matéria.
4: Justiça.
6: Rodrigo Hollenberg, do PSB do Distrito Federal, questiona o sigilo imposto sobre o registro das visitas ao empresário Daniel Vorcaro na prisão. Ele afirma que a população tem o direito de conhecer eventuais vínculos e relações que possam ser relevantes para o caso do Banco Master.
1: Me causou uma grande surpresa a notícia de que a Polícia Federal teria pedido o sigilo sobre as visitas a Daniel Vorcaro na prisão. É muito estranho, porque a população quer saber exatamente quem são as pessoas, as autoridades, eventualmente as autoridades, que realizaram negócios com Daniel Vorcaro. Portanto, no meu entendimento, não se justifica absolutamente qualquer tipo de sigilo em relação às visitas realizadas a Daniel Vorcaro na prisão.
5: Rodrigo Hollenberg defende ainda a continuidade das investigações sobre o Banco Master e cobra a instalação de uma CPI para apurar as responsabilidades e recuperar recursos. Ele reitera que a apuração é fundamental para garantir transparência e esclarecer os fatos.
4: Saúde.
6: Beto Preto, do PSD do Paraná, é autor do projeto que torna obrigatória a realização de pelo menos uma ultrassonografia morfológica durante o pré-natal oferecido pelo SUS. O deputado explica que a medida busca ampliar a qualidade da assistência prestada às gestantes.
5: Ele lembra que a experiência já foi adotada no Paraná e defende a ampliação da iniciativa para todo o Brasil. Beto Preto afirma que o exame realizado entre a 20ª e a 24ª semana de gestação é importante para avaliar o desenvolvimento fetal e identificar situações que demandem acompanhamento especializado.
2: Por que entre a 20ª e a 24ª semana, que é o momento que ainda é possível você evoluir para um tratamento cirúrgico intrauterino? Então, esse é um momento importante. O Brasil vai dar um passo gigante no sentido de garantir mais ainda pré-natal correto para as mulheres brasileiras. E dizer que no Paraná nós já instituímos esse ultrassom, essa ultrassonografia morfológica já, e isso vem dando muito certo. Queremos expandir para todo o Brasil através desta lei.
4: Homenagem.
6: Raimundo Santos, do PSD do Pará, destaca a criação do Dia Nacional da Música Gospel, celebrado em 9 de junho. O deputado afirma que a lei reconhece a presença do gênero musical em espaços religiosos, plataformas digitais, praças e emissoras de televisão.
3: Qual a importância desse reconhecimento, dessa homenagem à música gospel? A música gospel, na verdade, é o gênero musical que durante, por exemplo, a pandemia do novo coronavírus, foi o gênero mais ouvido e que serviu de alento para tantas pessoas consumidas pelo estresse, pela ansiedade, porque as mensagens da música gospel, elas são mensagens de paz, de amor, de esperança, mensagem também de fé.
5: Raimundo Santos explica que a escolha de 9 de junho faz referência ao nascimento de Frida Wingren, enfermeira, musicista e compositora de hinos cristãos. Ele reforça a relevância da data nacional para a valorização da música gospel e para a cultura brasileira.
6: Josenildo, do PDT do Amapá, apresentou o projeto que institui 29 de junho como Dia Nacional do Pescador Artesanal. O deputado propõe incluir esses trabalhadores na data, que atualmente homenageia apenas os praticantes da pesca amadora.
5: Josenildo observa que a medida reconhece a contribuição da pesca artesanal para a economia das comunidades costeiras e ribeirinhas. O parlamentar ressalta que a atividade preserva conhecimentos tradicionais ligados à cultura popular e ao uso sustentável dos recursos naturais.
4: Trabalho.
6: Os deputados aprovaram um projeto que regulamenta a profissão do salva-vidas. Saiba mais sobre o assunto na reportagem de Paula Bittar.
8: A Comissão de Constituição e Justiça da Câmara aprovou uma proposta que regulamenta o exercício da profissão de salva-vidas no Brasil. Pela proposta, para exercer a atividade, o profissional deve ter mais de 18 anos, estar em bom estado de saúde, possuir ensino médio completo e passar em uma avaliação prática de corrida e natação. Também é necessário completar um curso profissionalizante de 160 horas em uma instituição reconhecida e manter a formação atualizada a cada 2 anos. Os salva-vidas terão como atribuições a realização de técnicas de prevenção, resgate e primeiros socorros em situações de emergência e ações educacionais sobre os riscos de acidentes aquáticos. A proposta obriga os estabelecimentos que oferecem acesso a ambientes aquáticos a contratar profissionais salva-vidas que terão como direitos o uso de uniformes e equipamentos de proteção, jornada de trabalho de até 40 horas semanais, seguro de vida e aposentadoria especial para aqueles expostos a condições de risco durante as atividades. A relatora na comissão, deputada Ana Paula Lima, do PT de Santa Catarina, explicou que os profissionais lutam há mais de 15 anos por reconhecimento.
11: Houve projeto já arquivado sobre o tema, mas a categoria nunca desistiu porque sabe o que representa esta profissão no nosso país. No Brasil, morrem em média 16 pessoas afogadas por dia e pelo menos 4 delas são as nossas crianças. Reconhecemos que restringir o exercício dessa profissão é constitucional porque está diretamente ligada à proteção da saúde, da segurança de quem depende desses profissionais no mar, nos nossos rios, nos lagos e piscinas.
8: O projeto aprovado também estabelece que o piso salarial da categoria seja definido em lei específica. A proposta que regulamenta o exercício da profissão de salva-vidas já pode seguir ao Senado, a menos que haja recurso para votação pelo plenário da Câmara. Da Rádio Câmara de Brasília, Paula Bittar.
12: Agricultura.
5: Padre João, do PT de Minas Gerais, celebra os 20 anos de criação do Sistema Nacional de Segurança Alimentar e Nutricional, o SISAM. O parlamentar exalta a política de combate à fome no país e defende que, após consolidar o acesso básico à comida, o foco central deve ser a qualidade do alimento.
13: Ao virar essas 2 décadas do SISAM, temos que, além de garantir comida de verdade para todas as brasileiras e brasileiros, nós temos que avançar na qualidade do alimento, porque é assustador o crescimento da obesidade e do sobrepeso, sobretudo em crianças e adolescentes. Isso significa uma degradação de fato da qualidade de vida dessas pessoas.
6: Padre João manifesta preocupação com o aumento do consumo de produtos nocivos à saúde e defende o uso de mecanismos fiscais para desestimular esses hábitos. Ele sugere que alimentos ultraprocessados e refrigerantes tenham alíquotas mais altas.
12: Desenvolvimento Regional.
5: Hildo Rocha, do MDB do Maranhão, propõe isentar estados autossuficientes e superavitários de energia das cobranças extras das bandeiras tarifárias amarela e vermelha. O parlamentar explica que a ideia é criar uma diferenciação para estados que produzem mais energia do que consomem.
14: Atualmente, o sistema de bandeiras tarifárias é aplicado de forma uniforme em todo o território nacional, sem considerar disparidades regionais quanto à capacidade de geração. Tal situação penaliza consumidor de estados que são autossuficientes em energia, que acaba pagando tarifas adicionais mesmo não contribuindo para a necessidade de acionamento de termoelétricas ou compra de energia mais cara no mercado. Então, é essa a motivação para me apresentar esse projeto de lei, no sentido de fazer com que haja justiça.
6: Hildo Rocha argumenta que o atual modelo pune estados como Maranhão, que tem grande geração hidrelétrica, eólica, solar e a gás, mas pagam as mesmas tarifas adicionais cobradas de estados deficitários. Ele afirma que a proposta torna a cobrança mais compatível com a realidade energética de cada região.
5: Projeto de Dilvanda Faro, do PT do Pará, cria a Política Nacional de Proteção às Mulheres Ribeirinhas, com foco na inclusão social, na justiça territorial e no desenvolvimento sustentável. O texto promove também a autonomia econômica e a defesa dessas mulheres contra a violência.
6: A proposta de Dilvanda Faro amplia o acesso das ribeirinhas a políticas públicas e valoriza os saberes tradicionais, indicando a relevância da incorporação deles em ações de combate às mudanças climáticas.
9: Votação.
5: A retomada dos trabalhos na Câmara pode ter votações de medidas provisórias e projetos ligados ao agronegócio. As votações serão ajustadas conforme o calendário eleitoral. O repórter Antônio Vital tem as informações.
15: A Câmara dos Deputados retoma os trabalhos depois do recesso parlamentar de julho com o calendário de votações ajustado em função do período eleitoral. Até o primeiro turno das eleições, em 4 de outubro, deputados e senadores têm que conciliar a atividade legislativa com o calendário eleitoral. Agosto é um mês em que os partidos têm que realizar as convenções, definir e registrar as candidaturas e dar início às campanhas nas ruas. Por isso, Câmara e Senado reservaram 2 semanas de esforço concentrado para votações. A primeira na semana entre 10 e 14 de agosto. A segunda entre 31 de agosto e 3 de setembro. Entre as propostas que devem ser votadas estão 7 medidas provisórias editadas no início do ano e que perdem a validade se não forem analisadas pela Câmara e pelo Senado até o final de agosto. Uma delas institui o Programa Extraordinário de Reequilíbrio Financeiro das Famílias, também chamado de Novo Desenrola Brasil. O programa tem o objetivo de ajudar famílias a renegociar dívidas com instituições financeiras com condições mais favoráveis. Outra medida provisória que precisa ser votada cria ajuda financeira para importadores de óleo diesel e gás de cozinha, como maneira de evitar desabastecimento em função da guerra no Oriente Médio. Ela também prevê apoio financeiro ao setor aéreo. Ainda em relação a combustíveis, pode ser votado o projeto do governo que cria subsídios e ajuda financeira para empresas do setor, como maneira de reduzir o impacto da guerra entre os Estados Unidos e Irã nos preços do óleo diesel, biodiesel, gasolina, etanol e querosene de aviação. Outras propostas que podem ser votadas foram apresentadas como prioridade no primeiro semestre pela Frente Parlamentar da Agropecuária. Um dos projetos suspende por 2 anos sanções e embargos ambientais a pequenos produtores rurais. A medida não tem apoio do governo, que argumenta que, na Amazônia legal, isso pode significar a suspensão de sanções a quem possui propriedades de até 400 hectares, como disse o deputado Helder Salomão, do PT do Espírito Santo.
16: Pode criar, sim, problemas que reduzam a efetividade das sanções, cuja finalidade é interromper imediatamente o dano ambiental. O projeto de lei prevê 24 meses para que os proprietários adotem medidas de recuperação ambiental.
15: Também pode vir a ser votado na Câmara projeto que reduz a jornada normal de trabalho para 40 horas semanais e garante 2 dias de repouso semanal remunerado, sem redução de salário. O projeto apresentado pelo governo regulamenta a proposta de emenda à Constituição aprovada pelos deputados no primeiro semestre e que aguarda análise pelo Senado. Outras propostas prontas para a pauta ainda não têm consenso entre os diversos partidos políticos. É o caso do projeto que inclui um incentivo à violência contra a mulher como crime inafiançável, como o racismo. Da Rádio Câmara, de Brasília, Antônio Vital.
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9: Economia.
6: Reginaldo Lopes, do PT de Minas Gerais, afirma que a reforma tributária sobre o consumo vai simplificar o sistema de impostos a partir de 2027. O deputado observa que o novo modelo cria mecanismos de devolução de tributos para ampliar a justiça social.
19: Nós vamos devolver parte dos impostos pagos por 73 milhões de brasileiros e brasileiras de renda per capita até meio salário. O cidadão vai comprar, pagar e receber de volta parte dos seus impostos. Um modelo transparente, onde o cidadão brasileiro, a cidadã brasileira, vai saber o preço de um produto e o preço do imposto. Com justiça tributária, para justiça social, para combater as desigualdades. Nós vamos devolver 100% dos impostos para 73 milhões de brasileiros.
5: Reginaldo Lopes ressalta que o cashback alcança despesas essenciais, como energia, água, gás, internet, telefonia e esgoto. Ele também menciona a ampliação da faixa de isenção do imposto de renda como parte de uma agenda voltada à redução da carga tributária sobre os trabalhadores.
6: Feirantes de todo o país poderão ter isenção do Imposto sobre Produtos Industrializados, o IPI, na compra de veículos utilitários novos. A medida proposta por Adriano do Baldi, do PP de Goiás, visa beneficiar mais de 2 milhões de profissionais cadastrados.
5: O projeto reconhece o automóvel como ferramenta indispensável ao trabalho da categoria, o que justifica a isenção do tributo. Adriano do Baldi diz que a compra de um veículo será permitida a cada 5 anos, comprovada a inscrição regular do feirante por pelo menos 24 meses.
6: Termina agora o Jornal Câmara dos Deputados, produzido pela Rádio Câmara, com trabalhos técnicos de Wellington Teles e apresentação de Val Monteiro e Luciana Vieira. Uma boa noite para você.
5: A Voz do Brasil volta amanhã. Boa noite.
0: 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Boa noite.

0: Agora 10:03.
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0: 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Top BR, Rio Negro, Solimões e Emílio Eduardo. 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

0: Henrique Juliano, passo aqui na nossa programação Amor dos Outros 107, agora mandar um abraço aqui pro nosso amigo João Batista, falou assim, ó, tamo junto, sucesso. Obrigado, um grande abraço aí pra Alvorada do Sul, boa noite pra você, papai do céu abençoe você, toda a sua família, também, quem mais tá por aqui? Ô, minha amiga, a minha amiga, já manda alô pra, já vou falar com você, tá bom? 107, Cobra FM e a noite é nossa, Top BR.
1: Uma salva de palmas.

0: João Bosco e Vinícius passam por aqui, um lugarzinho na sua cama, na 107, na Noite é Nossa, no Top BR.
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0: 107.1 10h28.

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0: Linda do João Bosco e Vinícius. Nossa senhora, hein? Top das tops, não é mesmo, Gersina? Me dói, hein?
1: Boa noite,
0: boa
1: sucesso.
0: Noite, sucesso. Diga, fala comigo.
1: Tava aqui te ouvindo, eu e a Sucessinha. Que Sucessinha, Sucessinha que eu vi. Estou apaixonado.
0: Estou apaixonado.
1: Ela oferece pra você.
0: Tá bom.
1: É, e tá aqui, sentada na cama, dançando.
0: Dançando? Sucessinha.
1: E ela manda um abração pra você.
0: Outro abração
1: aí pra
0: ela.
1: Pra todos, tá bom? Seus ouvintes.
0: Beleza. Obrigado,
1: boa noite.
0: Tá bom? Boa noite.
1: Fica com Deus, Nossa Senhora.
0: Amém.

0: Obrigado, meu irmão.
1: Natanzinho e Leonardo, né? Natanzinho e Leonardo, um sonhador aqui na nossa programação. Jeffy tá com a rádio ligada, mandou aqui, ó. 107.1 foto que tô ouvindo. Obrigado, Jeffinho. Grande abraço pra você. Jeffinho Borracheiro tá ouvindo. Tá na Cobra FM 107.1. Grande abraço pra você. Seja bem-vindo aqui na nossa programação. Muito obrigado aí pelo rádio ligado. Valeu, Jeffinho. Tá na 107.
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0: Fechando aqui, né, o Top BR com essa música maravilhosa, hein? Sucesso aí de Léo e Rafael, Pra Te Esquecer. Fechando o Top BR muito bem.
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prepare-se, porque tá chegando o nosso fim de noite. O nosso fim de noite, você sabe como é que é. Ele é igual você, especial. Sinta-se à vontade, tá? Você não trabalha agora? Calma no trânsito, não precisa pressa, tá bom? Tá ouvindo a gente aí de boa, né? Vai de boa aí, vai ouvindo aí a 107. Boa noite, minha amiga que tá no trabalho, meu amigo, boa noite. Você tá no seu apê, na sua casa, no seu carro. Tá aí, tá com sucesso, tá na Cobra FM. Seja bem-vinda, seja bem-vindo. É o nosso fim de noite. 33-16-40-06 é o nosso WhatsApp pra você, tá bom? Esteja à vontade. Fim de noite. Minha amiga Marlene, boa noite, como é que você tá? Beleza? Boa noite, meu amigo, sucesso. Roupa nova, linda. É, se puder, linda demais, né? Roupa nova, linda demais. Olha, essa eu não vou conseguir agora aqui, porque eles estão mexendo no nosso playlist aqui. Mas eu vou arrumar uma outra aqui do Roupa Nova. Espero que você goste, tá bom? Você é fã do grupo Roupa Nova, né? Então, espero que você goste dessa aqui. Caprichei, né? Tomara que você goste. Então, para todo mundo aí, para Marlene, obrigado pela companhia, para você. Roupa Nova no nosso fim de noite tímida.

0: Música maravilhosa do Fábio. Linda, linda, linda. Caça e caçador. Boa noite pra você que tá aqui. Você que tá aí no trabalho, na empresa. Meu amigo, minha amiga, boa noite. Sejam bem-vindos aqui comigo. Você que tá aí no seu apê, na sua casa, no bar, no boteco, no sítio, na fazenda. Tá com a gente? Tá tudo bem. É o nosso fim de noite. Toca aqui, tamo junto.
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0: Sorriso.

0: Que coisa linda, hein, Joana? Que mensagem, hein, Joana? Chama o nome desse sucesso, ó. Fim de noite, da hora.
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2: 107.1 11:31.

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3: 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Boa noite, Águida, Júlia, tudo bem? Tereza Viana, boa noite, beleza, hein? Tudo bem? Abraço pra vocês, tá legal? 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

barzinho e um violão. Delícia, né? Pegar um barzinho, um violão. Amado Batista e o seu romantismo aqui no nosso fim de noite. Boa noite para você que tá aqui na 107.1. Bom demais, né? Poder fazer parte da sua vida, você fazer parte da minha vida, sem censura. Raça Negra, preciso dar um

Lulu Santos, apenas mais uma de amor. Essa música é extraordinária. Gente, obrigado, hein? 3 para meia-noite. Foi bom demais, nossa. Sua companhia é agradabilíssima. Fala pro João, tá acordado, hein, João? Boa noite, meu amigo. Você tá acordado, João, lá de Bela Vista, de Alvorada do Sul. Bom, tá acordado, hein, rapaz? Abraço, hein? Gente, tô de volta amanhã às 2h07. A madrugada é toda sua. Aproveita, fica à vontade aí. Às 4 tem o Peruca. Aqui um amigo campeão em cada horário. Sobre FM, só sucesso, hein? Deus abençoe, tá? Vai ficar no trabalho aí? Bom trabalho. Tá voltando pra casa? Bom retorno pra casa aí. Valeu. Tudo de bom. Onde quer que você esteja. Deus abençoe. Luz no seu caminho. Tô indo embora. Tchau. Ah, lembre-se, né, que você é muito importante pra mim e pra Deus. Tchau, gata. Tchau, gato.

0: Agora, 12:02. 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

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Agora, 12:29. 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

0: 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Agora, 1:04.
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0: 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Uma hora mais 38 minutos. 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
2: 2:03.
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3: 2 horas e 27 minutos.

0: 2:32. 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

0: Agora 2h50, faltando 10 minutos para as 3 da manhã. 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

0: conferindo a hora, 3:02.
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0: 3:38. 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

0: Agora, 4 horas e 7 minutos.
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0: No tudo que vai acontecer no programa Cobra Repórter. Um abraço, meu parceiro Nestor. Alô, alô, meu parceiro Robertão de Munhoz de Melo. Obrigado pela audiência.
1: 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O 6º sentido para quem

0: Agora, 4:36. 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

0: sexta-feira pra você. Um abraço pro meu parceiro, meu amigo Ricardinho. Alô, Ricardinho. Ótima quarta-feira. Obrigado pela audiência, pelo carinho. Meu parceiro Sabará de Camporão. Alô, alô, Sabará.
1: Sonda viola.
0: Brasil! Um abraço para nossa amiga Cida. Alô, alô, Cida do Cal de Cana. Obrigado pela audiência. E de quarta-feira, meu parceiro, meu amigo João Seco, ele gosta de pescar. Ele gosta de pescar no Paraná, hein? E não traz peixe carimbado, hein? Você tá louco? Você tá maluco? Alô, João Seco? Obrigado pela audiência. A nossa amiga Lu, esposa dele, vai juntinho com ele. Aí não tem como não trazer o peixe carimbado. Aí falhou, né, João? Aí deu ruim. Um abraço para você. Pra você, João Seco, obrigado pela audiência. E o Casanova, hein? Ei, rapaz, aquele Casanova deu muita briga, deu muito casamento, deu muita separação também. Cê tá louco? Um de moda até às 6 da manhã.

0: Que maravilha! Ótima quarta! Um abraço, meu parceiro André. Alô, André, meu parceiro Alex Primor de Arapongas. Ligadinho com a gente, meu parceiro, meu amigo. Alô, alô, Márcio. Ele, o 5 short, o sangue no zóio, o 5 shortinho, tá ligadinho com nós. Alô, alô, cabelo de mim. Obrigado pela audiência, pelo caminho, pelo carinho. Alô, alô, zóio de rato. Acompanhando a gente aqui no Jardim Aeroporto, na cidade de Londrina. Obrigado pela audiência. E aqui na Acorda do Galo, mais ou menos assim.
1: Gente, vocês não vão vir aqui no puteiro, não? Vai fechar 4 horas.
0: Ah, minha filha, essas foram as 4 da tarde. E as 4 horas da manhã já passou faz tempo. Vai participando, vai mandando zap.
2: Se vou voltar te marcar.
0: Alô, meu parceiro Durval Torelli. Vamos pra cima, Durval. Vamos pra cima, Durval Torelli, meu parceiro Liso. O famoso e mais conhecido, mais temido, a mulherada, o Wilson Garcia Leal. Ali é diferenciado no Paraná, hein? Cê tá doido? E até a

0: conferindo 5 e 8.
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12: Ótima quarta!
13: Não tem as manhas, não entra não. Você é a instrução de um profissional.
12: Não entra não. Lembrando que às 4 da tarde tem Boteco da 107 com muito modão pra você. Das 4 até às 7 da noite, meu parceiro Rodrigão, lá no bar do Laércio. Agora tá dormindo, tá numa boa, mas daqui a pouquinho ele tá colando por lá. Mas agora, antes de eu chegar aqui na rádio, meu parceiro Laércio tava aberto ainda. Tava com o boteco aberto. Você tá doido? Você tá maluco? E você participa, manda sua mensagem, porque até às 6 da manhã.

0: Aí, Mococa e Paraíso, na sua manhã de quarta-feira. Moda boa demais. Terra Brás, hein? Daqui a pouquinho tem programa Repórter Notícia. E é claro, você sempre vai estar muito bem informado aqui na Rádio Cobre FM. Cadê, cadê o povo?
1: Fala, Piruca, bom dia. Você tá bom?
0: Bom, é?
1: Tamo porcaço, fuleirando com os dois pés aqui, aí, garrado na rádio.
0: Bora, bora. Cortando tapetão.
1: Vamos coxar, vamos coxar. Bom dia, que Deus abençoe.
0: Amém, meu parceiro Zé Roberto. Daqui a pouquinho tem um modão de primeira pra você, beleza?
2: Ô Renato, na escuta já, hein?
0: É.
2: Um modão pro pai João Mineiro e Marciano.
0: Beleza.
2: Deixa a casa cair.
0: Deixa com nós, um beijo do coração, pai, te amo. Ótima quarta-feira, daqui a pouquinho tem moda boa, beleza, beleza.
3: Oi, Piru. Oi, Piruca, bom dia.
0: Ô, Fia.
3: Ô, Piruca, toca aquela música do Sérgio Reis, Panela Velha, que faz comida boa.
0: Vamos tocar pro seu,
3: né? Aqui, já fiz café, tomando café com uma bolacha. Né?
0: Opa,
3: e você, aqui. Melhorou dessa garganta?
0: Tá melhorando.
3: Eu escutei, mas sabe o que é bom? Quando meu filho ficava assim, faz chá da casca da laranja, casca da laranja seca, vou ensinar você.
0: Vou falar.
3: Você casca uma laranja, você guarda a casca da laranja, põe pra secar.
0: Uhum.
3: Aí corta três gominhos, três rodelinhas de gengibre. Depois que cozinha, põe num copo, põe mel e pinga três pingos de limão.
0: Olha.
3: No chá. E toma, só que não pode tomar friagem nem tomar água, viu? Gelada.
0: Tá bom, é.
3: Toma um chá bem assim, morninho, não muito frio, tá bom?
0: Tá bom, meu amor.
3: Tô ensinando esse remedião, que aqui nós tudo melhora que isso aqui, viu?
0: Ah, então vamos fazer isso então, viu?
3: Casca da laranja, põe pra cozinhar na água.
0: Aham.
3: E o gengibre, uma roda de gengibre. E põe no final, que quando cozinhar, põe no copo e põe mel. Uma colher de mel. E aí pinga três pingos de limão, viu?
0: Uhum.
3: Tô te explicando.
0: Combinado.
3: Aí você fica bom com a falona, tá bom?
0: Aham.
3: Uhum. Vê se você toca essa música pra mim, que eu tô aqui ouvindo.
0: Combinado.
3: 4 horas eu já tô de pé. Os
0: filhos
3: já foi trabalhar.
0: É verdade.
3: Tô aqui tomando café, tá bom?
0: Tá bom, meu amor.
3: Pra Dona Maria Terazop, pra Dona Preta, pra Rosa. Nem sei se a Rosa ouvi. Eu esqueci de perguntar pra essa, ela ver minhas músicas.
0: E ela escuta.
3: Então, tá bom.
0: Tá bom, meu amor? Um beijo no seu coração, Dona Anitta. Obrigado pela audiência. Pode ter certeza que eu vou fazer esse chazinho aí, viu? Peguei a receita aqui, passar pra mulher. Já mandar ela cortar a laranja, deixar secando. As rodelinhas lá, a casquinha dela. E eu vou fazer. Pode ter certeza. Beijo no seu coração, meu amor. Ótima manhã.
4: Oi, Darcio, bom dia.
0: Aí, ó, Dar.
4: Bom dia pra você, pro Piruca, pro Ratinho, pra todo mundo.
0: O Ratinho também,
4: tá?
0: Ó, que beleza.
4: Eu queria ouvir aquela música, Moramos de Parede Meia.
0: Parede Meia.
4: Bom dia pra vocês aí, fica com Deus.
0: Obrigado.
4: Tá? Deus que abençoe vocês.
0: Um beijo no seu coração, fia.
4: Aqui é a Dona Maria do Nobre 4, a mãe da Roseli.
0: Tá bom, é. Um beijo no seu coração, meu amor, daqui a pouquinho tem o seu modão. Falando em Darcio Campos, ele já tá aqui, ó.
5: Você quer um nego lindo?
0: Ele vem trazer tudo que vai acontecer no programa Repórter Notícia, que começa daqui a pouco, às 6 da manhã. Alô, alô, Darcio. Bom dia.
6: Muito obrigado, Peruca. Muito obrigado, Peruca. Bom dia pra você também, Peruca. Bom dia pra todos os nossos ouvintes. É, Peruca, quarta-feira, meio de semana, 5 de agosto, já já coladinho com o seu programa. Tem um repórter notícia. Vamos destacar as principais notícias que foram, que chamaram a atenção nas últimas horas. Setor policial, setor do trânsito, setor da política. O ouvinte fica sabendo aqui, já já. A gente fala que continua preso aquele homem de 65 anos que abusou daquela menina, aquela criança de 13 anos na cidade de Centenário do Sul. Delegado fala já já. A Polícia Civil de Arapongas fez operação contra organização criminosa e vamos trazer o balanço da operação da Polícia Civil em Londrina e prendeu assassinos. Um crime que aconteceu no Marco Zero. A gente vai trazer detalhes que saiu o laudo do Instituto Médico Legal sobre a morte da Ana Paula, que morreu em Sapopema, viu? Naquela trilha. Daqui a pouco também a gente traz os detalhes. Vamos falar de eleição? Hoje termina o prazo para as convenções partidárias, Peruca. A gente vai trazer as informações e os próximos passos. Brasil vai adotar reciprocidade contra os Estados Unidos após visto de é embaixador a ser retirado. Tá um embrólio aí, hein? O governo diz que justificativas para a retirada do visto de embaixadora são falsas. A gente vai falar da previsão do tempo. Tá calor, hein? A temperatura tá quente, tá subindo e vai mudar o tempo. Vai vir aí já chuva nos próximos dias. Daqui a pouco os detalhes, as informações. A gente vai falar do trânsito nosso de cada dia e Copa do Brasil. Ontem saíram os dois primeiros classificados. O Santos venceu o Remo e o Atlético Mineiro venceu o Juventude. Ambos os jogos 1-0. Eles estão, portanto, na próxima fase da Copa do Brasil. Hoje tem jogos, amanhã também. Aí amanhã já termina, né? Essa fase, sorteio, né, para os confrontos, acontece na CBF, na sede da CBF, na próxima terça-feira. Todos os detalhes, Peruca, às 6 no Repórter Notícia.
0: Combinado, então, Darcio, daqui a pouquinho. Às 6 da manhã.

0: Tá aí, João Paulo e Daniel, na sua manhã de quarta-feira. E aqui você participa, daqui a pouquinho o programa Cobra Repórter.
1: Bom dia, Renato Piruca, bom dia aos ouvintes da Rádio Cobra FM 107.1. A mais ouvida do norte do Paraná, que só toca modão, viu?
0: Aí sim.
1: Ô, Renato, vou pedir um modão aí, de primeira qualidade. É o Teixeirinha, A Morte Não Marca a Hora. Oferecer para você, oferecer para todos os ouvintes que estão ouvindo o programa. E vai para Maria do Céu, mandando meus pés aqui, ó, para Maria do Céu, pelo falecimento do cunhado dela esse final de semana.
0: Meu Deus, viu, Maria?
1: Meu sentimento, e que Deus a tenha. E que a missão dele aqui na Terra já foi cumprida, então Deus precisou dele lá em cima. E eu tenho fé que vai, ele vai ter um bom lugar lá em cima, viu? E a gente fica aqui, sente a perca do entes querido,
0: uhum.
1: Mas é o fim de nós todos.
0: É verdade.
1: Eu vou te falar um negócio, viu, Maria? Saudade sim, tristeza não. Que Deus a tenha lá e dê a ele um bom lugar. E eu vou ficando por aqui. Deixo o meu carinho, meu abraço e o bom dia do Nestor aqui de Goianá e São Paulo, capital. Fica com Deus, família sertaneja. E até o próximo programa, se Deus assim nos permitir. Bom dia do Nestor. Tchau, tchau.
0: Valeu, meu amigo Nestor. Obrigado pela audiência, pelo carinho e meus sentimentos para nossa amiga Maria do Jardim Teresópolis. Maria, que Deus abençoe, te conforte e abençoe todos vocês aí, tá bom? Um beijo no seu coração. Como nosso amigo Nestor disse, tristeza não. Sempre vai ter a alegria das lembranças, beleza?
2: Bom dia, Peruca, aqui é o Centerrinha, ligadinho no seu programa.
0: Opa!
2: Às 5 horas
0: aí, ó.
2: E 14 minutos, ligadinho aí, sim, na Rádio Cobra, curtindo esse maravilhoso programa.
0: Show de bola!
2: Tenha um bom dia, meu amigo.
0: Valeu, meu amigo, obrigado pela audiência, pelo carinho, um grande abraço pra você, Centerrinha, o verdadeiro. Meu amigo Roberto Braquiara tá ligadinho com a gente aqui na Grande Londrina, e o Roberto Braquiara vai contar um segredo pra gente. Ei, Roberto, eu tô louco pra você contar isso aqui no ar, Roberto do céu. A hora que você contar, aí vai sair a rádio fora do ar, vai dar um rolo danado. Às 5h54. É, meu amigo Braquiara tá ligadinho com a gente. Alô, Braquiara. Irmão do Armando e filho do Armandão. Tá ligadinho com a gente. Mexendo com as vacaiadas. Um abraço pra você. Nossa amiga Elza e o pai do meu amigo Cowboy tá ligadinho com a gente. Também na Mangueira. Ótima.

0: Aí, moda boa com Teixeirinha na sua manhã de quarta-feira. Moda boa demais, a morte não marca hora.
1: Ô, peruca, bom dia, tamo ligadinho no pé do leite aqui, ó, curtindo o programa.
0: Aí sim.
1: Manda aquele abraço pro irmão Vinícius.
0: Tchê, tchê,
1: tchê. Tchê, tchê. Boa terça-feira.
0: Como é terça-feira? Como é que rolo que é esse? Quem mandou esse áudio ontem, chegou hoje? Pode ser, né? Que essa internet de hoje, a gente mandou a mensagem ontem cedo, chegou hoje. Era mais rápido que carta, viu? É, um abraço pra você, meu amigo Victor.
2: Bom dia, peruca. Sou a Durvalina, aqui do Belo Horizonte.
0: Durvalina.
2: Todo dia eu tô te ouvindo,
0: viu, meu amor.
2: Eu não te ligo, mas tô te escutando.
0: Obrigado, viu?
2: Deus abençoe, tenha um bom dia.
0: Bom dia.
2: Também, né, da garganta.
0: Eita,
2: que bom, Lore, que você melhorou, né?
0: Tá bem melhor já, viu?
2: Deus abençoe teu dia, peruca.
0: Amém.
2: Fica com Deus.
0: Valeu, Durvalino, um beijo no seu coração. Na sequência agora, programa Repórter Notícia. Eu volto às 4 da tarde com o Boteco do Peruca. Beleza, show de bola. Alô, Cleitinho, já pulou cedo? Tá tomando o seu cafezinho guindu? E acompanhando o programa Só Modão. Um abraço. E tu

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0: Senhor, no silêncio deste dia que amanhece, venho pedir-te a paz, a sabedoria e a força. Quero olhar hoje o mundo com os olhos cheios de amor. Ser paciente e compreensivo, manso e prudente. Quero ver os meus irmãos e irmãs além das aparências. Quero vê-los como tu mesmo os vês, e assim não ver senão o bem em cada um. Cerra meus ouvidos a toda calúnia. Guarda minha língua de toda maldade. Que meu espírito viva só de paz. Seja eu tão bom e alegre que todos quantos se achegarem a mim sintam a tua presença, Senhor. Reveste-me interiormente da tua beleza e que no decorrer deste dia eu te revele a todos. Amém.
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1: 6:05 agora, 6:05. Bom dia, Norte do Paraná. Está começando mais uma edição do Repórter Notícia. Edição desta hoje. Hoje é uma quarta-feira, metade da semana já, hein? Dois pra lá, dois pra cá. É mais um dia na vida da gente. Hoje, dia 5 de agosto, ano 2026, a estação. É inverno brasileiro, é mais um dia na vida da gente, quarta-feira é metade da semana e vamos seguindo. No dia de número 217 do ano, restando 148 dias para terminar 2026. Hoje, dia nacional dos profissionais da educação e dia interamericano do escotista. 6:06, horário da coincidência, hora de levantar, de acordar, é dia de luta, dia de labuta, pula da cama, mira o chuveiro, toma aquela ducha caprichada pra você sair fresquinho, fresquinha, vamos tomar nosso café gostoso, ó, eu tô tomando meu aqui, viu? 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Às 6:07 da manhã, quem tá passando aquele café gostoso, saboroso, delicioso? Nesta manhã, a Durvalina. A Durvalina, bom dia. Obrigado pela audiência, pelo carinho lá do Belo Horizonte. Cidade de Rolândia acompanhando a nossa programação. Bom dia, viu? Excelente quarta-feira, já tá fazendo um cafezinho mineiro gostoso, saboroso. O cheiro do café tá vindo lá da casa dela, viu? 6:07, tá indo pro trabalho, bom trabalho pra você. Tá voltando do trabalho, bom descanso pra você. Você que trabalhou a noite toda, a madrugada toda, agora vai descansar. Agora a gente quer saber como que tá o seu caminho pro trabalho, viu? 3316-4006, você manda mensagem, interage conosco na programação. Tá vendo alguma situação inusitada, acidente de trânsito, informação que mereça destaque, informação que você queira compartilhar, porque informação é mesmo para compartilhar, viu? 3316-4006, a polícia trabalhando. Os bombeiros em ação, Polícia Rodoviária Federal, Polícia Rodoviária Estadual, SIAT, SAMU, as forças de salvamento, as forças de segurança, para mais um dia.
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1: 6:08. E a Secretaria de Estado da Saúde divulgou ontem o novo informe semanal da dengue. O boletim confirma 74 novos casos da doença, sendo 7 graves e um óbito, cuja localização não foi informada pelo órgão desde o início do ano passado. Ou melhor, do ano epidemiológico de 2026, o estado já soma 59.186 notificações, 5.775 casos confirmados e 5 mortes em decorrência da dengue. As regionais com maiores números de casos confirmados nesse período são a 17ª Regional de Londrina, com mais de 1.400, 15ª Regional de Maringá, 615, e 10ª Regional de Cascavel, com 501 casos. 6:09, Evandro Ribeiro tá chegando com seu destaque. Evandro, bom dia.
2: Olá, pessoal, muito bom dia. Daqui a pouco os detalhes a respeito do laudo do Instituto Médico Legal sobre a morte da jovem Ana lá em Sapopema. Saiu o laudo, daqui a pouco o perito Luciano Bucharles tem os detalhes.
1: 6:09, Miro Silva tá chegando com seu destaque. Miro, bom dia.
3: Muito bom dia, Dárcio Campos, bom dia nossa equipe, bom dia para você que está sintonizado aqui na rede de rádios. Daqui a pouco eu trago detalhes a respeito dos moradores do Jardim do Sol em Londrina. Os moradores estão na bronca porque alguém tá jogando entulhos, lixos, em uma praça do Jardim do Sol. Eu fui até lá, tem sofá, televisão velha, tudo que você imaginar tem jogado ali, e daqui a pouco um dos moradores vai falar conosco.
1: 6:10, Luiz César Jaimes com seu destaque. Luiz, bom dia.
4: Olá, muito bom dia para você também, bom dia a todos aí, trazendo o meu primeiro destaque para esta quarta-feira. E atenção, duas pessoas morrem e uma fica gravemente ferida após um tombamento de carreta na tarde de ontem na BR 376. Esta carreta que estava carregada na pista sentido a Mauá da Serra, ela tombou às margens da rodovia e atingiu pedestres que caminhavam pelo acostamento. Os detalhes deste acidente eu trago daqui a pouco aqui no programa.
1: 6:10 agora. Guilherme Gaspar com seu destaque. Gaspar, bom dia.
5: Opa, Darcio Campos, muito bom dia. Um bom dia à nossa equipe e um bom dia para você que está sintonizado aqui na nossa programação. E olha, a Câmara Municipal de Londrina retomou os trabalhos legislativos nesta terça-feira após duas semanas de recesso parlamentar. Na primeira sessão do segundo semestre, os vereadores analisaram projetos de lei e requerimentos, tendo como principal destaque a aprovação da comercialização de sprays de defesa pessoal no município, conhecidos popularmente como spray de pimenta. O projeto foi aprovado em segunda discussão por 18 votos favoráveis. Os detalhes daqui a pouco.
1: André Garcia com seu destaque. André, bom dia.
6: Olá, muito bom dia para você que acompanha a nossa programação aqui na 107.1. E logo mais você confere um trabalho que teve início no dia 1º de julho com uma apreensão durante a Operação Tamanduá, que foi feita pela Polícia Civil. Os desdobramentos resultaram em mais prisões durante a tarde da última terça-feira. Logo mais a gente traz mais detalhes.
1: 6:12, daqui a pouco tem o nosso momento do esporte. Falando de futebol, dois classificados ontem, Miro Silva. Os dois primeiros para as quartas de final.
3: É, o Santos ganhou de 1-0 do Remo com o gol dele. Você acreditou que ele ia fazer gol?
1: Quem?
3: Rony Rústico.
1: Rony? É, o Rony já tinha... A carreira dele já está quase terminando que... No começo, né? É. Na metade.
3: Reserva do Santos, entrou no segundo tempo e fez a diferença, viu?
1: Assistência do menino Ney, né?
3: Do menino Ney. Um cruzamento que o zagueiro do Remo tentou cortar, mas a bola passou debaixo das pernas dele. Sobrou pro Rony, aí ele não perdoa, né?
1: É, pô, classificado, né? Tanto o Atlético Mineiro quanto também o Santos. Ambos jogos 1-0. O Atlético Mineiro também venceu por 1-0 o Juventude. Então, os primeiros classificados, né, das quartas de final da Copa do Brasil. Já ganhou um dinheirinho também o Santos.
3: É, o Juventude, Atlético, né? O Juventude que endureceu pro Atlético, viu? Não foi jogo fácil, não, viu?
1: E foi praticamente no último lance, né?
3: É, no apagar das luzes.
1: O juiz já ia apitar o... juiz já tava com o apito na boca. Tem essa imagem. Mandou, o juiz estava com o apito na boca, ia terminar o jogo, mandaram a bola lá e fizeram o gol, cara. Aí apitou o jogo.
3: Rapaz.
1: Poucos segundos, cara. Ia pros pênaltis, né?
3: Ia pros pênaltis.
1: Agora o jogo do Santos também, hein? O Santos fez o gol aos 28, né? Antes dos 30 minutos. Mas teve umas três chances ali no final, hein? Então a bola é um travessão, né? Nos 40 e tarará do Remo. Quase que engrossa aí pro Santos.
3: É o Patrick, se não me engano, né?
1: É, tem uma bola, uma falta ali, né? Que é. A bola, ela fez uma curva, bateu no travessão e depois também uma defesa do...
3: É, e teve um lance logo Brazão. No comecinho do jogo que o atacante do Remo saiu cara a cara com o Brazão e ele conseguiu defender.
1: Agora que chamou a atenção, viu, Gaspar? É a situação do Neymar, né? Ele saiu, teve até briga depois desse jogo aí, couro comeu.
5: É, Darcio, inclusive... Membros ali da comissão técnica do Remo deram entrevista chamando o Neymar de vagabundo, né? Ele que provocou na saída ali pro vestiário, acabou provocando ali tanto a comissão quanto os jogadores do Remo que estavam ali, né? Mais uma situação envolvendo o Neymar e essa instabilidade emocional dele, né?
1: É, mas cara, você quer saber? Não tem nada a ver isso aí, é coisa do futebol. A turma tem que parar com isso aí também. O cara tava... Eu não sou um fã do Neymar, não, viu? Dicas de passagem. Não faz parte da minha xícara de chá. Porém, na hora que o cara tava aquecendo, tava xingando o cara. No jogo todo, a galera xingando o cara. O cara entra... Pô, sei lá, ele foi... Falou classificado também. Eu acho que não faltou com respeito, né? Não faltou com respeito aí, eu acho. Acho que não teve a honra. É coisa de futebol, mas só que os caras ficaram putos, né? Os caras aí do Remo. Só o presidente chamando de vagabundo aí. Então, o couro comeu mesmo aí na saída do... Ali na cabeça, na porta dos vestiários ali. O bicho pegou. Daqui a pouco, o momento do esporte. Hoje tem mais 4 jogos hoje, hein? Saem mais 4 classificados hoje, né, pra Copa do Brasil. Hoje tem Fortaleza e Palmeiras, que mais que tem? É Vasco e Fluminense, todo jogo de volta, né? Tem Mirassol e Grêmio,
5: E Cruzeiro e Chapecoense.
1: Isso, Cruzeiro e Chape. E amanhã, fechando dois jogos. Internacional, Corinthians Internacional, que é o jogo em São Paulo. E também Vitória e Atlético Paranaense. E aí na terça-feira é o sorteio, né? Na terça-feira sai o sorteio para ver quais serão os jogos. 6:15.
2: Daqui a pouco o delegado Bruno Almeida tem informações sobre uma grande operação registrada ontem na zona norte de Londrina e terminou ali na Vila Marísia, tem também em Foz do Iguaçu. Era para prender assassinos do Tribunal do Crime em Londrina.
3: E olha só, um veículo tombou após colidir com outro carro estacionado na Avenida Santos Dumont em Londrina, ali no bairro Aeroporto. A condutora do veículo, ela ficou ferida e precisou de socorro do SIAT. O acidente aconteceu na tarde de ontem, daqui a pouco os detalhes.
4: E já já eu trago informações a respeito de uma idosa de 72 anos que foi encontrada morta embaixo da cama em Sarandi. Vizinhos sentiram um forte mau cheiro vindo da residência e acionaram as forças de segurança. Daqui a pouco, os detalhes.
5: E olha, o adolescente Pedro Henrique Barbosa Caruano, de 14 anos, morreu após sofrer um mal súbito no distrito de Cruzeiro do Norte, em Uraí, no norte do estado do Paraná. Segundo as informações iniciais, o jovem teria passado mal logo após ingerir uma bebida. As circunstâncias do caso ainda não foram oficialmente esclarecidas e deverão ser investigadas pelas autoridades. Esse caso está sendo apurado. Os detalhes eu trago daqui a pouco.
1: 6:17, daqui a pouco tem um trânsito nosso de cada dia, as informações da previsão do tempo, tem mudança por aí, hein? É, vai vir água, vai vir chuva por aí, daqui a pouco as informações, tem também os nossos correspondentes, Tomar Valença, direto da capital do estado, Curitiba, e também o nosso Conexão Brasília, as informações direto da capital federal.
3: E daqui a pouco eu trago mais detalhes a respeito da jovem que foi atingida por uma roda ontem pela manhã na Avenida 10 de Dezembro. A roda soltou e ela, que pilotava uma Honda Biz, foi atingida no meio dos carros. Quase uma tragédia ali com essa jovem. Os detalhes daqui a pouco.
1: 6:18 agora. O cardápio de informações está à mesa. Vamos juntos até às 9 no Repórter. Notícia.
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4: Será que vai dar praia?
3: Temperatura presta hoje, quarta-feira, Pirulito. Depois da manhã já é sexta. Nesta quarta-feira, intensificação de uma... de um centro de baixa pressão, na verdade, né? É, sobre os países vizinhos, aumenta a instabilidade sobre o Paraná, favorecendo a ocorrência de pancadas de chuvas. Esse centro, né, de baixa pressão, ele está aí sobre os países vizinhos, está provocando essas nuvens e está, obviamente, tá formando temporais, pancadas de chuvas e temporais localmente fortes. As primeiras precipitações são observadas já durante a manhã, né, as primeiras horas desta manhã, na região oeste e sudoeste, e avançando nas demais áreas do estado antes do meio-dia. Ao longo da tarde, as instabilidades se intensificam, especialmente sobre o leste, mantendo as condições para temporais localizados. Por isso que eu tô falando, já muda, viu, gente? Já, a gente falava ontem na previsão do tempo, que já muda a partir de hoje a temperatura. No caso, não a temperatura, né? A temperatura ela fica até do mesmo jeito de ontem, da segunda-feira. Porém, o tempo muda, né? Um pouco mais de nebulosidade hoje. O sol ele vai ter que fazer muito esforço para aparecer hoje. Porém, ele vai nascer, né? O sol nasce aí às 6h58 e vai se pôr às 18h05. Mas a gente vai perceber que é uma camada mais densa de nuvens que vai deixar o céu encoberto nesta quarta-feira. Para amanhã, com um pouco mais de instabilidade, deveremos ter aí entre hoje e amanhã essas pancadas de chuva. Amanhã até um pouco menos, né, de chuva, né? Não é tanto significativo, mas já tem aí uma instabilidade já de quarta para quinta-feira. Na sexta-feira o volume é maior. A máxima para sexta-feira é 21 graus, mínima é 17. E tem previsão de pancadas de chuva, assim como também no domingo, ou melhor, no sábado, com 26, 27 graus a temperatura máxima e também aí pancadas de chuva. Você vê que mesmo chovendo, a temperatura não vai cair não, viu? Bem típico de agosto, de mês de veranico. Ó, porque amanhã aqui, na sexta-feira que a temperatura ela vai estar um pouco mais baixa aqui, 21 graus, a mínima 17. As mínimas devem ficar entre 16 e 18 graus até domingo. Mas as máximas aqui, ó, hoje 25, amanhã 24, aí cai para 21 na sexta. Aí no sábado já sobe para 26, mesmo chovendo. 27 para o domingo. Apareceu um pequeno indicativo de chuva para o domingo e também tem pancada de chuva para segunda-feira, com máxima 24 graus aí para segunda-feira. Aí a partir de terça-feira da semana que vem, não há possibilidade de chuva, é o que diz a meteorologia, entrando já na sua segunda semana do mês de agosto. É o veranico, sempre o mês de agosto tem esse período de maior calor, pelo menos as temperaturas aqui, elas não...

0: 17, 18 graus. Temperatura mais baixa aqui que a gente vai ter é na próxima semana, na terça-feira, que vai ficar na casa dos 13, 12, 13 graus. Aí depois na quarta-feira também, 11 graus, 12 graus. Então é os dias que com as temperaturas mínimas mais baixas. Mas temperatura máxima vai ficar aí na casa dos 20 e poucos graus aí, até chegando na outra semana a 30 graus, reflexo do veranico. 6h25, Gaspar. Um panorama do tempo e da temperatura na região.
1: Cidade Arapongas, Dércio, 17 graus nesse momento. A máxima hoje que deve chegar aos 23 graus. Tem um indicativo de pouca chuva para o dia de hoje. Essa chuva que deve vir ali no período da tarde, cerca de 6 milímetros de chuva. Para amanhã, mínima 15, máxima 22, também com indicativo de chuva. Durante todo esse restante de semana, na verdade, tem esse indicativo. Mas amanhã um volume um pouco maior, 17 milímetros. Na sexta-feira, mínima 17, máxima 21 e 15 milímetros de chuva. No sábado, mínima 16, máxima 26 graus. Aí a temperatura ela volta a subir um pouco, se normalizar ali na casa dos 26 graus. E também 15 milímetros de chuva. E esse indicativo de chuva para o domingo de 10 milímetros, com a temperatura a mínima 18, máxima 26 graus. É o que diz a meteorologia na Cidade dos Pássaros. Indo lá para o nosso litoral, 17 graus nesse momento, a máxima hoje chega aos 22. Para amanhã, mínima 17, máxima 26 graus. Na sexta-feira, mínima 17, máxima 27. Sábado e domingo, mínima 17, máxima 22. Maior temperatura aí para amanhã e também para sexta. Amanhã não tem indicativo de chuva, a chuva deve chegar na sexta-feira, na sexta 6 milímetros, no sábado 5, para o domingo indicativo grande chuva, como eu já havia falado aqui ontem, 50 milímetros de chuva aí para o nosso litoral no domingo. Indo lá para a região do Vale do Paranapanema, 20 graus nesse momento, a máxima que chega aos 26 hoje. A partir de agora a temperatura ela vai subindo até atingir 30 graus lá no final de semana. Para amanhã, ó, mínima 18, máxima 27. Na sexta, mínima 19, máxima 28. Aí para o sábado e para o domingo, mínima 20, máxima 30 graus. Indicativo de chuva amanhã, cerca de 5 milímetros. Na sexta-feira, 20 milímetros de chuva. No sábado, também 5 milímetros. Tanto hoje quanto amanhã, na verdade, tanto na quinta quanto no sábado, com um indicativo de pouca chuva, 5 milímetros. Na sexta-feira, uma pancada um pouquinho maior, 20 milímetros de chuva, sendo que hoje, domingo, não temos esse indicativo. E no final de semana, aí, as temperaturas elevadas, atingindo ali a casa dos 30 graus na região do Vale do Paranapanema, toda aquela região de Porecatu, Alvorada do Sul, 1º de Maio, toda essa região. Indo lá para a região noroeste, 19 graus nesse momento, a máxima chegando aos 25 hoje. Para amanhã e para sexta, mínima 18, máxima 24. Para o sábado e para o domingo, mínima 19, máxima 28 graus. Indicativo de chuva para todo esse restante de semana, viu? Hoje e amanhã 5 milímetros, na sexta-feira 15, no sábado 15 também e para o domingo 10 milímetros de chuva para a região noroeste. Indo lá para o norte, Pioneiro, região de Cornélio Procópio, 16 graus nesse momento, a máxima hoje que chega aos 25. Muito parecido com a região do Vale do Paranapanema. As temperaturas elas vão se elevando até chegar próximo à casa dos 30 graus lá no final de semana. Ó, para amanhã, mínima 16, máxima 26. Na sexta-feira, mínima 18, máxima 27 graus. Para o sábado, mínima 17, máxima 28. E para o domingo, mínima 19, máxima 29 graus. E como eu disse, indicativo de chuva para todo esse restante de semana também. Não é muita chuva em grande parte dos dias. A chuva mais significativa deve vir na sexta-feira, cerca de 40 milímetros de chuva para o norte pioneiro. E finalizando aqui, nossa capital Curitiba e região metropolitana, sempre as temperaturas um pouco mais abaixo. A máxima hoje não deve ultrapassar os 22 graus e deve seguir nessa temperatura até sexta, mínima 15, máxima 22 graus. No final de semana, aí mais uma queda na temperatura. No sábado, a mínima cai para 13, a máxima cai para 20. No domingo, a mínima cai para 9 e a máxima cai lá para os 17 graus, também com indicativo de chuva durante o final de semana. E o que chama atenção aqui para nossa capital é essa precipitação que deve vir no domingo, que só aumenta. A gente trouxe aqui no começo da semana que era 40 milímetros, aí ontem já mudou para 50. Que diz hoje é 90 milímetros de chuva para o domingo na nossa capital, Darcy.
0: Rapaz, é chuva, hein? É, tudo isso ligado ao fenômeno El Niño. O Nino, que nem chegou direito ainda, viu? 6h29, já tem chuva na região, viu? Já recebo as informações que já tem uma pancadinha de chuva.
1: No

0: centro de Arapongas também tá chovendo.
1: Aí, ó. Então já tem pancada de chuva em algumas regiões aqui do norte do estado. Já mandaram a informação que a Grande Londrina tem alguns... uma pancadinha de chuva. É, o tempo já muda de hoje para amanhã, viu? Então já tem chuva, pancadinha de chuva para hoje, pancadinha de chuva para amanhã. Concentração da chuva ainda está na sexta e no sábado, com esse volume maior. Apesar que diminuiu bastante também, né, no começo da semana. A gente via muita chuva aí pro sábado, pra sexta principalmente, e pro sábado. Agora já diminuiu, mas tem ainda, né? Mas tem ainda chuva, instabilidade por conta desta frente fria que tá avançando. Se tá chovendo aí, manda mensagem aqui. Cheiro de chuva, chuva na sua cidade, no seu bairro. Na... é porque é assim, viu? Localizado, às vezes uma nuvem só para na sua casa, no seu bairro, e chove. Pelo menos aqui, ó, onde estão os modernos estúdios, o estúdio multimídia da nossa programação, do Repórter Notícia, não tá chovendo, mas tem várias regiões já que tá chovendo hoje já. Já mandaram aqui a mensagem. 6:30.
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4: Horas 33 minutos agora, 6h33, é quarta-feira, meião de semana. É metade da semana, viu? É mais um dia na vida da gente. Manda sua mensagem em 3316-4006. É sempre importante a sua participação aqui no nosso programa, tá? E dizer se está chovendo aí na sua cidade, no seu bairro. Você pode mandar a sua mensagem, comentar, sugerir, nos informar. É, você que está no trânsito, o trânsito nosso de cada dia, um flagrante, faz um vídeo, grava um áudio. Se tiver aí trânsito agarrado, manda aqui 3316-4006. E tem muita notícia, né, que movimenta o nosso noticiário, o brasileiro e noticiário mundial também. É, mas aqui no Brasil tá pegando bastante aí que a situação que os Estados Unidos, né, ele acabou aí retirando o visto da embaixadora do Brasil, né? O governo Trump acabou aí revogando o visto da embaixadora brasileira no país, a Maria Luísa Ribeiro Viotti. Ela está em Washington, né? Só que não tem, se ela voltar para o Brasil, ela não vai poder retornar para os Estados Unidos. Tá aí. Então tá tendo essa situação envolvendo mais um capítulo envolvendo Brasil e Estados Unidos, hein? É, mais um capítulo também envolvendo Brasil e Argentina. Essas trocas de farpas, né? Entre o governo brasileiro, o governo argentino. E o Brasil, inclusive, rebaixou as relações diplomáticas com a Argentina, anunciou o Itamaraty. O Milei, ele teve numa rádio na semana passada e também no programa de televisão, detonou, cara, o governo brasileiro, o Javier Milei. Ah, então isso reverberou muito também e está nas principais páginas aí, na nossa política nacional. Falando nisso, daqui a pouco a gente vai trazer as informações do nosso panorama das eleições. Hoje termina, né, o prazo aí para as convenções partidárias. A gente vai trazer no nosso bloco de eleições já também aqui no programa quem são os candidatos. Hoje já tem o prazo aí das convenções partidárias, encerram. Aí o pessoal tem até o dia 15 de agosto para registrar os nomes e as chapas. Você manda sua mensagem aqui, até no pessoal no Facebook com a gente, participando nesta manhã, facebook.com/cobranews. Obrigado pela audiência aí de sempre, viu? Pessoal que sempre tá ligado com a gente aqui, nesta manhã, manda sua mensagem, manda aqui o seu alô, compartilha aí a nossa live, estamos em live, vendo e ouvindo, ouvindo e vendo. Maurício Promoções está com a gente, Maria Aparecida Hobbes, o Rogério de Melo, a Neide Barreiro, a Vanessa Vidotti com a gente, sempre ligada também na nossa programação. Obrigado pela audiência, pelo carinho. 6h36.
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5: Quarta-feira, 5 de agosto, trazendo primeiro mercado financeiro para hoje. O dólar comercial fechou a R$5,13. O dólar turismo para venda, R$5,34. E o euro a R$5,91. Nos produtos agropecuários, o boi gordo em pé arroba, R$350,20. O frango congelado, R$6,88 o quilo. E o suíno a R$4,64 o quilo. Nos produtos agrícolas, o café robusta, R$1.095,15 a saca de 60 quilos. O café arábica, R$1.729,84. O milho, saca de 60 quilos, R$56,70. O trigo, R$75. E o soja, R$122,50 a saca de 60 quilos. Nos produtos do Ceasa de Londrina, o destaque de hoje vai para o preço da laranja pera graúda. A caixa com 20 quilos saindo a R$35.
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0: 6h40 agora, viu? Faltando 20 para 7 nesta manhã de quarta-feira. É a metade da semana já, viu? Estamos vivendo aí o quinto dia do mês de agosto já, hein? É, olha só, o mês está passando. Vamos trazendo as notícias, as informações para você que está nos acompanhando, viu, Pirulito? Tem muita notícia aqui. O Gaspar já está preparando também as informações do trânsito já, para trazer no nosso boletim. E a informação vai acontecendo, a gente vai trazendo, viu? Porque o nosso programa, ele começa a ser montado assim que a gente termina o programa. Terminamos o programa, já é começado a montar a edição do outro dia. Só que tem informação que vai, né, suprindo aí, né? Informação nova, informação factual. E a gente vai trazendo aqui, na medida do possível, todas as informações. O que vai movimentar o seu dia, você fica ligado aqui na nossa programação. Vamos girando aqui as primeiras notícias. Ontem o perito Luciano Buchardes conversou com a imprensa, falando a respeito, dando detalhes sobre o laudo da morte da Ana Paula. Ela que morreu lá naquela trilha, né? De Sapopema. Ela desapareceu no dia 25, né, no sábado. Acabou aí sendo arrastada pela correnteza. E depois, 5 dias depois, ela acabou sendo localizada, que foi na quinta-feira da semana passada. E aí o corpo dela foi encaminhado para o Instituto Médico Legal para fazer aí a necrópsia, né, os exames complementares. E o Evandro Ribeiro conversou com o perito Luciano Buchardes, que falou aí com a nossa equipe a respeito do laudo final da morte da Ana Paula.
1: Saiu o laudo da polícia científica e colocou fim a uma das principais dúvidas sobre a morte de Ana Paula, encontrada depois de 6 dias de buscas no Salto das Orquídeas, em Sapopema. O exame confirmou que a jovem morreu por afogamento. Mais detalhes do laudo, o resultado com o Dr. Luciano Buchardes.
2: Bom, aquela suspeita inicial de afogamento acabou se confirmando, né? Efetivamente haviam evidências do corpo da vítima de asfixia mecânica por afogamento, né? Então toda aquela situação inicial acabou se confirmando. Ela também apresentava uma fratura na clavícula direita, muito possivelmente decorrente da queda, né? Obviamente que essa fratura não seria suficiente para conduzir à morte, né? Então o laudo acabou concluindo como causa mortes a asfixia mecânica por afogamento. Óbvio que o corpo também já estava em adiantado estado de decomposição por conta dos dias, né? Isso acaba atrapalhando um pouco e às vezes acaba mascarando alguns elementos, mas foi feito um exame bastante minucioso, inclusive com um exame de imagens, e nenhum achado médico legal diferentemente desses foi observado. Ou seja, o que efetivamente era relevante na perícia realizada era essa fratura da clavícula direita e, obviamente, também a causa da morte por asfixia mecânica por afogamento.
1: A partir de agora, o documento passa a integrar o inquérito policial. Se houver necessidade de novos esclarecimentos ou exames complementares, a polícia científica poderá ser acionada novamente. Mas em relação à perícia realizada no corpo, os trabalhos estão oficialmente encerrados. Repórter Evandro Ribeiro.
0: 6h44. O que são esses exames complementares do Instituto Médico Legal? Para saber a causa morte, que foi essa... Ela morreu por afogamento e o ferimento que ela estava foi provocado pela queda. Então não teve violência. Então tudo isso tem que ser colocado, né, à mesa, nesse laudo final do Instituto Médico Legal da Polícia Científica. E o corpo também já estava, né, em estado de decomposição também, né? Porque ficou 6 dias. Né, porque no sábado, às 3h30 da tarde, ela foi arrastada pela correnteza e ficou domingo, na segunda, na terça, na quarta, na quinta. Então imagina como estava o corpo, não é? E aí eles passam por esses exames para mostrar que não houve nada, né? A questão do afogamento mesmo, a causa da morte da Ana Paula, fotógrafa de 29 anos. 6h45, girando as notícias, Miro Silva.
3: E olha só, os moradores do Jardim do Sol em Londrina estão na bronca, porque tem uma praça muito bonita na Rua Via Láctea, e aí os moradores estão jogando lixo nessa praça. Já foi limpado ali, inclusive, por um dos moradores, e mesmo assim eles acabaram jogando lixo lá. Eu fui até lá ontem com o Ratolino, o Darcio Campos, a coisa lá realmente tá feia, viu?
0: Daqui a pouco a gente traz essa notícia aí, vamos girando as informações. Traz pra mim, ô Pirulito, a informação primeiro. Vamos atualizar aquele caso daquele homem de 65 anos que abusou daquela criança de 13 anos, né? Adolescente, lá em Centenário do Sul. Ele continua preso, viu? Informação que chama muita atenção. Como não tá, Pirulito? Tá aí, só apertar o play. 6h45, tá aí. Tá aí, tá na pasta aí, Pirulito. Para de pensar no final de semana e aperta o play. 6h45. O que chama atenção é essa situação. A gente trazia informação de ontem e a polícia ainda tá investigando, porque esse cara, um senhor que você não dá nada pra ele não, viu? Você chegou a ver o vídeo, né, Miro, da prisão dele, né?
3: Cheguei a ver, lá em Centenário do Sul,
0: você, né? Você não dá nada pra aquele senhorzinho, né?
3: Ele saiu assim, tipo, policial mandando ele sair, né? Coloca a mão na cabeça e como se não tivesse acontecido nada. Parece ser uma pessoa normal, né? Mas não é.
0: Deram o bote, Centenário do Sul, prendeu esse idoso, esse senhor de 65 anos, foi encaminhado pra delegacia de Porecatu. Quem traz os detalhes é o André Garcia.
4: A Polícia Civil de Centenário do Sul, em posse de várias informações a respeito de um homem de 65 anos que teria abusado sexualmente de uma menina de 13, partiram para realizar a prisão do mesmo. Após ele postar várias informações e também vídeos mostrando que ele estava se relacionando sexualmente com uma menina de 13 anos. No local da prisão, membros da Polícia Militar, também da região, prestaram o apoio. Quem traz os detalhes a respeito deste caso, que é revoltante, é o Dr. Tiago Lombardi, da Polícia Civil de Centenário do Sul.
5: Por volta das 19h30, recebi informação pelo Conselho Tutelar de um possível crime de estupro contra um adolescente praticado por um senhor, um agressor de 65 anos de idade, em que teria filmado essa situação e postado na rede social Facebook. De posse dessas informações, me dirigi até a residência desse suspeito, juntamente com o Conselho Tutelar, buscando ali na localidade, uma zona rural, esse indivíduo. Fiz buscas ali na residência dele e também na área externa, e foi informado pela esposa que estava na residência de que ele não estava na casa e estaria no endereço da sua irmã. Nos dirigimos até lá juntamente com o apoio da Polícia Militar, tendo em vista aí que a equipe da Polícia Civil estava em deslocamento em outra comarca. Solicitei esse apoio. Então fomos até o endereço dessa irmã do agressor e ela referiu que ele havia acabado de sair dali. Na sequência, retornei aí junto com a Polícia Militar até o endereço dele, onde foi possível avistá-lo entrando na residência. Dei voz de abordagem a ele ali para que ele não entrasse na residência. Mesmo assim, ele fugiu para dentro da residência e se trancou no banheiro, crendo aí que seria com o objetivo de apagar as mídias que ele tinha em seu telefone, né? Na sequência, fiz o arrombamento da porta, chegando em seguida aí o apoio da Polícia Militar, dei voz de prisão em flagrante e na sequência procedemos aí a oitiva dele, ao interrogatório e procedimento de praxe, e na sequência foi recolhido ao presídio de Porecatu.
0: Tá aí, né? Parabéns pra polícia que chegou até esse vagabundo, esse senhor que era pra dar exemplo. Mas não. Ele tava aí. O celular dele foi recolhido também pra ver se ele tinha outras mídias ali, outras gravações. E acontece isso, viu, gente? Acontece na surdina. E às vezes não levanta. Parabéns. Só ergue mais um pouquinho, que a gente não tá ouvindo. 6h49, e cada vez mais e mais as pessoas que nem levantam suspeita de nada. Você vê assim, a pessoa na rua aí, ó, nem levanta suspeita. Que fique preso, viu? Que fique preso esse traste aí, essa que é a grande verdade. 6h50 agora. 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Ô Miro, você ficou sabendo daquele acidente grave lá na BR-376 em Mauá da Serra? Foi feio, hein?
3: Infelizmente uma pessoa acabou morrendo. Foi no final da tarde de ontem. Um caminhão acabou tombando, viu, Darcy? Na
0: verdade, duas pessoas mortas, viu?
3: É, uma duas... tinha sido levada em estado grave para o hospital, né?
0: Ó, duas pessoas mortas e uma gravemente ferida. Em um local ali também, né, que acontece muitos acidentes. Quando tem acidente naquela região ali, rapaz do céu, pode saber que o bicho pega. Quem vai trazer os detalhes é o Luiz César Jaimes.
6: E um grave acidente foi registrado na tarde de ontem na BR-376 em Mauá da Serra. Uma carreta carregada com glicerina perdeu o controle, tombou as margens da rodovia e atingiu pedestres que caminhavam pelo acostamento. O motorista do caminhão de 59 anos, morador de Umuarama, chegou a ser socorrido, mas não resistiu aos ferimentos e morreu no local. Um dos pedestres atingidos, de 33 anos, também morreu no local. Outra vítima, de 36 anos, sofreu ferimentos gravíssimos e foi resgatada por equipes do SAMU, sendo encaminhada de helicóptero para um hospital em Londrina. O acidente ocorreu no quilômetro 305 da rodovia e provocou a interdição total da pista no sentido Mauá da Serra Ortigueira por mais de 2 horas. As causas do tombamento serão investigadas pela Polícia Rodoviária Federal. Tá aí, portanto, duas pessoas morrem e uma fica gravemente ferida após tombamento de carreta na BR-376 em Mauá da Serra.
0: Tá aí, acidente grave, hein? Pedestre, o que tava no caminhão também, né? Que tava no carro, no caso, né? Né, Miro? Ele chegou a ser socorrido, mas um tombamento de um caminhão é grave, principalmente ali naquela região também, né? Na BR-376, Mauá da Serra. Como acontece tanto acidente, hein, Miro?
3: Em uma região ali onde tem bastante curvas, viu, Darcy Campos? É, tem bastante ladeiras ali também. O caminhão teria perdido o freio, né? Infelizmente, acabou tombando ali, atingindo essas pessoas. Duas delas acabaram morrendo. Uma fatalidade que aconteceu ali. O motorista do caminhão, ele não sofreu ferimentos, né? Teve alguns ferimentos até pelo corpo, mas nada de grave com ele. Então, não foi encaminhado para o hospital. Mas o que chama atenção realmente é isso aí que nós comentamos. É um local bastante complicado ali por diversas curvas e vários acidentes já foram registrados ali.
0: 6h53. Falando em acidente, Miro, ontem a gente trazia aqui no programa aquele acidente daquela mulher, né? Aquela roda daquela carretinha acabou se soltando, dando strike nela. Coisa impressionante. As imagens, depois mandaram aí, né? As imagens. É impressionante, porque a carretinha ali, a roda se solta e pega em cheio.
3: Parece até cena de filme, Darcy. Parece que ela foi escolhida pela roda. É literalmente isso, porque tinha vários veículos passando ali pela Avenida 10 de Dezembro e ela vinha com a motocicleta dela, a roda atingiu justamente essa motociclista.
0: Se é um... questão de milésimo de segundos, hein, Miro? Não pegava nela ou pegava num carro?
3: É, se pega, né? se pega no carro, evitaria um ferimento ali na pessoa, né?
0: Porque deu strike, pegou em cheio essa roda. Tá lá nas nossas redes sociais, pro ouvinte que tiver curioso em ver essas imagens, impressionante. E também, né, Miro, vale ressaltar que apesar do ferimento, e também teve a motocicleta bem danificada, mas apesar do ferimento, que a saúde é mais importante do que qualquer material, não tinha nenhum veículo atrás passando em alta velocidade, né? Você vê que tinha um veículo ali que deu uma segurada, né? Porque poderia... que ela caiu no meio da pista, né? Da 10 de dezembro.
3: É, ela caiu, só que assim, ela tava na pista da direita, né? Uhum. Ela já caiu da pista da direita, já indo pro acostamento ali da Avenida 10 de Dezembro. Então, ela ficou no meio da pista, mas já meio na beiradinha ali, né? E os veículos que vinham logo atrás pararam ali, porque é o que você relatou aí. Tava todo mundo devagar. Então, deu tempo de todo mundo frear e socorrer essa mulher. A princípio, Darcy, ela teve uma fratura na perna, que seria o ferimento mais grave. Mas, graças a Deus, essa mulher não... sofreu ferimentos graves ou não perdeu a vida ali, porque a roda veio com uma velocidade incrível ali e atingiu ela com extrema violência.
0: Imagina, viu? O impacto, né? A energia da batida, porque ela vem, a roda vem, ela já saiu já em alta velocidade.
3: Tem uma câmera de segurança que mostra exatamente o momento que ela desprende ali da carretinha e vai pulando, passa pelo meio dos carros e atinge justamente a mulher que estava com a motocicleta ali.
0: 6h56, daqui a pouco a gente traz mais informações, um boletim do trânsito também, para saber como que está o trânsito nosso de cada dia já. O Gaspar já vai trazer detalhes desse adolescente que morreu no Norte Pioneiro, ingeriu uma bebida, acabou morrendo já, mas antes, recado para você da Imobiliária Casa Grande, viu? 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O Gaspar, essa história que aconteceu lá no Norte Pioneiro, esse adolescente acabou morrendo, ingeriu uma bebida, isso?
7: Exatamente, Darcy, é o adolescente Pedro Henrique Barbosa Caruano, de apenas 14 anos de idade. Ele que morreu após sofrer esse mal súbito no distrito de Cruzeiro do Norte, em Uraí, aqui no norte do estado do Paraná. Segundo essas informações iniciais, né, das investigações, o jovem ele teria passado mal após ingerir uma bebida. Essas circunstâncias ainda não foram esclarecidas oficialmente pelas autoridades, esse caso está sendo investigado, mas foram os relatos, né, que foram compartilhados até por moradores e as páginas, né, locais que apontam a suspeita de que o consumo da bebida possa estar relacionado a esse mal súbito. A causa da morte ela deve ser esclarecida por meio da investigação policial e também dos exames que devem ser divulgados, né, os laudos que devem ser divulgados. O Pedro Henrique, ele que era estudante do Colégio Estadual Professora Regina Tocano, em Uraí, a notícia dessa morte aí abalou não só o distrito, mas toda a cidade de Uraí e também aqui o estado do Paraná, né? E não é, o Darcio, o primeiro caso que acontece com uma pessoa, né, adolescente que morre após ingerir bebida, né? Tem até um outro caso aqui, um jovem também que foi identificado, deixa eu pegar a identificação dele aqui, ó. Matheus Henrique Romão, 17 anos de idade, ele que também foi encontrado morto após ingerir uma bebida e foi no estado de São Paulo. Então não é o primeiro caso, né, que acontece após ingerir bebida. Não falaram ainda qual tipo de bebida que esse jovem Uraí teria ingerido, mas as investigações estão acontecendo e a gente vai acompanhando esse caso para trazer mais informações aqui.
0: Tá aí, né? É o que fica agora, né, Gaspar? É que bebida esse adolescente tomou, partindo do princípio, do pressuposto que já foi noticiado, não só adolescente, mas adulto também morrendo, bebendo uísque com energético. É uma dose cavalar de cafeína. Isso para dar um ataque cardíaco é daqui para lá. E não pode, viu? Você toma energético, mistura energético com uísque. É chamado copão, que é muito vendido, né, Gaspar?
7: É, chamado copão, Darcio. É vendido nessas conveniências, né? Eles montam esses copão de uísque com energético, né? E é uma alta dose de cafeína. E às vezes a pessoa tem até alguma doença cardíaca, algo do tipo, e nem sabe, né, Darcio?
0: É uma dose cavalar aí.
7: Uma arritmia, alguma coisa do tipo, e nem sabe. Então, é perigoso, muito perigoso, principalmente pra quem tem doença cardíaca.
0: É, nessas lojas de conveniência aí, os caras vendem copão, né? Aí você pega o energético, coloca um gelo, né? Que é igual um sorvete. É, alguém tá perdendo a hora aí, porque despertou agora, hein? Perderam a hora. É uma dose de energético, você coloca aí o uísque, completa o uísque e também coloca ali, ô Gaspar, um gelo, tipo um sorvete, né?
7: É, um...
0: Aí vai derretendo, o cara vai tomando a noite toda. Tem que saber também se é isso, né? Mas que chama atenção é que principalmente caiu no gosto e os pais, os responsáveis têm que orientar essa juventude a não tomar isso aí, mas você vê que a molecada tá tomando.
7: É, e assim, né, Darcio, até mesmo se for esse tipo de copão, um jovem de 14 anos tá tomando uma bebida dessa, né?
0: Pode, bebida alcoólica não pode, mas a gente vê que essas festas aí, o que rola é isso.
3: É o gelo saborizado, né?
0: É, gelo saborizado. É,
3: tem isso. Sabor melancia, limão.
0: Você já tomou um copão?
3: Eu já provei, mas não faz parte da minha xícara de chá, não.
0: É, eu nunca tomei não, cara.
3: Eu não sou mais do lado...
0: Não de misturar, não.
3: Eu não sou... Não, tequila não é comigo, não, essas coisas aí...
0: Não, mas não é tequila, misturado. Não.
3: Não, eu ia concluir.
0: Ah, tá.
3: Tequila, essas bebidas misturadas aí, eu não gosto.
0: Ah, não, se o cara pegar uma tequila e misturar, pelo amor de Deus, tequila já é caro, uma tequila boa... Você tem que tomar, né? É igual uísque. Você compra o uísque, você vai misturar. Cada um, né, cara?
3: Uísque
0: mas...
3: também não faz parte da minha xícara de chá, né? Eu gosto mais só da cervejinha.
0: É, tem gente que mistura tudo, né? É vinho, mistura, com coca, né? Vinho com coca.
3: É, não gosto.
0: O Messi mesmo, ele toma, né? O Messi. Bebida preferida de Lionel Messi é Sprite com vinho.
3: Aí.
0: Tem um nome, depois você pesquisa aí.
3: Também
0: Sprite
3: não gosto.
0: Sprite com vinho.
3: Eu também.
0: Ele mistura aí, faz um coquetel, um Sprite com vinho e ó. Manda.
3: Eu também não gosto.
0: Tá mais louco que o Lobão. Mas que é doce, né?
3: Dá uma brisa.
0: A hora certa, você confere.
7: Agora 7:02.

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9: Sete horas, 5 minutos e meio agora. É, tá bem estourado o som, né, Piruleto? Percebi também, viu, cara? Não sei o que aconteceu, não sei se é as caixas, mas tô percebendo aqui também. O tempo tá nublado, hein, Miro Silva?
10: É, vai chover, né? Hoje não dá pra colocar roupa no varal, não, viu?
9: É, hoje tá desse jeito. Já chove, deu um chuvisqueirão aí em algumas localidades. E hoje amanhã é a chamada chuva miúda. Aí a partir de sexta-feira já tá marcando uma chuva mais forte.
10: E sábado também.
9: É, sexta e sábado.
10: Domingo não.
9: Domingo não. Pelos prognósticos da meteorologia, tá marcando... Inclusive, até deu uma mudada, tá marcando pouca coisa. Daqui a pouco a gente vai atualizar a previsão do tempo, porque essa mudança, os prognósticos da meteorologia até não tava marcando. Mas tem até um indicativo já pro domingo. Domingo que é o dia dos pais. Daqui a pouco a gente dá um panorama também aí, traz as informações a respeito da meteorologia pro final de semana. Que é o tempo é assim, né, gente? Vai mudando o tempo, mas já tem essa instabilidade, já tava prevista, por conta de uma frente fria que está pelo sul do país e está avançando. Essa frente fria que está passando por aqui, ela vai para o sudeste. Vai acontecer igual semana passada. Ela passou pelo sul, provocou até uma pancada de chuva, acho que até quarta-feira, depois foi para o Rio de Janeiro, foi para São Paulo e provocou temporais lá, né? Tem gente até hoje sem energia elétrica, internet, Rio de Janeiro, São Paulo, por conta dos temporais que foi lá na quinta-feira. 7:07, horário da coincidência. Vamos trazendo mais notícias, mais informações aqui. Tem mensagem aí, Pirulito, no 3316-4006?
11: Ô, Dácio Campos, o jornal tá uma beleza.
9: Ô, meu querido. Aí, ó, Zezinho.
12: Bom dia, Dácio Campos. Bom dia pro Miro Silva. Bom dia pra todos da Rádio Cobra. Uma quarta-feira abençoada pra todos. Aqui tá muita nuvem pra chover.
9: Tá aí, né? É o tempo, a temperatura. É, tá, o tempo tá meio avermelhado. Sei não, hein? Essa chuva vai adiantar, hein, Miro? Hoje tava marcando pouco volume, mas não sei não, né? Já às vezes os ventos traz a chuva, né?
10: Já caiu uns pingos, viu?
9: É.
10: Tá chovendo aí. Durante a madrugada aí caiu uns pinguinhos já.
9: É. 7-8.
13: Bom dia, Dárcio Campos.
9: Bom dia.
13: Você, toda a equipe do Sistema Cobra de Comunicação, você, Miro Silva, Gaspar, Ailton de Arapongas. É, Dárcio, aqui em Arapongas já começou a chuviscar, hein? Fui jogar o lixo ali, já senti uns pinguinhos de chuva. Beleza, meu amigo? Tô aqui em casa, né? Tomando aquele café mineiro, comendo aquele bolinho de milho, né? E ouvindo seu maravilhoso programa. Beleza? Redar-se amanhã, hein? Amanhã tem Corinthians, hein? Será que nós passa? Eu sou corintiano, mas acho que nós fica pelo caminho, viu? Que o time do Corinthians tá muito ruim, viu? É pegando levar mais uns dois lá, não sei não, hein? Se o Corinthians não abrir o olho, amanhã ele já sai da Copa do Brasil. Beleza, meu amigo? Um abraço, hein? Quartou, já quartou com chuva, hein? Tchau, tchau.
9: Tchau, tchau, meu querido. Abraço pra você também. Arapongas, ligada na nossa programação 79.
14: Bom dia, meus irmãos. Então, o Creitinho lá de Minas ficou fazendo onda lá, rapaz. Aí não foi na convenção, os caras rifou ele. Agora o cara tá maluco, doido, rapaz. Ele tá, não tá bom na cabeça, não, filho. Eu não sei governador?
9: Ia sair governador. Creitinho, inclusive, primeiro lugar em todas as pesquisas. E aí, não sei que procó que deu lá. Republicanos, ele é do Republicanos, falou, não, não vai sair mais, não. Até ontem, parece que ele até chorou. Ontem, anteontem, ah, deixa eu sair. Então, não vai ter, vai ficar neutro, Republicanos. Mas tá acontecendo isso aí. Tem até hoje, né? Tem até hoje pra... Até dia 15 pra escrever na chapa, né? Agora, me chamou a atenção muito, né? Lá de Minas, lá, que é um nome muito importante. Minas Gerais. Né? Esse é um nome importante para o governo do estado. 7:10 agora.
15: Bom dia, Darcy.
9: Bom dia.
15: Sebastião de Oritário, daqui de Rolândia.
9: Ô, querida.
15: Aqui tá começando a chover agora, Darcy.
9: Aí, ó, tá chovendo, ó. Cidade de Rolândia.
16: Bom dia, Darcy. Eu tô na escuta aqui do programa de vocês aí. É, aqui na Vila Oliveira tá chovendo. Tá chovendo aqui na Vila Oliveira. Começou agora a chuvinha. Fraquinha, mas tá chovendo.
9: Aí, ó. Obrigado pela audiência, pelo carinho, viu? Tem mais mensagem, Pirulito? Aperta o play.
17: Bom dia, Darcy Campos. Bom dia, Miro Silva. Ah, chuvinha boa, né, Darcy? Aqui chuviscou um pouquinho agora de manhã já. Né? Mas agora você não vai fazer tanto frio não, né, Darcy?
9: É.
17: Tenha uma boa quarta-feira, você e as ouvintes todas em geral.
9: Obrigado,
17: o
9: Yala
17: ainda tá deitado.
9: Aí,
17: daqui
9: ó.
17: A pouco ele levanta. Nossa. O japonês folgado.
9: 7:11. É, pelo menos na temperatura aqui não vai cair a temperatura, não, viu? Apesar da chuva, a meteorologia, os modelos meteorológicos mostram que a temperatura vai continuar aí nesse patamar de 20 e poucos graus, né? A temperatura mais baixa aqui, eu acho que vai ser na sexta-feira, 21 graus. Mas deve ficar entre 24, 25, 26 graus. 7:11.
18: Bom dia, Darcy.
9: Bom dia.
18: Darcy. Eu queria que vocês vessem esse gato aí e achassem um jeito de mandar alguém vir recolher esse gato. Porque esse gato é de uma senhora que morreu aqui na rua Antônio Sela. E esse gato fica pra lá e pra cá, Darcy. Ele tá cheio de ferida. Dá até dó. Bom dia, mas obrigado.
9: Manda foto aí do gato, quem sabe alguém quer o gato, né? Né, Miro?
10: É, tem muita gente que gosta, né?
9: É.
10: Ela já, inclusive, já mandou a foto do gatinho. É um gatinho cinza, né? listradinho ali, ó. Bonitinho o gatinho, viu?
9: Eu só não pego porque em casa de gato basta eu, né, em casa. Então deixa quieto.
10: Você não tá precisando de uma companhia?
9: Não.
10: Certeza?
9: Não, de gato basta eu. 7h12 agora, viu? Manda mensagem aí, 3316-4006, sua mensagem é sempre importante. Falar o local de onde você tá falando, né? Sua reivindicação, reclamação. A gente só pede aqui pra não falar de política nesse momento, viu, gente? É, então a gente até pede a colaboração e a compreensão dos ouvintes, porque a gente está num período aí de política, né? E aí a emissora pode ser penalizada no que tange a isso. Então, tirando o assunto de política, essa questão aí de nomes e tal, você pode mandar aí a sua reivindicação, reclamação, sugestão, crítica, denúncias, elogios. Fica à vontade, 3316-4006.
19: E o Darcy, hein? Mal pedaço de homem. Mal pedaço de homem, não. Como é que fala?
10: Ela errou, né? Esqueceu a palavra.
9: Qual que era a frase que ela queria falar, Miro?
10: É o mau pedaço de mau caminho. Pedaço de mau caminho, errei também, né?
9: Você errou também, você piorou a situação.
10: É mau pedaço de mau caminho, não é?
19: Jesus!
10: Não sei, não entendo.
9: Então deixa, Miro.
10: Embolou tudo.
9: Até eu me confundi aqui.
10: Ela me confundiu também.
9: 7h14, manda sua mensagem aqui. Daqui a pouco o panorama do trânsito nosso de cada dia. Se quiser fazer o trânsito agora também, nós já vamos fazer um panorama do trânsito já? Pra saber como que tá o caminho do pessoal que tá nos acompanhando. Porque você sabe, né, que o nosso ouvinte do Repórter Notícia ouve a nossa programação pra escolher o melhor caminho.
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21: Neste momento, congestionamento próximo ao Igapó, Rua Bento Munhoz da Rocha Neto e também na Avenida Ayrton Senna. Chega a informação aqui pra gente de um acidente na PR-445, ali chegando próximo ao distrito de Irerê. Segundo as informações, nada de grave. O condutor acabou perdendo o controle do veículo, parou ali no meio das duas pistas, né, dos dois sentidos. Por sorte dele, ele parou ali no local em que acabava o New Jersey. Então aquela baixadinha do New Jersey, ele acabou ficando preso ali com o veículo, mas nada de grave, sem nenhum ferido. A gente só está tentando descobrir qual é o local que tem congestionamento ali, se é em ambos os sentidos ou somente no sentido ao distrito de Irerê ou no sentido contrário. A gente vai atualizar essa informação aqui. Na cidade de Cambé, por enquanto, o trânsito está tranquilo. O que mostra aqui pra gente é que tem um acidente, viu, na BR-369, ali um entroncamento na saída de Rolândia para a cidade de Cambé, um entroncamento ali da BR-369 com a PR-986. Vamos atualizar essa informação assim que chegar aqui pra gente também. Na cidade de Rolândia, por enquanto, o trânsito tranquilo, assim como na cidade de Arapongas. Todos os detalhes sobre o trânsito você confere aqui na nossa programação. Se você tem alguma informação, pode mandar aqui pra gente, 3316-4006.
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23: O ministro do STF, Flávio Dino, atendeu o pedido da Polícia Federal e autorizou mais um inquérito para investigar Fábio Luiz da Silva, o Lulinha. É a terceira investigação para apurar a mesma situação: o possível tráfico de influência do filho do presidente Lula em órgãos públicos em favor da empresária Roberta Luxinger. A defesa de Lulinha nega qualquer irregularidade do cliente e acusa motivação política nas investigações. As duas primeiras foram autorizadas pelo ministro André Mendonça. Nenhuma tem relação com as fraudes contra aposentados do INSS. Em entrevista ao podcast Inteligência Limitada na semana passada, o presidente Lula não protegeu o filho de investigações.
24: Se meu filho foi acusado de qualquer coisa, ele será tratado como filho de qualquer pessoa, como eu. Não haverá nenhum privilégio. Eu jamais pedirei para um delegado ou para um juiz não fazer as coisas corretas. Se ele tiver certo, ele vai se ferrar, ele vai ter ajuda minha. Se ele fizer coisa errada, ele sabe que eu passei.
23: Atendendo os advogados de Lulinha, Flávio Dino autorizou investigação para apurar vazamentos seletivos de dados dos investigados. Na investigação ao filho do presidente, apareceu outro nome ligado ao Planalto: o ex-chefe de gabinete de Lula, Marco Aurélio Santana Ribeiro. Conhecido como Marcola, Marco recebeu o dinheiro da empresária Roberta Luxinger, mas garantiu que é um empréstimo pessoal e tem os documentos para provar que não há irregularidade na transação. De Brasília, Alan Barbosa.
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9: Sete horas 18 minutos agora, 7:18. É um show de informação para você que está nos acompanhando nesta manhã, manhã de quarta-feira. 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Você desceu uma atriz, lado esquerdo, fachada bonita da Dr. Hérnia Cidade de Cambé. 7:19.
21: E olha só, Darcy Campos, o que aconteceu em Ortigueira. Um homem, ele marcou um encontro em um bar e acabou tendo R$60 furtado. O homem, ele registrou um boletim de ocorrência após ter os R$60 furtado do bolso da própria calça dentro de um bar na cidade de Ortigueira. O fato aconteceu na tarde de ontem. Segundo o relato da vítima, ele marcou um programa sexual com uma mulher no estabelecimento. Após retirar as roupas para o encontro, ele percebeu, ao vestir as roupas novamente para deixar o local, que o dinheiro não estava no bolso. Ele, né, percebeu na hora ali que ele acabou vestindo, ele fez o programa, quando ele foi vestir a roupa, ele percebeu que o dinheiro já não estava mais no bolso da calça. O homem procurou a delegacia e registrou um boletim de ocorrência. Deu o que falar dentro do bar, ele até discutiu com a mulher, falou: ah, eu fiz o programa, paguei você adiantado, e aí cadê meus R$60 que estava no meu bolso aqui? Vou procurar a polícia, viu? Ela: ah, pode procurar, que não foi eu, enfim. Se estava só os dois ali dentro do quarto, quem foi que furtou os R$60 do homem?
9: 60 pila?
21: 60 pila em um bar na cidade de Ortigueira. É o famoso zonão, né?
9: Zonão, zonão. Quando é bar, tem aquela cortininha no fundo, né? Tem uma cortininha no fundo. Não é que tô sabendo, eu sou bem informado, filho.
21: Te contaram, né?
9: Me contaram. Ô, Miro, mas quanto que custou o programa? Não fala?
21: Aqui não fala no boletim de ocorrência, né?
9: Qual então não eram R$60, é. Ele já tinha pago.
21: Quanto que tá custando, em média, aí um programa sexual?
9: Ah, não sei.
21: Não sabe?
9: Não sei. Então... Não, depende, programa é programa, né, cara? Às vezes custa mais, custa menos.
21: Depende do produto?
9: É, depende do produto. Ah... Eu sou bem informado, filho. Mas, ô Miro, então, R$60, então não tem nada a ver com o programa.
21: Não, ela não tem.
9: Pagou
21: nada.
9: O programa.
21: Esse foi uma gorjeta.
9: Achei que 60 pila era pra pagar o programa.
21: Foi a gorjeta à parte, né? Uma gorjeta forçada. É, então, que o homem não quis dar a gorjeta, a mulher deve ter pego no bolso da calça dele. E hoje em dia, Darcy Campos, é até diferente essa história, por quê? Porque hoje em dia ninguém anda com dinheiro de papel mais no bolso, né? Isso. Ou é Pix, ou é cartão, enfim, transferência bancária, mas o dinheiro de papel sumiu, não tem mais. Esse homem, ele estava com R$60 no bolso, dinheiro de papel. Ele chegou lá, escolheu a mulher, tomou uma cervejinha antes, deu aquela acariciada na mulher, e depois vamos pro quarto, vamos. Quanto que é? Ela falou o preço, ele pagou, tá aqui o dinheiro, foram lá, fizeram o que tiveram que fazer. Quando ele foi vestir as roupas de novo, a mulher num canto vestindo a roupa dela, ele no outro canto vestindo a roupa dele, ele enfiou a mão no bolso. Falou: mas pera lá,
0: Eu tinha R$60 no meu bolso. Você pegou ela? Não, não peguei. Mas cadê meu dinheiro que tava aqui? Será que ele não viu também, né? Porque.
9: Ou eu. Você também tá emocionado, né?
0: Na hora ali.
9: Às vezes tá emocionado. 7h22,5. Tem a música do cinquentão, né? Esse aí é o meu sessentão. Cadê meu sessentão?
0: Tinha uma nota de 50 e uma de 10.
9: É. Então tá aí.
0: No bolso da calça, né?
9: 7h22.
1: Ai, que gostoso!
0: Tá aí a importância,
2: esse
0: né,
2: Dan? Isso aí é o famoso golpe do suador, é antigo. Aqui em Londrina tinha um hotelzinho. Que daí o cara fechava o programa. Principalmente do dia de receber a aposentadoria. Daí quando ele estava lá no bem bom lá, o cara tinha uma porta dentro do armário. Aí ele passava por dentro do armário, ia lá e roubava a carteira do cara, tirava todo o dinheiro do cara. E o cara ia embora liso e leso.
9: Aí. Só no próximo pagamento.
0: Não é só em Ortigueira que acontece isso, né? É. Mas tá aí a importância, né, Darcy? Quando for procurar esse tipo de programa, né? For fazer esse tipo de programa, não deixar a roupa jogada em qualquer lugar, né? Colocar, dobrar certinho ali, coloca meio próximo ali do ato sexual, pra depois, a hora que for embora, não ter esse tipo de surpresa,
9: tá,
0: né?
9: Tá bom, Miro. Belos conselhos.
0: Fica o alerta do
9: Miro. Belos conselhos,
0: fica
9: cara.
0: Fica aí o alerta do Miro Silva,
9: às
0: né?
9: Às 7h23 da manhã, o cara acordando ouvindo um conselho desse do Miro Silva. Ótimo. 7h23,5, o tempo tá fechando, hein, gente? Vai vir água por aí. Rapaz do céu, tá escurecendo tudo. Tá fechando pelo menos uma parte aqui, né? Uma parte, um lado tá mais claro. Até pareceu, esboçou o sol, o astro rei. Mas ele vai ter que fazer muita força pra aparecer hoje, hein? Atrás dessas nuvens carregadas. Chuva deve adiantar um pouco. 7h24, vamos girando as principais informações. Mas antes tem recado pra você, viu? Você que tá ligado na nossa programação. Bom dia pra você que tá nos acompanhando, viu? 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
0: Tem notícia, tem informação e obviamente a sua participação, manda mensagem aqui no 3316-4006. Vamos girando as notícias? Ô, Pirulito, traz pra mim aí o Evandro Ribeiro, trazendo o balanço daquela operação que a gente trazia ontem, informação aqui. E a operação da Polícia Civil para prender assassinos de um crime lá no Marco Zero. Evandro Ribeiro.
2: Uma operação da polícia foi registrada ontem no período da manhã e contou com vários policiais civis e também o apoio da Guarda Municipal e também da Polícia Militar. A intenção era encontrar bandidos que estariam participando de um tribunal do crime, inclusive seriam autores de um assassinato registrado na Zona Leste, o corpo encontrado ali no Marco Zero. Mais detalhes com o delegado Bruno Almeida.
3: Isso, dia 3 de fevereiro, a vítima chama-se Bruno Gil. Ele foi morto na região do Pindorama, segundo a investigação. Ele teria subtraído uma droga ali dos traficantes que operam ali na região. Ele é usuário de drogas, subtraiu esse entorpecente e foi cobrado, né, por eles. Segundo o que nós apuramos, levaram ele até uma residência ali no Pindorama e, por meio de agressão, ação contundente, tiraram a vida do Bruno Gil. Posteriormente, deixaram o corpo ali no Marco Zero. Tanto que chegou uma denúncia aqui para nós, agradecendo já os moradores ali do Pindorama, né? À época falaram até a residência onde ele teria sido agredido. Nós fomos ao local, numa das edições da Operação Cidade Segura, fizemos contato com um morador, ele franqueou a entrada e nós observamos na parede, realmente tinha alguns resquícios, que aparentava ser sangue. Nós chamamos o perito, ele foi ao local e chegou o laudo dizendo que realmente confirmou que era sangue. E agora eles vão fazer a comparação de se aquele sangue era do Bruno Gil ou não, né?
2: Evandro Ribeiro.
0: Tá aí o crime que aconteceu, tudo pano de fundo dessa situação, tráfico de drogas, né? O cara pegou a droga, os caras foram lá, não vai pagar? Então vai pagar com a vida. É isso que acontece pra quem aí entra nesse mundo e dessa forma você vai trabalhar pro traficante, traficando, mas se perder a droga, é caixão vela preta, né? 7h28.
4: Bom dia, Darcy Campos.
0: Bom dia.
4: Bom dia, pessoal. Um bom dia pra você, um bom dia pro pessoal da Rádio dos Ouvintes. Meu Darcy Campos, esse cara aí, esse otário aí, que a mulher roubou o dinheiro dele, roubou o dinheiro dele, ele vai registrar boletim de ocorrência, sei o quê, da parte do crime, lá da parte do, por causa de 60 reais. Esse cara tem que tomar vergonha. Se eu sou delegado, esse cara vai dar parte dessa queixa aí, eu deixo ele detido ao menos umas 2 horas, pra ele tomar vergonha na cara. A mulher tá certa, ela não fez coisa certa. Pô, mas esse cara aí tá por fora, hein? Se ele pagou adiantado, ele pulou, rapaz. Então, esse cara aí é muito otário demais. Ele é muito otário. Eu já caí nessa já, rapaz. Nem por isso eu registrei, não fiz nada, de, né? Aí, é assim mesmo.
0: É vida que segue, né?
4: Vou virar o cachimbo caro, irmão. Vai dar parte do quê?
0: 60 pila.
4: Essas mulheres, você sabe o que elas querem, né? Você é um otário.
0: É. Quem que é o ouvinte, ô Pirulito? Ô Noel, obrigado pela audiência.
5: Não, de verdade não compensa, né? Por conta
0: não tá de todo
5: reais,
0: errado o Noel, não, viu? Ah, que na verdade também não sabe se foi a mulher que pegou os 60 reais. Ele falou, achou que era ela, mas vai que alguém no bar ali pegou também.
5: Alguém pegou.
0: Vai saber, o cara tava no grau.
5: Ó, tem um amigo nosso aqui que acabou de mandar uma mensagem aqui, que já caiu nesse golpe também. Eu vou até falar o nome dele, né? Porque talvez foi no passado, a esposa dele não deve estar ouvindo, não, né? O Jefinho Borracheiro disse que já caiu nesse golpe aí também, né?
0: Fica esperto, né?
5: E perdeu muito mais que 60 reais, segundo o Jefinho, né?
0: Olha, e tem aquele golpe, Miro Silva. Boa noite, Cinderela. No caso é o Boa Noite Cinderelo. Porque as mulheres dá
5: coloca na bebida,
0: bebida,
5: né,
0: ali pro cara. Acontece também, viu? De mulher. Mulheres são vítimas e homens também. Mas geralmente é mais homem, né? Que às vezes a mulher. E limpa a conta do cara. Desbloqueia o celular. Hoje, como você disse, não tem mais dinheiro de papel. Ela entra em aplicativo, manda Pix. Fizeram uma limpa. A gente trouxe aqui, esse ano ainda, se não me engano, uma situação que o Luiz César Jaimes trouxe.
5: Eu me lembro.

0: lembro disso. Que limparam a conta do cara. Ah, foi lá, a mulher colocou um negocinho na bebida do cara, o cara desmaiou. E aí, desbloqueou ali, né? Desbloqueou ali o celular desbloqueado ali, pau pau, foi ali, mandou Pix pra não sei quem. E vai recuperar o dinheiro?
1: Não tem como, né? Às vezes é na digital, né?
0: Digital, a mulher, digital.
1: O cara tá dormindo, pega lá.
0: E também, acontece muitos casos que o cara também nem vai prestar queixa, né? Isso que a gente sabe. A gente só soube desse caso porque eu prestou queixa, fez um boletim de ocorrência. Se não, o cara às vezes tem vergonha e fala, deixa abaixo, leva prejuízo. Isso porque entraram na conta dele, né? Eu poderia hackear a conta do cara. Então, se tiver acesso à conta do cara, o cara falou, meu, entrou na minha conta, então eu vou ter que ir atrás.
1: Nesse caso, às vezes o homem ficou nervoso, né, Darcy? Porque ele tinha R$60, às vezes ia tomar uma cervejinha depois, né? Tudo contente.
0: Passar no açougue, comprar um quilo de carne?
1: Contente ali.
0: Porque R$60 dá o quê? Um quilo de carne só, né?
1: É. Não é da carne boa ainda. É. Né? Mas às vezes assim, ó, o homem trocou o óleo ali, tá felizão da vida porque trocou o óleo, né? É. Aí tá, às vezes quer tomar uma branquinha, tu quer tomar uma cervejinha, cadê os R$60?
0: O Zoom que tinha, né? É, isso é verdade. Conferindo a hora certa.
2: Agora, 7h31. Todos.

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5: Sete horas 35 minutos. Tá chovendo aí? Aqui por enquanto tá quase chovendo, hein? Mas tem algumas localidades que o tempo virou. Manhã de quarta-feira, viu, instabilidade atmosférica em toda a nossa região, é o que diz a meteorologia para esta quarta-feira. 7h36, Gaspar, o que tem depois do esporte que destaca aí os dois primeiros classificados da Copa do Brasil?
6: Vou falar a respeito desse projeto, Dars, que foi aprovado na Câmara Municipal da cidade de Londrina, que aprova o spray de pimenta para a defesa pessoal ali das mulheres. Os detalhes daqui a pouco.
5: 7h36, daqui a pouco as informações aqui no nosso programa. Tem um trânsito nosso de cada dia, tem aí também aí o panorama da previsão do tempo, tem aí a sua participação. Já depois do esporte a gente volta.
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5: Hoje é uma quarta-feira, 5 de agosto, ano 2026, a estação. Inverno brasileiro, dia de número 217 do ano, restando 148 dias para terminar 2026 nesta data, no exato 5 de agosto, lá de 1962. Acontecia o apartheid. O Nelson Mandela, ele foi preso e não seria libertado até 1990. Nesta data também, Pirulito, lá em 1962, no mesmo dia, em 5 de agosto, a atriz americana Marilyn Monroe é encontrada morta em sua casa. A morte dela, né, foi causada por uma overdose de drogas. A linda, exuberante Marilyn Monroe. 7h37. É um show de notícia. É um show de informação. Vamos juntos até as 9 aqui na sua.

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1: A noite desta terça-feira definiu os dois primeiros classificados para as quartas de final da Copa do Brasil. Atlético Mineiro e Santos, mesmo fora de casa, venceram. Juventude e Remo, respectivamente, buscaram a vaga. O Galo só conseguiu o gol da vitória no último lance do jogo, com o equatoriano Minda. O técnico Eduardo Domingues comemorou a vaga conquistada com um magro 1-0.
2: Sabíamos a dificuldades, mas são um time muito difícil, muito de bolas, defendem muito bem com um time muito baixo, muitos jogadores para entrar na área, é muito difícil fazer o gol. Sabíamos que podíamos ter oportunidades tentando conseguir entrar contra a defesa ou alguma situação de 3 contra 2 ou 3 contra 3 com alguma individualidade dos jogadores que temos, mas isso não aconteceu. Tivemos a dificuldade, mas estamos muito contentes de passar fácil.
1: O Santos também buscou a vaga longe de casa. O Peixe bateu o Remo por 1-0 e segue na competição. Destaque para Neymar, que começou o jogo no banco de reservas, mas entrou para dar a assistência do primeiro gol da partida, que foi marcado por Rony, o único. Nesta quarta-feira, mais 4 classificados serão conhecidos. O Cruzeiro recebe a Chapecoense no Mineirão às 7 da noite. Como o jogo de ida terminou empatado, quem vencer avança. Mesmo cenário para Grêmio e Mirassol, que jogam às 7h30 da noite na Arena em Porto Alegre, e também para Vasco e Fluminense, que medem forças no Clássico Carioca, às 9h30 da noite no Maracanã. Neste mesmo horário, em Cuiabá, já que o Fortaleza vendeu o mando de campo, o Leão do Pici enfrenta o Palmeiras. Como na ida, o Verdão fez 3-0, a vaga já ficou bem encaminhada. Com informações da Copa do Brasil, Daniela Esperon.
3: Opa, eu tô aqui em Porto Alegre, capital de todos os gaúchos, do nosso querido Rio Grande do Sul, porque hoje tem jogão de bola envolvendo o avanço da próxima fase, quartas de final, Copa do Brasil, a competição que mais paga no Brasil, no futebol sul-americano como um todo, né? E quem avança? O Grêmio ou o Mirassol? Na partida de ida, em Mirassol, empate 1-1. O Grêmio conseguiu um empate no final do jogo, hein? Salvou-se! O gol do Amuzu foi pra lá de comemorado por conta disso. E agora decide em casa. A partida ocorre na Arena do Grêmio, hoje às 7h30, exclusivo no Amazon Prime. Eu vou estar nessa pra contar pra vocês. Luiz Castro deve mexer no time e não agradou a escalação, a formação do Grêmio na partida de ida. Vai com o Everton, o Diego Caíto, o Gustavo Martins, Kahneman e também o Marlon na lateral esquerda. Nardoni, Noriega, TT, Villasan, Amuzu, e na frente pode ser que ele troque o Carlos Vinícius pelo Bright White. Falando de Copa do Brasil, de Grêmio e Mirassol, direto de Porto Alegre, eu sou o Rafa Moriente.
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5: Ontem à noite tivemos grandes jogos da Copa do Brasil, vamos dar uma passadinha em cada um, começando por Juventude 0, Atlético Mineiro 1, o Galo está classificado para a próxima fase. Falando do jogo, o Juventude se portou bem, gostei da partida do Marcos Paulo, com 92% de acerto nos passes, o Raí mais uma vez muito bem no meio campo, e lá na frente pouca participação do Alisson Safira, achei que ele poderia ter se movimentado mais, ter aparecido e ter arriscado mais pro gol, não gostei da partida do Safira. Pro outro lado, do lado do Atlético Mineiro, Vitor Hugo se movimentou bem, porém foi substituído, entra o Alan Minda no lugar dele, e justamente nos últimos minutos ele foi pra dentro da área e aos 94 faz o gol da classificação do Atlético Mineiro. Tem que destacar também mais uma grande partida do Lianco, o zagueiro tá jogando muito, é um líder dessa equipe do Atlético Mineiro, querendo ou não, é um cara de confiança, que tem raça, às vezes até demais, quer arrumar briga, gosta de uma confusão o Lianco, mas fez um excelente jogo com a bola no pé. No Mangueirão, o Santos venceu o Remo por 1-0, gol de Rony Rusch, a lei do ex aí, a lei do ex funcionando mais uma vez. O Rony foi criado, nascido no Pará, jogou nas categorias de base do Remo, e a lei do ex elimina o Remo e classifica o Santos. Falando do jogo pro lado da equipe paulista, Adonis Fias foi bem, fez um bom jogo, é um zagueiro reserva que precisa de confiança. Tem que falar de Gabriel Brazão, fechou o gol, foi muito bem, fez defesas importantes. Vindo do banco no intervalo, teve o Ilharão, Neymar e Rony, os três jogadores que na minha opinião mudam o jogo. O Arão fortalece a marcação, o Neymar gera jogo, cria espaço e atrai a marcação pra ele, e o Rony vai lá e faz o gol. Ele é um jogador de velocidade, de sprint e que consegue infiltrar muito bem dentro da área. Do lado do Remo, uma boa partida do lateral direito Marcelinho e do Zé Welison, que apesar do lance do gol, ele acabou falhando, tomou um drible espetacular do Neymar e perdeu na dividida. Eu gostaria que o Aleph Manga tivesse participado mais do jogo, achei ele muito preso lá na frente, não é à toa que o Léo Condé acaba substituindo ele, trazendo o Vitor Bueno, que é um meio campista, é um jogador mais de movimentação, e junto com ele vem o Edson Fernando, pra justamente tentar criar um pouquinho mais, tentar espaçar esse meio campo e ganhar espaço, querendo ou não pegar o Santos prevenido num contra-ataque, já com um a menos, até porque o Marlon, zagueiro da equipe do Remo, foi expulso ainda no primeiro tempo. Com as informações do futebol brasileiro, Augusto Galindo.

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3: De 46, faltando 14 para as 8, o tempo está fechado em toda a nossa região. Traz o Ratolino para mim para trazer detalhes a respeito de uma situação, né? Os moradores acionaram a nossa equipe por conta de um terreno ali que tem sofá, é lixo, é um tendel que virou ali o Jardim do Sol. Quem traz as informações é o repórter Ratolino.
4: O recado está aqui, gente. Proibido jogar lixos em entulho, sujeito a multa, lei municipal e o número da lei. Jardim do Sol, cidade de Londrina e a rua Via Láctea. Não é isso que está acontecendo aqui. Um absurdo. A placa está aqui, mas o indivíduo, o porcalhão, aqui deste bairro, ele vem aqui, ó. Ele vem aqui para poder jogar todo esse tipo de entulho, lixo, sofá. E eu vou até sentar nesse sofá aqui. O Cinega vai mostrar aqui, ó. Mas vai sentar aqui para mostrar aqui. Opa, rapaz, vai cair aqui, rapaz. Não caiu não, mas vem aqui. Senta aqui, companheiro. O Edinho tá aqui. Edinho, senta comigo aqui nesse sofá. Um sofá bom, viu? Sofá bom aqui, sofá de couro, né? Sofá bom.
5: Televisão.
4: A televisão tá ali, aí, ó. Pode mostrar ali a televisão.
5: Tem até televisão.
4: E, gente, que absurdo. O Edinho, a gente fica triste porque tem ali o recado que não é pra jogar lixo, não é pra jogar entulho. E essa tristeza, essa... O porcalhão vem aqui e joga mesmo, né?
5: Exatamente, Atolina, ali, ó, eu tive o capricho de fazer com meus recursos mesmo, o banner ali, coloquei aqui para ver se evitava esse tipo de situação, que já não é a primeira vez. A prefeitura veio e limpou da outra vez. Uma outra vez que veio um vizinho que botou fogo num outro sofá que tinha aqui. Inclusive até um enxame de abelha, que também acabou matando enxame de abelha. E agora novamente aí de novo, ó, aí eu coloquei ali a faixa, mas parece que não tá servindo para nada não. O povo não tá nem aí. Olha lá. Resto de serpentina, o pessoal tá instalando serpentina na casa, sobra ali, o pessoal, em vez de jogar na sucata, joga ali, ó. Aí passa uma criança ali, ó, se machuca naquela serpentina na grama. Resto de telhas ali, ó, fezes de cachorro, galhos de árvore, vem jogando tudo que tiver que não serve mais na casa dele, vai jogando aqui, em vez de jogar num descarte ali. Tem os ecopontos, ninguém sabe onde fica, porque não tem costume de levar lá, né?
4: Edinho, e a revolta é grande, porque aqui na frente, não só da sua casa, de outras casas aqui, do lado aqui também, né? Você cuida desse espaço aqui, zela desse espaço, e essa covardia, né? O porcalhão vem e joga as coisas aqui. Bom, o que você comentou com nós aí é que você vai dar um jeito de ver o que faz para poder limpar, ou alguém da prefeitura limpar aqui para você, e você vai levar as imagens para o pessoal da CMTU, né?
5: Sim, nós vamos dar um jeito de limpar aqui, nem que for por meios próprios aqui, limpar, tirar esse aqui, levar no ecoponto ali, a gente tem a caminhonetinha ali, né? E a gente, por mais que não tenha tempo, a gente vai tentar fazer isso aqui, porque é uma palhaçada ficar toda vez ficar ligando prefeitura, a prefeitura vem aqui também, que vira um enxugagelo, né? E aí vão tentar limpar aqui, ver se o pessoal se conscientiza aí e para de jogar lixo aqui, né, cara? Porque na frente da casa dele, por que não joga na frente da casa dele, né?
4: E a gente tá aqui, né, Dinho, mas a gente tá aqui pra fazer a matéria e pra mostrar. Mas ninguém aguenta o fedor que tá aqui, não. De repente tem até bicho morto aqui, né?
5: Sujo, e dá bicho. Ó, o outro sofá que tava aqui tinha um enxame de abelha aqui, ó, né? Abelha não faz mal pra ninguém, mas não é o lugar dela. Ela veio porque tem um local aqui que ela pode se instalar, né? Então... traz de tudo, rato, traz bicho morto. O pessoal joga aqui. Tava uma moita bem maior aí de galhos de atrás aí, noiado, escondendo aqui atrás. A gente chega à noite aí em casa e não sabe quem tá atrás escondendo aí. Então é perigoso também, né? Aqui é bem ermo à noite aqui. A iluminação é fraca, né? Então acaba prejudicando aqui, né? É questão de risco de assalto e tudo mais, né?
4: É isso aí, situação que está acontecendo aqui no Jardim do Sol, cidade de Londrina.
3: Ô Miro, tem uma placa lá falando, proibido jogar lixo. Tem a lei municipal da multa, e a multa é pesada. Inclusive foi até passado de novo, foi mudado no código de posturas do município, que a multa agora é 10 vezes mais. Só que é a mesma coisa a placa ali, Miro, que se tivesse escrito, pode jogar lixo, pode jogar entulho, porque a turma continua jogando.
6: E tem algo impressionante, viu, Darcy Campos, nessa história toda aí. Tem um vídeo, né, que inclusive eu tô com um vídeo aqui no meu celular, já me mandaram. O vizinho do Edinho, né, foi quem jogou o sofá ali. Mostra ele com o sofá, né, no ombro, atravessando a rua. E não foi durante a madrugada, não foi durante a noite, foi à luz do dia, por volta aí do meio-dia, que esse homem atravessa a rua e acaba jogando esse sofá na praça. E parece que eles até armaram um cenário ali, porque em meio aos entulhos ali onde está o sofá, bem de frente foi posicionada uma televisão velha. Então tem o sofá lá, o Ratolino, né, nosso companheiro de trabalho que produziu essa matéria comigo, ele até sentou nesse sofá lá. E a televisão está posicionada, uma televisão velha, daquelas de tubo, está posicionada em frente ao sofá. Então, parece até que fizeram um cenário ali, né? Com o sofá e a televisão ali para o pessoal sentar e assistir qualquer programa de televisão. Só que é o que eu falei, o que espanta e chama atenção é que eu tô com um vídeo aqui, é que foi o próprio vizinho ali que acabou jogando o sofá. Tem outros entulhos ali que eu não sei se foi o vizinho, mas o sofá especificamente... foi esse homem, né, o vizinho ali, que atravessa a rua e joga o sofá ali como se fosse um local de descartar lixo, entulhos, enfim. Uma praça bonita, um local ali próximo à Avenida Leste-Oeste, um local que passa muita gente, bastante movimentado. A praça tá gramada, aquele gramado verde, tem pés de manga, pés de árvore ali, local bonito, pra que fazer isso?
3: E o que chama atenção, né, Miro, que você falou que foi o vizinho, a pessoa que mora ali, não é o outro que tá. E a maioria dessas pessoas que acabam deixando entulho, é a galera, é o povo da mesma região, não é um cara, uma pessoa que vem de fora. É o povo da mesma região, já tem os ecopontos, já tem o local pra destinar, por que que vai jogar ali?
6: Você vê a capacidade.
3: Trazar a vida do outro.
6: Você consegue imaginar, Darcy? O que que passa na sua cabeça? É. Fala pra mim. É. Como é que pode o ser humano ser tão porco assim? Meu, tem tantos lugares pra descartar. E a prefeitura faz os ecopontos aí, justamente pra isso. O cara ir lá e jogar um sofá na pracinha, no gramado verde. É revoltante, viu?
3: Revoltante. Tá aí. Se você tiver alguma situação no seu bairro, na sua cidade, manda aqui um vídeo, faça a sua reclamação, que a gente dá um grito aqui, viu? 3316-4006. 7h53 agora. 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
7: Bom dia, Darcy.
3: Bom dia.
7: Ô, Darcy, eu tô com um probleminha com essa EPR aí.
3: Manda.
7: Passei no pedágio, me mandaram a conta pro TAG. E eu comprei esse carro faz pouco tempo. E eu tô conversando aqui com o ex-proprietário. Ele também não sabia que tinha TAG. Vai conversar com o outro, e não vai saber se não tá com o nome ciprocado, sujou o nome, né? Mas agora sim, a EPR mandou a conta pro TAG.
3: É.
7: E depois vai vir a multa, né? Se for pra vir a multa, vai mandar pra mim. Não dá pra entender isso aí. Eu já fiz o cadastro no aplicativo, já baixei o aplicativo, fiz o cadastro no site e eles me mandam pro TAG. É meio estranho isso aí, né? Agora eu tô aqui, sem saber o que fazer, porque eu vou recorrer a quem? O que eu acho errado é o sistema deles, porque eles mandam a conta pro TAG, que é o ex-dono do veículo, e a multa depois vai vir pro dono atual. Aí, como é que eu vou recorrer a quem agora?
3: É. O certo é pra você não, né? Não vi nada pra você no seu nome. Isso que é o certo. Tenta resolver aí qualquer coisa, tem que procurar um advogado, né? Porque se você pegou o carro recentemente, já era pra vir toda, né? No nome do anterior, né? Pra não dar problema. Porque se não pagar é multa, né? 7h56 agora.
8: Bom dia, Dars Campos.
3: Bom dia.
8: Pô, já tá chovendo há meia hora.
3: Aí, ó, chuva.
8: É o José de Arapongas.
3: Ô, José. Abraço, meu querido. Que bairro que é Arapongas? Manda aí pra gente que de onde você tá ouvindo a nossa programação. Tá chovendo na região.
9: Bom dia, Dars Campos.
3: Bom dia.
9: Meu amigo, equipe toda da rádio 107.1. Ouvindo essa dona linda aí. Noticiário, né, Miro? Hein, Darcio? Ô, Darcio, eu tinha comentado esse tempo atrás aí. Sobre o negócio do lixo aí, que o pessoal joga lixo quase tudo que é lugar aí, né? Não é, a maioria é relaxamento mesmo, né? Mas porém, eu tinha falado aí, não sei se chegou, eu vi aí minha mensagem, que quando eu vou passear aí, minha irmã em Rolândia, aí a gente faz uma limpeza no pátio da minha mãe falecida, né, tinha uma casa aí. E aí eu levo, faço nosso, até uma caminhonetezinha, eu encho de entulho e levo lá no lixão, lá embaixo. Logo lá eles cobram pra largar o lixo. Só assim, não estão cobrando agora, mas o ano passado eu levava lá, no melhor, esse ano aí, de janeiro agora.
3: Eles cobram. Eles
9: cobraram pra 30, 40 cruzeiros pra botar ali o lixo. Então talvez seja isso também, né? Pessoal, vou levar lá, o pessoal vão cobrar, então vou lá ganhar qualquer lugar mesmo. Talvez um pouco seja isso. Como tá, beleza? Um abraço. Chovendo em Porto Alegre. Calor,
3: aí,
9: 20 graus, chovendo.
3: Abraço. Chovendo. Chuva em Porto Alegre, às margens do Guaíba. É, na verdade, assim, Rolândia, no caso de Rolândia, que tinha aquele lixão de inservíveis que ficava ali no fundo do... atrás do Santiago ali, né, no final da Avenida Adelaide Farina, aí a pessoa podia levar lá restos de construção, podia vai fazer o jardim, mato, essas coisas, colocava no carro, uma carretinha, levava ali, acho que só pagava a empresa de caçamba, que pagava um valor, pessoa assim, levava coisa pouca assim, não pagava, aí uma empresa que está administrando o local já tem alguns anos já, tá sendo cobrado um valor agora, né? Depende do montante ali. Só que isso também não é justificativo, né? Para as pessoas largar tudo aí, né? Rolândia, em Cambé, em Londrina, tem os locais, Ibiporã, caminhão passa pegando também, tem os locais certinho, né? O dia certinho. Para colocar, o caminhão passa e pega. Né? Mas as pessoas querem empurrar sempre um problema pro outro, né? 7h59.
10: Bom dia, Rádio Cultura.
3: Bom dia. Bem?
10: Esses dias eu escutei um pessoal falando aí da EPR. Quero falar para vocês que esses dias eu fiz um contorno ali no Costelão, voltando para Rolândia, e apareceu a cobrança, viu? Apareceu a cobrança como eu tivesse passado para Pongas. E essa noite eu fui olhar o aplicativo da EPR, que eu trabalho aqui em Arapongas, tinha uma conta ainda sem pagar da placa do meu veículo do dia 6/7, tá? Aí eu puxei tudo as tags lá, os pagamentos, e apareceu que ela tava paga. Aí agora chegar em casa e ligar no 0800 da ouvidoria da EPR, ver o que está acontecendo aí dessas cobranças indevidas.
3: É, tem que ficar de olho, né? Cobrança indevida, porque às vezes problema de sistema, né, tem muito. Só que não pode, né? Se você não passou, você passou só num pórtico só. E não pode registrar que tá. Que foi a cobrança feita. Tem que passar nos dois pórticos, né? Pra vir a cobrança. 8 horas, 1 minuto agora.
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3: Nesta quarta-feira, a intensificação de um centro de baixa pressão sobre os países vizinhos aumenta a estabilidade sobre o Paraná, favorecendo a ocorrência de pancadas de chuvas e temporais localmente fortes. Tem vários indicativos de chuva já nesta manhã no estado do Paraná, região oeste e sudoeste. Aqui na nossa região também, uma chuva fraca cai em toda a nossa região. A mínima foi 17 durante a madrugada. A máxima na região metropolitana de Londrina chega a 25 graus. Gaspar, um panorama do tempo, da temperatura na região.
11: Cidade Arapongas, 16 graus neste momento. Já chove em alguns pontos. A máxima hoje não deve ultrapassar os 23 graus. Para a região do Vale do Paranapanema, 19 graus nesse momento. A máxima hoje também chega na casa dos 26 graus. O tempo mais fechado, mais nublado para o dia de hoje. Indo lá para a região noroeste, região de Maringá, 18 graus nesse momento, a máxima chega aos 25 e 10 milímetros de chuva para esta quarta-feira. E finalizando aqui para a região do Norte Pioneiro, região de Cornélio Procópio, 17 graus neste momento, a máxima que chega aos 25 hoje e aproximadamente 5 milímetros de chuva. Agora 8 e 2.
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13: Muito bom dia, falo aqui de Cambé, vamos com a notícia de hoje. Saiu lá no site da prefeitura, viu? O alerta aos beneficiários de programas sociais da cidade. A Secretaria Municipal de Assistência Social e Cidadania de Cambé faz um alerta importante aos beneficiários de programas sociais, como o Bolsa Família e o Benefício de Prestação Continuada, o famoso BPC. Os beneficiários que ainda não possuem biometria cadastrada têm até o dia 31 de dezembro para regularizar essa situação. A biometria é o registro das impressões digitais, da fotografia do rosto e da assinatura digital. O procedimento é uma exigência do governo federal e tem como objetivo aumentar a segurança dos cadastros, evitar fraudes e garantir que os benefícios continuem sendo pagos corretamente a quem tem direito. E atenção, quem já possui biometria registrada não precisa fazer um novo cadastro. A biometria pode já estar registrada por meio de outros documentos oficiais. É o caso da Carteira de Identidade Nacional, assim, do título de eleitor, inclusive com acesso ao e-título da Carteira Nacional de Habilitação, a CNH ou até mesmo um passaporte, caso o beneficiário tenha aí um passaporte, tá bom? Bom, portanto, antes de procurar o atendimento ou tomar qualquer providência, o beneficiário deve verificar se já possui a biometria registrada e algum desses documentos. Você lembra aí? Você é beneficiário, lembra? Se já fez o registro da sua digital, da sua biometria em um desses documentos? Se tem, não precisa, tá bom? Se não tem, se você parou, pensou e não lembra, vai atrás. É uma orientação importante, não é necessário ir ao CRAS exclusivamente para fazer o cadastro da biometria. A regularização ocorre por meio da emissão ou atualização de um dos documentos aceitos. Quem ainda não possui biometria deve providenciar o quanto antes, evitando deixar para a última hora, ou seja, nos últimos meses. O prazo termina no dia 31 de dezembro e a falta da regularização poderá comprometer a continuidade do benefício. Por isso, fica o alerta da Secretaria Municipal de Assistência Social e Cidadania. Beneficiários da Bolsa Família, BPC e outros programas sociais, verifiquem sua situação biométrica e regularizem o cadastro dentro do prazo. A biometria é uma forma de proteger o beneficiário, combater fraudes e garantir maior segurança e transparência na concessão dos programas sociais, tá bom? Até o dia 31 de dezembro, é o prazo, viu? Eu sou Marcelo do Carmo e desejo a todos uma boa quarta-feira. Quarta-feira de feira, né? Forte abraço.
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3: Quarta-feira de feira, 8:06 agora. Manda aí a sua mensagem aqui na nossa programação, nesta quarta-feira chuvosa em toda a nossa região. Temperatura continua assim, em elevação, 20 e poucos graus, 23, 24, 25 graus aqui na nossa região. Pro final de semana tem a instabilidade. 8:07. Vamos girando aqui as notícias, girando as principais informações. O Pirulito, na fila da notícia tá o Luiz César Jaimes pedindo passagem, porque uma idosa de 72 anos, ela foi encontrada morta, estava embaixo da cama. Fato registrado em Sarandi.
14: E na tarde de ontem, uma idosa de 72 anos foi encontrada morta dentro da própria residência localizada na Rua Paraíso, no bairro Jardim Nova Aliança, em Sarandi. De acordo com as informações apuradas, vizinhos perceberam um forte mau cheiro vindo do imóvel e acionaram as forças de segurança. Ao chegarem ao local, as equipes entraram na residência e encontraram a mulher já sem vida embaixo de uma cama. A Polícia Científica, a Perícia Criminal e o Instituto Médico Legal de Maringá foram acionados para atender a ocorrência. Segundo os peritos, devido ao avançado estado de decomposição, a idosa estava morta havia pelo menos 5 dias, o que impossibilitou a identificação imediata da causa da morte. A Polícia Civil, que também esteve no local, constatou que a residência não apresentava sinais de arrombamento. Além disso, os pertences da vítima estavam intactos, incluindo o telefone celular, que foi recolhido e encaminhado para a perícia. Após a realização dos procedimentos de praxe, o corpo foi removido e encaminhado ao Instituto Médico Legal de Maringá, onde exames deverão apontar a causa da morte. O caso segue sendo investigado pela Polícia Civil. Daí, portanto, idosa de 72 anos é encontrada morta embaixo da cama na cidade de Sarandi.
3: É, tem que investigar, né? Mais uma situação para a cidade de Sarandi, noroeste do estado, a delegacia da Polícia Civil. 8:09 agora. O Gaspar ontem voltou à sessão da Câmara Municipal de Londrina com a aprovação de alguns projetos, inclusive aquele projeto do spray, isso?
11: Exatamente, Dárcio. A Câmara Municipal de Londrina retomou, né, os trabalhos legislativos nesta terça após esse recesso parlamentar, né, que sempre acontece em agosto. Foram 2 semanas ali de recesso, que acontece em julho, na verdade, e retorna em agosto, né? E nessa primeira sessão, Dárcio, do segundo semestre, os vereadores, eles tiveram aí esse projeto que foi aprovado para a comercialização de sprays de defesa pessoal no município. O projeto foi aprovado em segunda discussão por 18 votos favoráveis. Com essa aprovação, agora fica autorizada a comercialização de sprays de extrato vegetal para maiores de 18 anos, mediante a apresentação de documento oficial com foto. É conhecido popularmente, né, Darcy, como o spray de pimentas. Uhum. Esses produtos, eles poderão ser vendidos em farmácias e estabelecimentos cadastrados pelo município. O texto estabelece ainda que os dispositivos tenham capacidade máxima de 50 ml ou 70 gramas e concentração de até 30% do extrato vegetal, Darcy.
3: Tá aí. E já vem também de encontro, né, com a lei federal, né, porque foi sancionada na semana passada. Essa lei também do spray, desse spray vegetal, né? O chamado spray de pimenta, também para as mulheres maiores de 18 anos. e vem de encontro com essa lei também federal que foi aprovada. E também, se não me engano, a vereadora Lenise Assis, ela teve também, ela acabou nesse projeto mesmo aí desse spray, corroborando com uma situação de que se a pessoa for pega, né, Gaspar? Não for mulher ali, né? Tiver usando indevidamente, vamos falar assim, né? Menor de idade.
11: Se não tiver o uso correto, né,
3: correto. Darcy?
11: Vai ter uma advertência e multa também de 1 a 10 salários mínimos e multa, né, em dobro em caso de reincidência e apreensão do dispositivo. Ou seja, foi pega ali a primeira vez fazendo uso, né, indevido, utilizando de maneira incorreta, ou uma pessoa que não pode utilizar, é multa de 1 a 10 salários mínimos.
3: Tá,
11: pegou, é reincidente. Pegou a segunda vez, aí dobra o valor da multa.
3: Tá certo. Tem que fazer assim mesmo pra não virar bagunça, né? E ser respeitado, obviamente, a lei. 8 horas, 11 minutos agora.

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10: É um show de informação para você nesta quarta-feira, 8 horas e 14 minutos agora. Vai mandando aí a sua participação, a sua mensagem, é 3316-4006. A sua participação é sempre muito importante. Quem tá comigo? Ratolino tá aí de volta comigo, trazendo as informações. Ratolino?
11: Ô, meu amigo Dércio Campos, bom dia pra você, Milo Silva, Gaspar, Pirulito e a todos que acompanham o programa Repórter Notícia. Olha, passando por aqui para convidar a todos para este final de semana, sabadão, né, o Arraiado Ratolino, a prova Run Shorts também, juntamente com o Rancho RS, meu amigo Ronaldo, Miriana, Léo, toda a equipe ali do Rancho, né, que estão aí empenhados para esta grande prova neste final de semana. Então, assim, gente, tem uma previsãozinha de um pouquinho de chuva, né, mas, gente, nós não vamos cancelar dessa vez. Tem uma grande área lá coberta. Então tem um espaço bom, tem uma área coberta, e nós, se der um chuvisqueirinho no sábado, gente, não se assuste não. Nós não vamos cancelar a festa do Arraiado Ratolino no Rancho RS desse final de semana. A festa vai acontecer. Em nome de Jesus, em nome de nosso Deus Pai, que é todo poderoso, a festa vai acontecer. É uma festa para a família, uma festa para bater um papo, para poder comer ali as comidas típicas. Vai ter chope, vai ter refrigerante, vai ter lanche, vai ter pastel, vai ter muita coisa boa, tá bom, gente? Então, todos convidados, é sabadão. Eu espero todos lá.
10: Sabadão.
11: Abraço do Ratolino.
10: Abraço, Ratolino. Véspera do Dia dos Pais, todos convidados. Se você quiser ir, manda mensagem aqui pra gente, a gente passa a localização pra você, você que é de fora da cidade também, né? É importante É que se você quiser aí, você manda a mensagem, a gente passa onde a localização para você. 8:17. Ah, se tocou essa trilha porque tem as informações das eleições 2026, viu? E as convenções partidárias, encontros em que os partidos definem os candidatos que vão disputar os cargos das eleições, terminam nesta quarta-feira. A partir de agora, o processo eleitoral entra em uma nova fase, cada vez mais próxima da reta final. Os registros das candidaturas, seguido do início da campanha eleitoral. Entre os presidenciáveis mais bem posicionados nas últimas pesquisas, as convenções partidárias oficializaram as candidaturas de Lula do PT, Flávio Bolsonaro do PL, Ronaldo Caiado do PSD, Romeu Zema do Novo e Renan Santos do Missão. Mesmo com a aprovação dentro do partido, a oficialização das candidaturas não chegou ao fim. As siglas têm até as 19 horas do dia 15 de agosto para registrar os nomes das chapas na Justiça Eleitoral.
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10: Oito e 18 agora, 8:18. Vamos falar de saúde, o Serginho tá comigo, vamos falar de ser forte. 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
10: 8h22.
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10: As informações da capital do estado, Jomar Valença, bom dia.
15: Opa, bom dia a toda a equipe do Repórter Notícia. Estamos chegando, quarta-feira, 5 de agosto, e com previsão aí de mudanças no tempo para as próximas 24 horas. Inclusive, em algumas regiões, pode ocorrer chuva forte e até ventos fortes. Então, fiquem espertos. Aqui em Curitiba, estamos com 15 graus de temperatura nesse momento, e a previsão é de 23 graus para a tarde de hoje. E a 10ª edição da Festa do Ovo e do Abacate será realizada de 14 a 16 de agosto na Colônia Esperança, em Arapongas. A programação inclui praça de alimentação, apresentações culturais, shows musicais, missa, workshops de culinária e atividades ligadas à cultura japonesa. Antes da programação principal, no dia 12, haverá o Encontro dos Produtores de Abacate, com palestras gratuitas e vagas limitadas. O Aeroporto Regional Professor Juvenal Loureiro Cardoso, em Pato Branco, terá o terminal de passageiros ampliado de 700 para 6.400 metros quadrados. A nova estrutura poderá atender cerca de 180 pessoas ao mesmo tempo, operar dois voos simultâneos e receber até três aeronaves no pátio. O prazo previsto para a conclusão é de 900 dias. O projeto também prevê ampliação da pista, nova taxiway e modernização do sistema de iluminação para pousos e decolagens. A expectativa é receber aeronaves maiores, ampliar o transporte de passageiros e cargas e fortalecer a economia do sudoeste do Paraná. Com previsão de 23 graus para a tarde de hoje em Curitiba, Jomar Valença com as informações da rede AERP.
10: Grande Jomar Valença, que volta amanhã, na quinta-feira pré-sexta, com mais informações direto da capital do estado. Deve estar frio lá também, né? É, não deve estar tão frio agora não, né? Mas bem carrancudo também a capital de todos os paranaenses. 8h24 e meio.
16: E olha só, um casal, esse casal está sendo investigado por ter desviado mais de 500 mil de um cartório em Ponta Grossa. O delegado, o doutor Fernando, ele vai falar sobre o caso, a respeito das investigações desse casal que desviou mais de 500 mil.
17: A Polícia Civil do Estado do Paraná, por meio do 2º Distrito Policial de Ponta Grossa, concluiu as investigações relativas a uma série de fraudes praticadas contra um cartório extrajudicial da comarca. As investigações revelaram que uma mulher de 32 anos de idade, que exercia a função de

0: se os dados cadastrais do cartório, no âmbito do qual contraíram empréstimos e estouraram o limite do cheque especial, deixando assim uma dívida para que o cartório arcasse. Diante desse cenário, a Polícia Civil representou pelo bloqueio dos bens, valores e imóveis desse casal, a fim de permitir o ressarcimento dos prejuízos sofridos, sendo esse pedido deferido pelo Poder Judiciário. O casal foi indiciado pela prática do crime de apropriação indébita majorada, pela questão da confiança que era depositada nesta mulher, bem como dela ter se valido das funções inerentes ao seu cargo para praticar o crime, bem como estelionato. O caso foi finalizado, sendo encaminhado ao Ministério Público Local para conhecimento e adoção das providências cabíveis.
1: Tá aí, funcionária do cartório, e ela desviou mais de 500 mil reais. Já pensou, Darcy? É dinheiro, hein?
2: É, ela sabia os meandros ali, né? Pessoa conhecida, sabia o, né? Funcionário de dentro ali, né, Miro? Não, é uma pessoa estranha, né?
1: Era uma pessoa, inclusive, de confiança do cartório, viu?
2: Você vê. 8h27 agora.
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4: Neste momento, enorme congestionamento na cidade de Cambé. Entre ali o entroncamento da PR...
2: Calma, calma. Calma, Gaspar. Respira, toma uma aguinha. Limpa a garganta, que isso acontece no ao vivo mesmo, 8h27. É poluição? Não, poluição, é que tá chovendo. Poluição?
4: É poluição.
2: Ah, então tá bom. Tá bem agora?
4: Agora tô bem, Darcy.
2: Então vai, continua, prossiga.
4: Tem um grande congestionamento neste momento ali na BR-369, entre Londrina e Cambé, ali próximo ao sinaleiro da Avenida Esperança. Pega ali desde o entroncamento da PR-445 e vai até ali ao sinaleiro, no sentido Londrina-Cambé. Tem congestionamento agora também na PR-445, diversos trechos congestionados entre Cambé e Londrina também. E agora mostra um acidente de trânsito aqui pra gente ali em cima, né, do viaduto da PR-445 com a Avenida Tiradentes. Congestionamento neste momento também próximo ao Igapó, na Avenida Maringá, também com alerta de acidente. E também na Avenida 10 de Dezembro, ali próximo ao Boulevard. Todas as informações sobre o trânsito você confere aqui na nossa programação, também nas nossas redes sociais, e participa. 3316-4006.
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2: 8h28. Você viu aí no panorama do trânsito, tem vários arranca e para, viu? Trânsito bem carregado, agarrado na região. Então vai com paciência, porque quando vira o tempo assim também, tem mais veículos, o pessoal vai de carro trabalhar, né? Então, vá devagar. Parcimônia no trânsito, porque tem alguns trechos nesta manhã que tá agarrado. 8h29. E a Polícia Civil fez operação em Arapongas contra a organização criminosa. Isso aí já vem de tempo. De vez em quando a polícia vai dar um bote, viu? André Garcia.
5: Durante um trabalho que a Polícia Civil de Arapongas realizou no dia 1º de julho, que foi feito pela Operação Tamanduá, os agentes realizaram a apreensão de vários telefones celulares. Após as investigações nesses aparelhos, outros dois membros de uma organização criminosa foram identificados. Um deles seria responsável por cuidar de uma residência onde as drogas ficavam armazenadas. Já o outro indivíduo seria o responsável por controlar todo o dinheiro que estaria entrando e saindo oriundos do tráfico de drogas. Quem traz os detalhes a respeito das prisões que foram feitas é o delegado Saulo Batista, da Polícia Civil de Arapongas.
6: Deflagramos uma operação na data de hoje, é um desdobramento de uma grande apreensão de cocaína ocorrida no dia 1º de julho pela Polícia Civil. Na ocasião foram cumpridos quatro mandados de busca e apreensão. Então, nesses endereços foram arrecadados celulares, foi arrecadado esse entorpecente. E também foram, na casa de um dos alvos, foi encontrado um caderno com anotações da contabilidade desse tráfico de drogas. Tanto da cocaína, quanto de outros entorpecentes, e também principalmente aí de dry, que é uma espécie aí, de haxixe, que tem inclusive valor agregado superior à cocaína. Então, já com esses elementos de informação, foi dado continuidade às investigações e foi representado pela prisão preventiva de 3 pessoas, 2 delas permanecem foragidas, e também a expedição de 3 mandados de busca e apreensão, todos com

0: cumpridos na data de hoje. Na ocasião, um dos alvos não tinha mandado de prisão expedido em seu desfavor, mas na sua residência já era apontada como um ponto de venda de entorpecentes, especificamente o dry, e no local foi encontrada uma pequena quantidade ainda dessa substância, e além disso, outros elementos que corroboraram para a autuação dele em flagrante foi a apreensão de uma grande quantidade também de embalagens, justamente com o objetivo aí de fracionar esse entorpecente e comercializar. Como eu falei, duas pessoas seguem foragidas. A pessoa que era responsável pelo armazenamento daquela cocaína, mas já está identificada e provavelmente nas próximas horas ou até nos próximos dias ou até nas próximas horas ele será capturado, seja pela Polícia Civil, mas também por outras forças de segurança, porque a gente vai publicar esses mandados. E também uma pessoa que segue foragida provavelmente está residindo fora da comarca de Arapongas, mas já está identificado e é apontado como chefe desse grupo aí criminoso que trafica. Mesmo à distância, ele consegue traficar aqui na cidade de Arapongas. Contra ele já constava. Já existia em seu desfavor um mandado de prisão preventiva, na verdade, uma prisão pena, com um remanescente de 40 anos de prisão a ser cumpridos por tráfico de drogas. Mas é questão de tempo também a captura dele. Ele sabe que a Polícia Civil está se aproximando dele e mais cedo ou mais tarde ele também será preso e será apresentado aqui.
1: Ah, com certeza, né? A polícia tá aí, tá de olho e vai dando um bote, né? Vai prendendo a prestação essa turma, porque a bandidagem é demais. Quando você fala em organização criminosa, não é? Não é só um, é vários, e é várias ações da Polícia Civil. Parabéns aí aos policiais. 8h32.
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1: Em entrevista à TV Record, o ministro da Previdência Social, Volney Queiroz, afirmou que a fila do INSS, Instituto Nacional do Seguro Social, deve ser zerada entre setembro e outubro deste ano. Segundo ele, entre 370 mil e 377 mil requerimentos estão pendentes de análise atualmente. Segundo Queiroz, a Previdência Social recebe 1 milhão e 300 mil novos pedidos de benefícios a cada mês. Ele comentou que o Ministério busca combater o represamento de solicitações, que antes era de quase 2 milhões e foi reduzido para a faixa de 370 mil.
3: E o Banco de Leite Humano do Hospital Universitário da UEL lançou um novo cadastro para ampliar o número de doadoras de leite materno. A iniciativa ocorre em meio à redução dos estoques, que atualmente operam com menos da metade da quantidade considerada ideal para atender a demanda de recém-nascidos internados. A meta do Banco de Leite é manter cerca de 90 litros por semana, mas atualmente o estoque gira em torno de 41 litros semanais. Com a baixa disponibilidade, o leite humano pasteurizado está sendo destinado exclusivamente aos bebês internados na UTI neonatal.
1: E a Agência Nacional de Vigilância Sanitária Anvisa pode aprovar mais 8 canetas emagrecedoras até o final deste ano e aposta no aumento da concorrência para reduzir preços, ampliar o acesso da população aos medicamentos e enfraquecer o mercado ilegal. Das 24 canetas incluídas no edital de priorização publicado em agosto do ano passado, 6 já receberam registro e 5 tiveram os pedidos negados. Atualmente, outros 13 pedidos seguem em análise. Um deles deve ter avaliação concluída ainda neste mês e, segundo a Anvisa, apresenta as boas perspectivas de aprovação. Outros 7 processos, cuja análise começou nesse semestre, devem ser concluídas até dezembro.
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1: Manda sua mensagem, 8h35, tá chovendo aí, o tempo tá fechado em toda a nossa região. 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
1: 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Conferindo a hora certa.
3: Agora, 8h30.

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0: 8h40, agora voltando 20 para as 9. O Evandro Ribeiro tá pedindo passagem. A gente tá acompanhando aquele caso da Henrique Mansano, aquele rapaz, né, que morreu, tava na motocicleta. Um veículo acabou atingindo a moto no final de semana. Inclusive, o acusado desse acidente fatal, ele acabou deixando a cadeia. Evandro Ribeiro.
1: A Polícia Civil autuou em flagrante o motorista envolvido no acidente que matou o jovem Gustavo Gabriel de Oliveira Lupo, 23 anos, por homicídio culposo na direção do veículo com a qualificadora de embriaguez ao volante. O Ministério Público também vai analisar o caso. O teste do bafômetro deu 0,81 de álcool por litro de ar expelido. O acusado saiu da prisão após audiência de custódia e falou em depoimento que as vítimas da moto estavam empinando, o que contradiz com as imagens das câmeras de segurança. Vamos ouvir aí o trecho desse depoimento.
2: É o que aconteceu mesmo. O que eu lembro foi que eu estava com uma menina, uma ficante minha. Estava na casa dela. Estava na casa dela e eu estava indo para minha casa. E quando eu entrei na Henrique Mansano, eu vi que o rapaz estava empinando. De longe eu vi que tinha gente empinando moto. E estava vindo e só escutei o impacto só. Não vi mais nada.
1: Além dos depoimentos, a Polícia Civil vai analisar as imagens de câmera de segurança. Há uma perícia técnica para verificar a velocidade do veículo no momento da colisão. O acidente aconteceu na madrugada do último sábado, 5 horas, na Avenida Henrique Mansano, próximo ao Estádio do Café. Gustavo morreu dentro da ambulância e o condutor da moto, com ferimentos médios, foi encaminhado ao hospital. Evandro Ribeiro.
0: 8h42, tá aí, né? A polícia ainda continua investigando essa situação registrada, portanto, no final de semana ali na Henrique Mansano. O cara falou que não lembra de nada, aquela coisa, mas parece que estava embriagado, né, Miro?
3: E olha, as imagens desse acidente, Darcy Campos, é impressionante, viu? O cara ele literalmente atropela as duas pessoas que estão na motocicleta ali. O garupa, lamentavelmente, morreu na hora e ele não estava devagar. Dá pra ver no vídeo que ele tava em alta velocidade, atropelou os dois ali. E aí o que que ele falou em depoimento? Que os dois estavam empinando a motocicleta e no vídeo mostra que é uma versão totalmente diferente. Eles estavam andando com a velocidade compatível da via, né? Que ali na Henrique Mansano, Darcy Campos, tem vários radares justamente por conta disso. Pro povo não andar com excesso de velocidade. Os motociclistas estavam ali devagar e foram atropelados pelo carro que estava em alta velocidade.
0: É, a polícia está investigando. Mas o maior prejudicado é o rapaz que morreu de 23 anos, né? Perdeu a vida e para esse atropelador aqui, a vida vai seguir. 8h43, e os policiais civis do Amazonas, Miro Silva, têm os maiores salários do país, viu? Enquanto os de Minas Gerais recebem os menores, segundo o Fórum Brasileiro Segurança Pública. Entre os policiais militares, Goiás paga a maior média salarial e o Piauí registra os menores vencimentos brutos. Esse dado foi divulgado ontem no estudo Raio-X das Forças de Segurança. Tá aqui, ó, um dado aqui, inclusive, ó, o salário da Polícia Militar, ranking de salário. O Goiás está pagando aqui R$15.687.
3: Salário bom, hein?
0: Seguido do Distrito Federal, 14.427, depois Tocantins, 14.108, Mato Grosso, 14.023, seguido pelo Ceará, 13.436. O Paraná está aqui na 15ª posição, com 9.637 no ranking. É, agora, isso da Polícia Militar. Da Polícia Civil, o Amazonas está pagando melhor, viu?
3: Amazonas.
0: 26.824.
3: Caramba!
0: O ranking dos salários aqui dos agentes da Polícia Civil. Seguido por Tocantins, 21.229. Mato Grosso, 20.476. Depois o Pará, com 20.268. E Roraima, com 20.121. Tudo lá de cima, hein?
3: Rapaz!
0: O Paraná tá na 92ª posição nesse ranking, com 13.517 o salário aqui. Esse ranking de maiores salários e menores salários do Brasil.
3: Você vê que a Polícia Militar do Paraná é uma das melhores do Brasil, né? E tá em 12º, você falou?
0: Tá em 15º.
3: 15º.
0: 15º, o ranking aqui.
3: E ó, a Polícia Militar de Goiânia é também, né, junto com a do Paraná, é uma das melhores do Brasil. Você vê que lá em Goiânia tem muita violência de Goiás, né?
0: Muita violência.
3: Lá o estado de Goiás, infelizmente, é um estado considerado muito violento e a polícia lá trabalha muito bem. Só que aqui no Paraná, né, a polícia é muito respeitada se comparando com o estado de Goiás.
0: Tá. Esses dados foram, é o que, em base das informações da Secretaria de Segurança Pública, né? Os benefícios, o salário e tal, que foi divulgado por esse Fórum da Segurança Pública no que tange a salários de policiais militares e civis no Brasil. 8h45.
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5: A Polícia Civil do Distrito Federal deflagrou nesta terça-feira, em parceria com o Ministério da Justiça, a Operação Rede Interrompida, para desarticular um grupo extremista suspeito de planejar ataques durante o período eleitoral. Ao todo foram cumpridos 8 mandados de busca e apreensão em 5 estados. As investigações apontam que os suspeitos discutiam atentados com explosivos, invasões de prédios públicos e a escolha de alvos em Brasília, incluindo edifícios da Esplanada dos Ministérios. A ação contou com o apoio do Laboratório de Operações Cibernéticas do Ministério da Justiça. Durante a coletiva, o coordenador de inteligência da Polícia Civil, delegado Maurílio Coelho, explicou que os integrantes da organização sequer se conheciam pessoalmente e mantinham contato apenas por meio das redes sociais.
6: E vários desses alvos, que são todos homens, como você colocou, vários deles colocavam a questão do nazismo, divulgavam material, fotos, e nas buscas a gente já pegou várias anotações, a suástica, em diversos pontos dos mais diversos alvos. E eles se conheceram por meio da internet, né? Eles não se conhecem, estão em estados distintos e não se conhecem pessoalmente.
5: Segundo as investigações, o grupo compartilhava manuais para fabricação de explosivos, mapas, plantas arquitetônicas e conteúdos de ideologia neonazista, antissemita e misoginia. Durante a operação, policiais apreenderam armas de fogo, facas, equipamentos eletrônicos e materiais com referências ao nazismo. O diretor de Operações Integradas e de Inteligência da Secretaria Nacional de Segurança Pública, Anchieta Neri, afirmou que a investigação demonstrou que a atuação dos suspeitos ia além de conversas em grupos na internet.
7: Não se trata simplesmente, pessoal, de existir um grupo aberto numa plataforma, algumas pessoas entrarem ali e terem algum tipo de conversa. A investigação ela tem uma documentação de uma sistematização. Mais de um grupo, uma série de diálogos, reunião de documentos, discussão sobre recrutamento de novos integrantes. Então há uma série de passos no que a gente chama ali de intercrimes, né? Avançar além um pouco do planejamento para que as autoridades olhem para aquilo e digam isso é algo sério que merece a atuação imediata. Então a gente tem uma série de passos que foram dados ali o cheque para que as autoridades aqui pudessem agir.
5: A investigação continua para identificar novos envolvidos, verificar o grau de organização do grupo e analisar o conteúdo dos equipamentos eletrônicos apreendidos. Até o momento, não foram expedidos mandados de prisão. De Brasília, Yuri Hudson.
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0: 8h49 agora, viu? O motociclista sofre contusão após colisão com carro em Apucarana. Quem traz os detalhes é o Luiz César Jaimes.
8: E um jovem de 21 anos ficou ferido após uma colisão entre a moto em que ele estava e um veículo Gol no Jardim Apucarana, na Cidade Alta. O soldado Xambó, do Corpo de Bombeiros, que atendeu a ocorrência, fala sobre o acidente.
9: Bom, chegamos ali no local, a vítima estava ali deitada próximo ao carro, o condutor da moto.
10: a vítima sexo masculino, 21 anos. Estava consciente, orientado, alegando ali dores na região do joelho. É, nós fizemos ali a avaliação, né, a exposição ali do joelho, e não constatamos nenhuma fratura. É, regulamos ali com o médico do SAMU e encaminhamos ele até a UPA. O condutor do carro estava tranquilo ali no local, aguardando ali a chegada da polícia, né, para os procedimentos, mas sem nenhum tipo de lesão. Estava sozinho, falou que estava saindo do serviço ali, indo para casa almoçar, e acabou que atingiu o carro. É, a moto ali, a gente viu que ela estava bem danificada, mas ele ali só com essa contusão na região do joelho mesmo.
8: Daí a situação do motociclista, que teve uma contusão no joelho, ficou ferido, portanto, ali após colisão com o carro no Jardim Apucarana, na Cidade Alta.
0: Tá aí, né? Fato registrado em Apucarana. E olha só, na tarde de ontem, um motorista de um caminhão foi autuado pela equipe da Secretaria de Segurança, Trânsito e Mobilidade Urbana da cidade de Rolândia após trafegar em local proibido na Vila Oliveira e causar danos à rede elétrica. A ocorrência chegou ao conhecimento da Secretaria após denúncias de munícipes que registraram a irregularidade em um vídeo. Encaminharam as imagens. Aí o pessoal da secretaria foi até o local, né, e presenciou o veículo, né, a carreta, que é proibido ali, né, naquele perímetro urbano, a carreta trafegar por ali, ainda arrebentou um monte de fios, causou transtorno e acabou sendo autuado aí, trabalho da Secretaria de Segurança, Trânsito e Mobilidade Urbana da cidade de Rolândia, fato registrado na Vila Oliveira na tarde passada. 8h52.
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13: Bom dia, Dárcio Campos, e um bom dia a todos os ouvintes da 107.1. Nós recebemos hoje a dúvida do ouvinte Agnaldo Granja Cripa, morador de Cambé. Nos diz o seguinte: bom dia, doutor Moraes. Pode me informar se a contribuição do MEI é mais baixa do que a do facultativo? Olha, Aguinaldo, na verdade, a contribuição tanto do MEI como do contribuinte facultativo, ela é no valor de 5% do salário mínimo. Porém, a contribuição do MEI acaba ficando num valor um pouco maior, já que no momento em que o MEI paga o DAS, ele paga junto com o INSS alguns outros impostos, ISS e também o ICMS. Por isso que o valor total da contribuição do MEI acaba ficando um pouco maior do que a contribuição do contribuinte facultativo. Outra coisa que você tem que se atentar é que, caso você não esteja exercendo uma atividade, a contribuição correta é como contribuinte facultativo. Caso você não esteja exercendo atividade e pague a sua contribuição como MEI, pode ser que lá na frente, quando você requerer um benefício, o INSS requeira que você comprove que de fato exerceu uma atividade, e como isso não ocorreu, você vai ter dificuldades em conseguir seu benefício. Se você, ouvinte, assim como o nosso ouvinte Agnaldo, tem alguma dúvida sobre o tema INSS, pode mandar essa sua dúvida aqui para a rádio. O telefone é o 3316-4006 e nós responderemos essa sua dúvida ao vivo aqui no ar. E para você que gosta desse assunto, pode visitar também o Instagram do meu escritório, que é o pupomoraes.advocacia_. Lá você vai encontrar publicações diárias sobre o tema INSS e seus benefícios. Dárcio Campos, a todos os ouvintes, um grande abraço e até amanhã.
0: Até amanhã, doutor Moraes, que traz luz. Clareza nas informações, Dr. Moraes atende você em Rolândia, em Cambé e todos os dias aqui no nosso programa. Dúvidas sobre aposentadoria e previdência, Dr. Moraes responde você. 8h55, as últimas, Miro Silva.
3: E olha, um homem morador de Nova América da Colina, no norte do Paraná, que estava desaparecido desde a última sexta-feira, foi encontrado morto na noite de ontem, dentro de um veículo capotado em uma plantação de milho, nas proximidades da PR-160. A poucos quilômetros do município de Sertaneja. Segundo as primeiras informações apuradas, a família perdeu contato com o morador na sexta-feira, após diversas tentativas sem sucesso. Registrou um boletim de ocorrência junto à Polícia Militar de Nova América da Colina e, a partir daí, as buscas passaram a ser intensificadas na região. O veículo foi localizado no início da noite de ontem, capotado em meio a uma plantação de milho. O filho da vítima esteve no local e acompanhou o resgate do corpo e reconheceu como sendo o pai. Está aí o morador de Nova América da Colina encontrado morto, sofreu um acidente de trânsito, o carro capotou e só parou no milho, né, na plantação de milho, por isso ele estava desaparecido e foi encontrado morto na noite de ontem.
0: Faltando 4 para as 9, as últimas, Gaspar.
14: E olha, um acidente entre uma motocicleta e um idoso mobilizou equipes de resgate na tarde desta terça-feira no cruzamento da rua Sergipe com a Avenida São Paulo, no centro da cidade de Londrina. As duas pessoas ficaram feridas, tanto o pedestre quanto o motociclista, mas nenhuma corre risco de vida e também os ferimentos não eram graves. Segundo as informações e até mesmo as imagens de câmeras de monitoramento ali no local mostram o idoso atravessando na faixa de pedestre, entretanto o sinal ele estava aberto para que o motociclista pudesse passar, caso que aconteceu na tarde de ontem no centro da cidade de Londrina.
0: Dito isto, 8h57, vamos embora, Miro Silva.
3: Vamos embora, uma ótima quarta-feira a todos e até amanhã, se Deus
0: vamos quiser. Vamos embora, Gaspar.
14: Bora, até amanhã, se Deus quiser.
0: O Pirulito ficou ali na mesa de áudio e lembre-se que este dia é único. Nunca mais viveremos outra quarta-feira, 5 de agosto de 2026, portanto, aproveite cada minuto, cada segundo. Bom dia.

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2: A Rádio do Norte do Paraná, bom dia. Uma excelente manhã, hein? 9:02, está no ar. Mais uma manhã total. 3 horas com muita música legal, muito sucesso, entretenimento, informação, né? Mais às 11 horas da manhã, a gente tem mais informações aí no Cobra News, atualizando aí as notícias pra você que tá ligadão, ligadona junto com a gente. Manhã de quarta-feira, meio de semana, amanheceu uma manhã nublada, é com chuva leve, né? Chuva leve aí, mas tá gostoso, não tá não? 19 graus é a temperatura pra esse momento. E pra hoje, né, 23 graus é a máxima, pode chegar a máxima a 23 graus, a mínima foi 17. Chuva leve em toda a região. Chuva, probabilidade de 47%, umidade 83% e vento 5 km por hora. Bom demais, hein? E você, tudo bem? Tudo certinho? Vai participando a partir de agora com a gente no 33164006. 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Então, nome completo, nome da promoção, para você estar participando com a gente aqui na melhor estação de FM. Até o mês de amanhã, toda!

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0: sucesso pra você do Lucas e Igor.
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0: É um flash pra você na programação, muitas outras passaram por aqui também. Bom dia, bom dia, bom dia. Apenas começando o nosso Manhã Total, que segue até o meio-dia com a sua participação. Manda aquele Getty Getty 33164006, seu bom dia, seu alô. Pra quem você quiser, com certeza a gente atende você com muito carinho. Você que tá aí na sua casa, nossa ouvinte, dona de casa, nossos amigos também tá trabalhando nesse momento, curtindo a programação. Aos motoristas, os demais motoristas que estão aí nas BRs, ouvindo a gente aí. Bom dia, eu sou o Sidney Domingues e quem está junto comigo por aqui é ela, Ellen Sorribas. Bom dia!
2: Bom dia, Sidney Domingues, tudo certo?
0: Tudo certinho, você como tá?
2: Maravilha, com preguiça. Que preguiça. Tempinho, hein? Que delícia, tá bom, né? Pra ficar em casa, pra fazer nada. Baixo e aí?
0: Da manta.
2: Exatamente, aquelas mantinhas do Paraguai, sabe? Aquela coisinha assim, ó, que você se enrola isso. No sofá e fica
0: já
2: lá,
0: era, né?
2: Vendo o tempo passar pela janela. Delícia demais da conta. E vocês, ouvintes abençoados da 107.1, bom dia. Como é que tá o clima aí na tua região? Tá chuviscando que nem aqui? Tá mais calor? A chuva não chegou aí? Ou já caiu um toró? Conta pra gente, a gente quer saber de você. 4333-1640-06. 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
0: É isso mesmo, também tem Alexa.
2: Sim.
0: Você pede pra Alexa tocar Rádio Cobra FM e também Rádios Net, tudo rádio. Você encontra a gente aí, pode ouvir música boa. Vai poder, né? Ouvir música boa. Tem muita coisa legal pra rolar no programa pra você hoje. Vamos que vamos, tem recadão? Vamos lá então, olha só. Vamos falar com o nosso amigo Eber. 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
0: Valeu, Eber. Obrigado pela participação. 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
2: 9h17.
0: Bom dia.

0: Peço do Cleiton Camargo, a música Não Posso Ouvir Essa Música. Bom dia pra você que está com a gente aí, obrigado pelo carinho da sua audiência, até o meio-dia, amanhã total. Vai participando aí, mandando o seu bom dia, o seu beijo especial pra quem você quiser. 3316-4006.
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0: 9:27, bom dia.

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3: Vamos que vamos.
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3: 9 horas e 35 minutos. Bom dia pra você. Amanhã total até o meio-dia na programação mais gostosa do seu rádio.
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0: mais barulho.
1: Aí pra você a música do Camisa 10 e Henry Freitas, a música 5 letras pra você. Faltam 20 minutos pras 10 da manhã. Bom dia, bom dia, bom dia. Valeu pelo carinho da sua audiência. As melhores músicas na melhor rádio pra você. Até o meio-dia, manhã total.
2: Exatamente, vai mandando seu alô, vai mandando o seu bom dia aqui pra gente no 4333-1640-06. 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
2: 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Pessoal, 9 horas e 41 minutos, 9h41, trazer um recadão aqui pra vocês. 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
1: É isso aí, 9h42, bom dia. Vamos atender as participações. Oi, bom dia.
3: Aqui em Londrina, na Zona Leste, Vila Ricardo, fechou o tempo.
1: Fechou o tempo?
3: Tá um chuvisqueirinho bem leve.
1: Bem leve, né? Hoje tá de boa. Um abraço pra você aí, o Reginaldo participando com a gente. Valeu, Reginaldo, obrigado pelo carinho da audiência.
2: Eu quero mandar um grande abraço aqui pro José Luiz. Ô José, obrigada pelo carinho da audiência. Entendemos aí que você mudou seu número, já tá tudo ok, tá bom? Um abraço. Beleza. Pra você.
1: Vai mandando a sua mensagem, sempre mandando o seu nome também junto aí. Um abraço aqui para a nossa ouvinte Dirce. Ela falou aqui, ó, aqui em chuvinha fraca em 1º de maio, tá ouvindo?
2: Olha só, que bacana. Um abraço. Abraço a todos em 1º de maio. Luciana, bom dia, Luciana, obrigada pela participação.
1: Também quem está com a gente, o mestre capoeira, mestre merenda aí, ó. Manda pra filha Eduarda, do Jardim Marabá, ligado na programação da Cobra FM, Londrina. Um abraço, Deus abençoe o nosso dia. Amém. Pra você, tudo de bom também.
2: Tânia Maria de Rolândia, bom dia, Tânia. Obrigada pela participação.
1: Um abraço pra Edna. Alô, Edna. Bom dia, Edna.
2: Luzia, da Vila Atalaia de Cambé, bom dia.
1: Michael Luan está ouvindo a gente também. Valeu, Michael.
2: Sandra de Apucarana, um abraço pra você. 9h43.
1: Bom dia.

0: sucesso do Wesley Safadão e Zé Maqueiro pra você. A música se volta. Bom dia, bom dia, bom dia. Até o meio-dia, amanhã total. Participa aí. Manda beijo, manda abraço. Participa da promoção. As promoções, né, aqui da programação do nosso Manhã Total, da Rádio Cobra FM. Estamos aqui para todo o norte do Paraná. Onde é que você esteja nesse momento? Obrigado pelo carinho da sua audiência.
1: Gostou, faz barulho aí. Opa!
0: Faltam 4 minutos para as 10 da manhã.
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0: 10h03, 10h03 da manhã. Bom dia, bom dia, bom dia. Vamos lá, vamos animar, hein? Quarta-feira, meio de semana, já estamos aí no dia 5 de agosto. Bom demais, hein? 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
7: Vamos que vamos!
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7: 10 horas e 7 minutos, 10 e 7 da manhã.
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7: É meio-dia, manhã total. Participa aí, manda beijo, manda abraço, manda o seu alô, seu recadão. Muita coisa legal pra rolar no programa, hein? Aumenta o volume nessa quarta-feira. Chuva, a chuvinha leve, né? Tá gostosa, não tá não? E você, claro, com o radinho ligado, acompanhando a gente na

0: sucesso você ouve aqui na programação da Rádio Cobra FM. Zezé de Camargo, Irmão da Lua, Amigo das Estrelas, uma das músicas mais tocadas em todas as rádios do Brasil. E claro que na Cobra FM você ouve junto com a gente aí, musicão, né? Sucesso aí do Zezé de Camargo, bacana demais. 10 horas, 16 minutos, vamos levantar esse astral aí. É dia com chuva, chuva leve em toda a região, né? Vamos dar uma atualizada aqui na temperatura nesse momento, na região, né? Você que está ligado junto com a gente nesse momento, 19 graus, a máxima para hoje só 23, a máxima para hoje, beleza? Chuva aumentou a probabilidade 57%, umidade 81%, vento 6 km por hora, chuva leve na região, mas tá gostoso, tá bom demais.
1: O clima é agradável, tá ainda, bom, né? Não tá aquele frio, dá aquela chuvinha, aquele diazinho mais preguiçoso, mas a temperatura tá agradável, a chuva tá não bom. Tá pesada, tá bacana. Tá no clima, né? A gente tá no inverno, então tá no inverno. É natural. Assim mesmo, é. Logo chega a primavera.
0: Primavera começa o mês que vem já, hein? Dia 23. Primavera é um mês. Isso, né? Faz frio também e calor.
1: É fresco e quente.
0: Tem bastante temporal, né?
1: Tem bastante, muita chuva.
0: 10h17, você que tá preparando o almoço já aí, tem muita gente preparando já o almoço, feijão, né? Feijoada, talvez, né? Porque
1: é quarta-feira. Hoje é quarta-feira. O né? que a gente tava falando que ia fazer hoje, Sidney?
0: Você falou que ia fazer rabada?
1: Rabada.
0: Olha
1: bem só.
0: Bem suculenta, né?
1: Isso.
0: Bem temperada. Com batata?
1: Não. Só o rabo. Com salada de agrião e pirão.
0: Bom demais,
1: hein? Bom, né?
0: Aí quer? É chique, hein? Bom demais?
1: Tô convidado, quer?
0: Tá bom, quero, claro. Bom demais, comer bastante, os dois pratos.
1: Aí sim, hein?
0: 10 horas e 18 minutos, bom dia pra você que tá ligado junto com a gente, curtindo a programação aí. 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Olha só, hein? 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
0: 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Vamos que vamos mandar os alôs, os guerigueres.
1: Exatamente. Olha só, pessoal. 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
0: É isso mesmo, você que tá ligadão, ligadona com a gente aí, obrigado pelo carinho da sua audiência. Vai mandando a mensagem sempre com o seu nome e o nome completo, né? Beleza? E o nome da promoção que você tá querendo participar aí, 3316-4006. Hoje com essa chuvinha aí, hoje o programinha à noite vai ser, sabe o quê?
1: Ah.
0: Assistir o jogo do
1: Tem Bergão. Nada pra você fazer, não.
0: É hoje, hein?
1: É
0: hoje. Hoje é Fortaleza, Fortaleza e Palmeiras. Já tá 3-0 já.
1: Ai, Sidney, não viaja. Pelo amor de Deus, né? Vamos controlar na humildade.
0: O primeiro jogo foi 3-0.
1: Economiza.
0: Agora é o segundo jogo.
1: Ah.
0: É, fazer mais uns 5 tá bom já, né?
1: Misericórdia. Gente, esse menino tem fé. Nós, pensa num homem de fé.
0: Amanhã tem Corinthians.
1: Amanhã é nós. É. Tem Corinthians, Mano. 8 horas da noite, né?
0: É Corinthians Internacional, já tá 2-0 pro Internacional. É isso?
1: Nas suas contas, talvez. Amanhã o Corinthians Inter, 8 horas da noite. Como é que chama? Aquele ouvinte abençoado? Odacir, ó. Odacir.
0: Internacional.
1: Inter amanhã, 8 horas da noite, hein? Vamos ver o que vai dar.
2: Bom dia, Ellen. Bom dia.
0: Tudo bom?
2: Eu queria participar do sorteio sorteio dos pais.
0: Ah, sim.
2: E o nome do meu pai é Douglas. Meu nome é Rubi Alabas Ângelo.
1: Opa, né? Rubi.
0: Tudo de bom.
1: Tá concorrendo aqui, lindeza.
0: Boa sorte pra você.
1: Um abraço aqui pro Sebastião Monteiro. Bom dia, Sebastião.
0: Isabel Nunes. Bom dia, galerinha. Estou curtindo a programação e curtindo a chuva também, é isso? Então tá bom, ela mandou um monte de chuva aqui, ó.
1: Opa.
0: Um abraço pra você, tudo de bom.
1: Rejane de Rolândia, bom dia, abençoada.
0: Sidney Ellen, bom dia. Elza, sou ouvinte todos os dias da Rádio Cobra FM, moro na fazenda Água da Jurema, pertinho de Cambé. Esta rádio é ótima. Abraço pra todos vocês. Ô, Elza, tudo de bom. Elza Sanches tá participando aqui. Obrigado.
1: Beijo, Elza. Um grande abraço aqui pro Catureba. Bom dia, jovem.
0: Bom dia. Quero esse boné. Márcia Rodrigues dos Santos. Boa sorte pra você. Valeu, valeu, valeu.
1: César do Jardim Coliseu de Londrina. Bom dia.
0: Obrigado pela audiência aí. Obrigado pela sintonia. Olha só, vai ter um óculos de sol para o Dia dos Pais, sorteio. É o Walter da Ótica Lux. Então, ó, vamos conversar com o Walter aqui, porque tem daqui a pouco novidade.
1: Opa, maravilha.
0: Óculos de sol, bom, né?
1: Delícia.
0: Bom demais. Vamos que vamos?
1: 10h20.

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0: É pra você, o Calibre, um anjo no nosso túnel do tempo. Nosso túnel do tempo aí sempre tem uma bacana pra você rolando aqui no nosso Manhã Total. Faltam 10 minutos pras 11 horas da manhã. Bom dia, bom dia, bom dia. 3316-4006, manda seu beijo, manda seu abraço, manda seu recadinho. Lembrando que na sexta-feira, sorteio de um lindo boné da AgroCenter. Você pode presentear o seu papai com um lindo boné. E manda a palavra boné pra participar com o seu nome completo.
1: Exatamente, no 4333-16-4006. Sexta-feira tem bolo com refrigerante pros aniversariantes da semana. E sexta-feira tem também um outro prêmio especial pro Dia dos Pais.
0: É isso mesmo, né? Qual que é?
1: O nosso amigo Walter, da Ótica Lux, a luz dos seus olhos, vai estar presenteando seu papai estiloso com mega super extra power.
0: É.
1: Óculos de sol, sabe aquele pai estiloso,
0: sim,
1: todo galã?
0: Isso.
1: É, então se o seu pai tem todo esse estilo, pode ser o seu que um vai ganhar sol, né? Um óculos de sol presente da Ótica Lux, da luz dos seus olhos, pra sexta-feira, no horário do nosso programa, pra você concorrer aí. Pra concorrer ao prêmio, nome completo com a palavra...
0: É, a palavra é óculos.
1: Óculos.
0: Isso mesmo.
1: Pra você concorrer aqui com a gente.
0: Isso mesmo, participa aí, 3316-4006, sempre com seu nome completinho, bonitinho aqui na programação.
1: E faltam 9 para as 11, horário do almoço chegando. 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
0: É isso mesmo. Faltam 7 minutos pras 11 da manhã. Dá até fome agora, hein?
1: Delícia. Tá, não, eu vou de... Não, vou de feijuca.
0: É de feijuca?
1: Vou de feijuca hoje.
0: Tudo isso aí que tem aí,
1: Eu vou em tudo.
0: Vou mandar uns alôs?
1: Bora. Um grande abraço aqui pra Rose de Rolândia. Bom dia.
0: Um abraço aí pro Jefinho. Alô, Jefinho. Bom dia, o Jefinho aí ouvindo a gente, mandou um salve aqui. Valeu, valeu, valeu.
1: Paulo de Jaguapitão, um abraço pra você.
0: Quem mais sacou a gente? Vamos lá, é... Sou curtindo o vosso programa, adoro as brincadeiras de vocês sobre futebol, sou Palmeiras, ouço vocês todos os dias. Tereza do Jardim Roland, ela falou que gosta muito das nossas brincadeiras, porque ela é palmeirense, claro.
1: Ô, Tereza. Fosse
0: ao contrário, eu não ia gostar, não.
1: Tão, né? Gente boa, mulher, o que tá vendo? Vem pro lado de cá, Tereza. Vem com nós, Tereza. Obrigada pelo carinho da audiência, querida. Aline dos 5 Conjuntos de Londrina, bom dia, obrigada pela audiência.
0: Elza Troice está ouvindo a gente. Alô, Elza, bom dia.
1: Cícero de Apucarana, bom dia, meu caro. Obrigada pela participação.
0: Aricele Pereira, ela manda um abraço aqui pro pai, o Roberto Pereira, isso? Participando aqui da Ótica Lux, do óculos, né? Tá mandado aí, direitinho. Valeu, Aricele. Um abraço, tudo de bom.
1: Luiz de Sertanópolis, um abraço.
0: Obrigado pela audiência e a galera participando com a gente.
1: 10h54.
0: Bom dia.

0: Fui lá e traumatizei.
1: Cobra FM, bom dia pra você que está com a gente aí, ligadão, ligadona na programação. A música do Henrique e Juliano, Traumatizei. 11 da manhã, bom dia.
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3: E a concessionária Motiva, responsável pela administração do aeroporto de Londrina, confirmou que a companhia aérea Azul incluiu voos extras temporários na rota entre Londrina e o aeroporto de Viracopos, em Campinas. Trata-se de uma operação adicional no meio da tarde, que vai aumentar as opções para os passageiros, sem alterar os horários já operados normalmente pela manhã e no final da tarde. O voo extra parte de Campinas às 14h15 e chega a Londrina às 15h45. No sentido contrário, a decolagem de Londrina ocorre às 16h15, com pouso no interior paulista às 17h45. O reforço começa no dia 13 de agosto e segue até 5 de setembro.
4: Paraná.
3: E as guardas municipais estão se tornando cada vez mais presentes na vida dos paranaenses e relevantes para a segurança. É o que revela estudo do Fórum Brasileiro de Segurança Pública, divulgado nesta semana, o qual mostra que as forças policiais contam com 31 mil agentes em todo o Paraná. E as guardas municipais, além de serem a segunda maior força de segurança no estado, atrás apenas das polícias militares, estão ampliando a sua presença nos municípios e dentro do efetivo.
4: Brasil.
3: E o governo Lula decidiu que irá adotar a reciprocidade contra os Estados Unidos como resposta à revogação do visto da embaixadora brasileira no país, Maria Luísa Ribeiro Viotti. Viotti está com o visto revogado desde a tarde passada, mas pode seguir nos Estados Unidos com sua atuação em Washington. Porém, ela não poderá retornar caso deixe o país. Segundo o Departamento de Estado dos Estados Unidos, a medida é uma resposta à demora das autoridades brasileiras em conceder o aval diplomático para que Daniel Pérez assuma a embaixada do país no Brasil.
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3: As convenções partidárias, encontros em que os partidos definem os candidatos que vão disputar os cargos das eleições deste ano, terminam nesta quarta-feira. A partir de agora, o processo eleitoral entra em uma nova fase, cada vez mais próxima da reta final. O registro das candidaturas, seguido do início da campanha eleitoral. Mesmo com a aprovação dentro do partido, a oficialização das candidaturas não chegou ao fim. As siglas têm até as 19 horas do dia 15 de agosto para registrar os nomes das chapas na Justiça Eleitoral.
4: Esporte.
3: E quatro jogos definem hoje mais quatro classificados para as quartas de final da Copa do Brasil. Às 19h, o Cruzeiro recebe a Chapecoense. Às 19h30, o Grêmio recebe o Mirassol. Às 21h30, dois jogos, Fluminense e Vasco da Gama e Fortaleza e Palmeiras. Fechando as oitavas de final amanhã, Vitória e Atlético Paranaense e Corinthians Internacional, ambos os jogos às 20h. Ontem tivemos os dois primeiros classificados. O Atlético Mineiro venceu o Juventude fora de casa por 1-0, assim como o Santos também pelo mesmo placar venceu o Remo.
4: Previsão do tempo.
3: Nesta quarta-feira, a intensificação de um centro de baixa pressão sobre os países vizinhos aumenta a instabilidade sobre o Paraná, favorecendo a ocorrência de pancadas de chuvas e temporais localmente fortes. Em Londrina, a mínima foi 17, a máxima chega a 25 graus. 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
1: 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Você de outras regiões aí que está ouvindo a gente aí, também participa aqui da programação para mandar o seu alô, mandar o seu recado. 3316-4006, código de área 43. Yeah, yeah, yeah. 11:10 agora.
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2: Vamos que vamos! 11 horas 14 minutos. Um bom dia pra

a Rádio do Norte do Paraná. Seja bem-vindo, seja bem-vinda. Já estamos na última hora do nosso Manhã Total, que segue até o meio-dia. Dá tempo ainda para você participar, participe das promoções, manda o seu beijo, manda um alô, manda um feliz aniversário para os aniversariantes aí. 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E aqui você ouve só as melhores.

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0: você, pagodão de primeira. Turma do pagode, deixa acontecer e curtindo a vida pra você, pagodão bacana demais. Da sua manhã de quarta-feira, vamos que vamos, hein? Bom demais aí, você que tá no rádio ligado aí acompanhando a gente. Tá almoçando aí, bom apetite pra você. Tá no sítio, tá na fazenda, em qualquer lugar que você seja com o radinho ligado aí ou conectado pela internet. Pra todo o Brasil afora aí, valeu, valeu, valeu. Obrigado pela sua audiência, né?
1: Exatamente. E ainda dá tempo de você participar aqui com a gente, mandar o seu alô, seu bom dia no 4333-1640-06. Conta pra nós como é que tá a tua manhã, como é que tá a região onde você mora, se choveu, se esfriou, se tá garoando, se o tempo abriu. Aqui na nossa região parece que parou a chuvinha, né?
0: Tá nublado só,
1: só,
0: né?
1: Tá nublado, sim. Aquele tempo meio lá, meio cá, meio daquele assim, jeito, né? Daquele jeitão.
0: Eita, nós.
1: Pessoal, lembrando dos sorteios que nós temos, promoção do Dia dos Pais, olha só, pra quem quiser presentear o papai aí, sábado a gente tem mega sorteio pra vocês, presente aí uma promoção da Conex Internet, eles vão estar sorteando para nossos ouvintes aqui um kit faqueiro, um copo Stanley e um boné lindíssimo, hein? 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
0: Isso.
1: Sexta-feira nós temos boné da Agro Center.
0: Exatamente, é da Agro Center, São Martinho.
1: Exatamente, nosso amigo. Nós temos um óculos de sol da Ótica Lux, a luz dos seus olhos. Isso. Olha, um óculos lindo, pro seu pai ficar mais estiloso do que o convencional.
0: Verdade.
1: Sexta-feira aqui. E tem bolo com refrigerante pros aniversariantes da semana. Então a sexta premiada vai estar recheada pra essa sexta-feira.
0: Top, né? É isso mesmo.
1: Vai estar top. Pra participar, manda o nome completo com o nome da promoção que você quer concorrer.
0: Beleza, então manda aí. Aniversariante da semana, pra quem fez sábado, domingo, segunda, terça e tá fazendo hoje, já pode se cadastrar aqui com a gente aí, beleza? Vamos que vamos! 11 horas 23 minutos, atenção, atenção, hein? 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Vamos mandar os alôs?
1: Bora, eu quero mandar um grande abraço aqui pra Rosângela da Silva de Rolândia. Bom dia, Rosângela, obrigada pela participação.
0: Um abraço aí pro Rony, mandando pra gente aqui. Rony Robson Rebus, né? Bom dia, valeu pela audiência.
1: É Rony Robson Rebus?
0: É isso mesmo.
1: Que legal.
0: É.
1: Gostei.
0: Um abraço.
1: Alice de Florestópolis, bom dia.
0: Oi, bom dia.
2: Bom dia, Sidney. Bom dia, Ellen.
1: Bom dia. Passo
2: para mandar um abraço para todas as minhas amigas em geral, para vocês aí e para quem estiver ouvindo.
0: Opa, obrigado.
2: Oi, diga. Eu sou palmeirense também.
0: Aí, hein?
1: Jura, menina?
2: Fica com Deus.
1: Amém.
2: Beijo, beijo, beijo. Marta.
0: Eita,
2: Gabriel.
0: Nós. Valeu, Marta Gabriel. É
1: beijo,
0: palmeirense.
1: Lindeza. Ô, Marta, vem pro lado de cá, menina, que é mais divertido.
0: Vamos lá, Nicole. Beijo. Tá ouvindo a gente também, a Nicole. Abraço, Nicole.
1: Samara de Pitangueiras, bom dia.
0: Rosimeire tá ouvindo a programação. Rosimeira, Guidini, isso? Um abraço, valeu.
1: Carlos de Arapongas, um abraço pra você.
0: Um abraço aqui pra Juliana Bertoncello, tá ouvindo também, valeu. Obrigado pela audiência. O Paulinho Jardim Pioneiros também tá curtindo, participando da promoção. Boa sorte aí das promoções, mandou aqui todas as promoções.
1: Isso, tá certo.
0: Obrigado pela audiência. Deixa eu ver aqui, bom dia, essa flor é pra você, Ellen. Mandaram aqui, qual o nome? Quem foi que mandou a flor pra Ellen? É um girassol que mandaram pra você.
1: Ai, que lindo,
0: girassol.
1: Deixa eu ver. Cadê?
0: Aqui, ó. Aí,
1: olha, que lindo, girassol. Adorei. Manda pra mim quem foi que mandou. Obrigada pelo presente.
0: Fala o nome aí, fala o nome aí pra gente falar no ar aqui, né? A Ellen agradecer aí o seu nome. Beleza?
1: Obrigada, um abraço.
0: Vamos que vamos.
1: 11h26.
0: Vamos até o meio-dia.

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1: 11 horas 33 minutos.

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0: Faltam 19 minutos pro meio-dia. Mas finalzinho do programa, hein? É isso aí, você com o radião ligado aí. 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
1: Cobra FM, Guilherme e Benuto e Panda, eu duvido na programação. Chegando agora pra você o Giro do Futebol.
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3: Hoje teremos grandes jogos da Copa do Brasil e começando por Cruzeiro e Chapecoense às 7 horas da noite no Mineirão. Vai ser um jogo pegado, interessante, porém o Cruzeiro é muito favorito. Lembrando que o jogo da ida foi lá em Chapecó e terminou em 0-0. Às 19h30 em Porto Alegre, o Grêmio recebe o Mirassol na Arena do Grêmio. A expectativa de um jogo interessante, onde a posse de bola pode definir o vencedor. E lembrando, o jogo da ida ficou em 1-1, foi lá no Maião. Ou seja, a gente pode esperar ambas equipes buscando resultado, talvez o Mirassol um pouco mais reativo, procurando contra-ataques. Eu colocaria o Grêmio como favorito por estar em casa, mas não vive grande momento. E às 21h30, o Fluminense recebe o Vasco no Maracanã. Lembrando, o jogo da ida foi 0-0 e a principal chave para o Fluminense é o goleiro Fábio, um cara que já tem 45 anos de idade, é experiente e tem alguns títulos de Copa do Brasil. Do lado da equipe do Vasco, a principal arma ofensiva é Andrés Gómez, um jogador de velocidade e de um contra um. E no gol, obviamente, pode contar com Léo Jardim. E também às 21h30 o Palmeiras enfrenta o Fortaleza e o jogo não vai ser no Castelão, mas sim em Cuiabá. A equipe do Fortaleza vendeu o mando de campo e com certeza o Palmeiras vai avançar. Fez 3-0 no jogo da ida, aproveitou muito bem o seu mando de campo e deve rodar o time, mandar um time misto, alguns reservas, alguns jogadores que precisam de minutagem, alguns que estão voltando de lesão e alguns titulares, obviamente, para não perder o ritmo. Mas o Palmeiras é extremamente favorito. Com as informações do futebol brasileiro, Augusto Galindo.

0: melhores músicas na melhor rádio pra você, Léo e Rafael, a música Pra Te Esquecer. Faltam 5 minutos pro meio-dia já, hein? 5 pro meio-dia, finalzinho do programa, você que tá com a gente aí. Valeu pelo carinho da sua audiência, valeu pela sua sintonia.
1: Quase hora da gente ir embora, mas eu não posso me despedir da galera sem antes deixar um mega, hiper, super recadão aqui pro pessoal. 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
0: É isso aí, vamos que vamos! Bom dia, Andréia Cavalcante de Rolândia mandou uma mensagem aqui. Oi, Andréia, bom dia, tudo de bom? Obrigado pela participação.
1: Um grande abraço aqui pro Odacir Lino. Bom dia, jovem, obrigado pela audiência.
0: Sidney Ellen, uma ótima quarta-feira abençoada para todos aí da rádio, vocês aí com esse tempinho. Opa, tá bom, né? Jaqueline de Jardim Pioneiros tá participando já, mandou uma mensagem bonitinha aqui, tá participando da promoção. Obrigado pela sua audiência. O Edinaldo tá ouvindo a gente, Edinaldo Aparecido. E só por hoje é só. Deus aniversário dessa semana.
1: Deu por hoje. É.
0: Pra quem fez aniversário aí, né? Tá fazendo hoje também. Parabéns, felicidades, muitos anos de vida, muita saúde, muita paz. Que Deus abençoe hoje e sempre. Vamos cantar os parabéns.

0: 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São ligados na programação da Rádio Cobre FM 107.1. Ellen Sorribas, chegamos ao final de mais um programa.
1: É isso aí, vambora, vamos. Pessoal, olha, excelente término de quarta. Deus abençoe a todos. Pra quem vai ficar de preguicinha, boa preguicinha, bom descanso. Pra quem vai trabalhar ainda como nós, bora, porque o dia ainda não acabou. Isso mesmo. E amanhã, se Deus permite, a partir das 9 horas da manhã, Ellen Sorribas no nosso Manhã Total na companhia
0: do Sidney Domingues.
1: Abraço, galera. Tchau. Falou, Sidney.
0: Valeu, Ellen. Tamo junto. Valeu, galera. E aí, José Gazzone, hein? José Gazzone vai trazer aí o baú da 107. As músicas do passado, pra você matar saudades e lembrar os velhos tempos, né? Valeu pelo carinho, pela sua audiência. A gente tem um encontro marcado, hein? Amanhã às 9 da manhã. 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A Rádio do Norte do Paraná.

0: Agora, meio-dia e três. 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
1: Meu boa tarde para você que está sintonizado na Cobra FM 107.1 nesta quarta-feira, dia 5 de agosto de 2026. Eu espero que esteja tudo muito bem com você e com a sua família. Eu desejo que você tenha um ótimo e abençoado dia. Quero falar aqui de mais algumas decisões que foram tomadas no que diz respeito às eleições 2026 aqui para o estado do Paraná e que tem muita importância aí para todos os amigos e as amigas, enfim, para todos os cidadãos do estado do Paraná. É uma decisão que foi tomada, agora já estamos já no último dia segundo a lei eleitoral para a realização das convenções, né? Hoje é o último dia, mas ontem teve a decisão do grupo do candidato Requião Filho, que é candidato a governador, que decidiu o Michele Caputo como seu vice-governador, né? Como candidato a vice-governador. O Michele, que é de Curitiba, ele está filiado ao Solidariedade, que é o partido que está compondo este grupo de apoio ao Requião Filho. Ele já foi secretário de Estado da Saúde no governo do Beto Richa. Então ele será o candidato a vice na chapa do Requião Filho. E aí ontem também uma decisão que estava bastante tempo na fila para ser tomada, o grupo do PSD, que tem o Sandro Alex como o candidato a governador, decidiu, né, tem também o Rafael Greco, ex-prefeito de Curitiba, como candidato a vice, decidiu a segunda vaga para o Senado, já que a primeira vaga já foi decidida para o Alexandre Cury, que é o atual presidente da Assembleia Legislativa do Paraná, que é deputado estadual, né? Então, a Cristina Granoel, ela é jornalista, ela que foi, então, o nome, né? O pessoal já falava que ia acontecer isso, né? Então, ela foi anunciada como a segunda vaga, né? A candidata ao Senado nesse grupo do Sandro Alex como candidato a governador, o Greca como vice, e agora então o Alexandre Cury e a Cristina Granoel aí como candidatos a senadores. Lembrando que nesta eleição serão dois os senadores que serão eleitos. E daí, falando aqui de um terceiro grupo, digamos, que é o grupo do atual senador, né, Sérgio Moro, que é candidato a governador. Então lá você tem o Deltan Dallagnol e também o Felipe Barros, que atualmente é deputado federal. E aí, gente, hoje o que está acontecendo? É até difícil a gente contar as coisas para vocês, até porque o que nós fazemos aqui é gravado. Então, da hora que a gente gravou até a hora que vai pro ar, pode ser que alguma coisa já mudou, porque agora é questão de definições, né? E é claro que mesmo encerrando hoje o prazo para as convenções, e lembrando que hoje à noite em Curitiba tem a convenção do PSDB, que vai, certamente também vai caminhar com o Sandro Alex, né, nessa chapa, vai compor essa chapa. O PSDB, que tem aí como um candidato dele a deputado federal, o ex-governador Beto Richa. Enfim, então as coisas vão se definindo, mas o registro das candidaturas vai até dia 15 de agosto. Então, mesmo que as convenções encerrem, algumas coisas ainda podem acontecer. E aí, hoje, né, o que acabou logo cedo, uma fofoca que começou a correr, a gente viu aí pela toda a imprensa falando, né, é que o Felipe Barros, ele que atualmente é deputado federal, ele tem a base dele principal em Londrina, ele é o pré-candidato aí a senador pelo grupo do Sérgio Moro. O pessoal está falando que talvez ele vai mudar de ideia e volta a ser apenas candidato a deputado federal. Por quê? Com essa saída da Cristina Granoel como candidata do PSD ao Senado, né? Então o que acontece? Pode dividir demais os votos de vertente de direita, de centro-direita. E aí, com a divisão, né, digamos, divide voto com o Deltan Dallagnol, Felipe Barros, Cristina Granoel, divide voto lá com também o Alexandre Cury, o pessoal começa a entender que isso pode fortalecer a Gleisi Hoffmann, né, que já foi senadora, que é candidata a senadora no grupo do Requião Filho. Então, é aquilo que eu sempre falo, como se trata de uma eleição majoritária, né, que ganha aquele que é mais votado, são duas vagas. Então o pessoal tem que fazer as contas. E tem que fazer as contas certinhas, né? Bem certinha, por quê? Porque, de repente, uma errada que dá na estratégia, a pessoa pode ficar bem votada, como nós já vimos em outras eleições para o Senado, que o candidato passou de 1 milhão de votos e mesmo assim ficou fora, né? Então é muito importante que as contas sejam bem feitas. E o fato da Cristina, que estava esperando essa vaga, ter sido confirmada aí pelo governador Ratinho Júnior como a candidata do grupo, a segunda candidata, né, do grupo ao Senado, então isso pode mudar o jogo que estava montado anteriormente até ontem. Então é assim mesmo, né? Eu falei que não tinha tanta água para girar rodar ainda debaixo da ponte, mas um pouco tem. E lembrando que o senador Álvaro Dias, o ex-governador Álvaro Dias, que era também pré-candidato ao senador, que já foi senador, inclusive, que nas pesquisas pontuavam bem, ele desistiu, né? Inclusive postou ontem um vídeo muito bacana, explicando os motivos, agradecendo sempre, né, a boa aceitação que ele sempre teve aí em todo, com relação a todo o povo do estado do Paraná. Então, compartilhando essas notícias com vocês, a gente se despede, mas com certeza já já tem mais notícias e é muito importante que todos e todas estejam sempre bem informados. Beleza? Um grande abraço a todos, fiquem com Deus.
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3: Muito bem, estava chegando. Oi, gente, por aqui José Gazzoni, junto com você nesta tarde linda e maravilhosa. Se liga, gente. A Rádio do Norte do Paraná. Agradecendo a Deus por este dia. Vamos juntos até as duas. Você tem o Baú da 107. Com muita emoção. E aí, tudo bem com você? Tudo tranquilo? Aumente o volume, está apenas começando o Baú da 107.
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0: Knife. Rockwell aqui no baú da 107. Richard Max, Phil Collins, Legião Urbana, Nickelback, muita música boa pra você nesta linda tarde, hoje quarta-feira, 5 de agosto de 2026.
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4: Meio-dia mais 32 minutos.
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0: Belo Mel, Celine Dion, I Love You, aqui. Cobra FM, faltando 3 minutos para uma, agora tem Cobra News com Tarso Campos.
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2: E o Tribunal de Justiça do Paraná emitiu uma nova decisão em relação ao caso do adolescente Davi Gregório Ferraz dos Santos, de 15 anos, morto durante uma abordagem policial em uma casa na Vila Recreio, área central de Londrina, em junho de 2022. A primeira Câmara Criminal do Tribunal de Justiça reformou a decisão da primeira Vara Criminal de Londrina, que havia rejeitado a denúncia do Ministério Público, e determinou que os 3 policiais militares responsáveis pela abordagem passem a ser réus por homicídio duplamente qualificado. As informações são do advogado da família do adolescente, Marcos Vinícius Marques.
3: Paraná.
2: E a semana segue com temperaturas altas no Paraná. De acordo com a Climatempo, esse calor é efeito de um veranico que deixa as temperaturas entre 3 e 5 graus mais alta que as médias registradas para o período. O que, no caso do Paraná, segue a tendência já registrada em julho. O balanço do Sistema de Tecnologia e Monitoramento Ambiental do Paraná, Simepar, divulgado hoje, apontou que as temperaturas do mês ficaram acima da média já notada. Em algumas regiões, chegaram a ficar até 2 graus acima da média histórica para o mês de julho.
3: Brasil.
2: E o presidente do Tribunal Superior Eleitoral, ministro Cássio Nunes Marques, determinou que o governo federal remova publicações em canais oficiais que promovam a atuação pessoal do presidente Luiz Inácio Lula da Silva, candidato à reeleição. Segundo o ministro, devem ser removidas as publicações que não tenham caráter apenas informativo e passem a promover pessoalmente o petista, ao destacar sua atuação em programas, obras, serviços, entregas e pronunciamentos oficiais. A decisão está sob sigilo, mas foi publicada em 1º de agosto.
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2: E uma investigação em 5 estados mirou 8 suspeitos de planejarem ataques em Brasília durante as eleições. Os suspeitos têm idades entre 19 e 31 anos e são de Santa Catarina, Paraná, Rio Grande do Sul, São Paulo e Pernambuco. A apuração começou a partir de um relatório produzido pelo CyberLab do Ministério da Justiça e Segurança Pública. Os policiais identificaram que os investigados discutiam pelo Telegram invasões em Brasília, seleção de alvos de ataques, análise de mapas e compartilhamento de plantas arquitetônicas e modelos tridimensionais de prédios. Ainda compartilhavam manuais para fabricação de explosivos.
3: Previsão do tempo.
2: Início de tarde de nebulosidade variável no estado do Paraná. Agora no centro de Londrina os termômetros marcam 25 graus. Jornalismo Rádio Cobra FM, Dárcio Campos.
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0: 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Cobra FM, agora 1:01.

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21: Cobra FM, agora 1:10. Boa tarde para você ligado, para você curtindo por aqui, José Gazzone, junto com você nesta tarde linda e maravilhosa. Se liga.
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21: Trazendo para você hoje The Calling, Wherever You Go. Foi lançado em 22 de maio de 2001. Você vai conferir agora no baú da 107.

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0: The Car Life. Muita música boa pra você aqui no Baú.
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0: Take Deck, aqui no Baú da 107. Agora, 1h29. Boa tarde pra você.
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19: Muito bem, estamos de volta agora, 1h40. Boa tarde pra você ligado aqui, gente.
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19: Essa aqui quem tá pedindo é a Vanessa.
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0: Aí, ó, Tears for Fears. Agora 1:52, só musicão aqui, gente, só musical.
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Muito bem, gente, eu vou embora, ficando por aqui. Um abraço aí para o Lino, ligado aqui comigo no baú da 107. O Dacir Lino, ligado. Na sequência, o Eli vai comandar sua tarde. Eu retorno amanhã, se assim Deus permitir. Tenha aí uma ótima tarde. Até lá. Valeu, gente.

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1: 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Agora 2:01.
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20: Oi, gente, cheguei. Boa tarde, conte-me tudo, não esconda nada.
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20: Tô de bem comigo, tô de bem com a vida, tô de bem com você. E é só festa, é só alegria. Abraço. Muito obrigado pelo rádio ligado. Que bom que você tá aqui. Tô felizão da vida. Tamo junto. A nossa festa.

0: Quarta-feira, dia 5 de agosto, ano é 2026. Bora falar comigo, hein? Bora sucessar aqui na Cobra FM. Fala um oi, gente. Manda um oi, gente. Primeiro, manda um salve. Manda um oi, Cobra FM. Nosso WhatsApp 43-33-16-40-06. Participe aqui da nossa programação. Fica à vontade, hein?
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0: Pena que você namora. Marcos e Belucci.

0: Sim, vem.
1: Top das tops, essa música é maravilhosa, né? Amo demais, tá aí pra você. Panda, eu te seguro entre as mais pedidas. Rolei também Ana Castela aqui, eu não te esqueci. E comecei bem, né, com Marcos e Belucci, pena que seja namora. Só sucesso, hein? São as melhores, as músicas mais tocadas em todo o Brasil. Você ouve aqui na 107.1.

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3: Oi gata, oi gato! Agora 2h35, olha pra você aqui, participar aqui da programação da Cobra FM, é só participar aqui através do nosso WhatsApp, 43-33-16-40-06. Tem pra você aqui, pro Dia dos Pais, tá chegando, né? Um kit faqueiro, top demais, um copo Stanley, um super boné pra você. 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Bora participar aí? 33-16-40-06. Tem também para você um lindo, maravilhoso óculos de sol da Ótica Lux. A luz dos seus olhos. Olha só que bacana. É só mandar um salve, um boa tarde aqui para Cobra FM em toda a nossa programação. Fala assim, ó. Boa tarde, Cobra FM. A gente tá ouvindo, a gente tá aí, ó. Ligada na 107. Só isso, não precisa fazer mais nada. E boa sorte pra você. O sorteio acontece agora, no sábado, véspera aí do Dia dos Pais, tá bom? Durante a programação da rádio. Participe e boa sorte. Que sucesso, hein? Então bora participar? 33-16-40-06. Manda um abraço lá pro Kaique da Conex, também pro Vitão Japonês, pro João Pudim, o Guilherme Balsam, Maringonda, essa galera bacana aí. Esse timaço aí da Conex. Abraço pra vocês, bom trabalho e sucesso pra todo mundo aí. 2h37, Cobra FM. E a festa do ouvinte é sua.
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3: Oi, gente, boa tarde pra você.
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3: Muito obrigado você que tá mandando aí a sua participação, tudo de bom pra você. Legal ter você por aqui, sabia? Zezé de Camargo entre as melhores.

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1: Existe uma teoria que se chama 90-10, onde uma pessoa tem 90% daquilo que você procura em alguém, só que você foca naqueles 10% que falta. Aí você sai pra rua, se aventura, e realmente você encontra aqueles 10%, mas não se deu conta que perdeu os 90%.

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1: Entre as melhores aqui na nossa programação, Fred e Fabrício, Você Não Cuidou, top das tops, hein? Boa tarde, manda um alô aqui pro pessoal do cartório, Rejane, Maico e Giovana, e toca uma música aí pra nós. Obrigado pela participação de vocês, bom trabalho, que bom tê-los aqui na 107.1. Valeu aí, grande abraço!
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0: Finalizando aqui as músicas mais pedidas, mais tocadas desta quarta-feira, metade da semana, hein? Tá aí Ed Brito e Samuel, Toda Mulher, aqui na Cobra FM 107.1. Boa tarde pra você. Que legal ter você aqui na nossa programação.
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3: Em uma pesquisa da Fecomércio feita em parceria com o Sebrae aponta que 53,7% dos paranaenses pretendem ir às compras nessa semana visando o Dia dos Pais, comemorado no próximo domingo. O número é parecido com o estimado pela Associação Comercial Industrial de Londrina, ACIL, para a região norte do estado. Ou seja, mais da metade dos londrinenses devem gastar no comércio com presentes para os pais. A pesquisa da Fecomércio mostra ainda que o consumidor deve desembolsar em média R$ 164,00. Por presente.
4: Política.
3: E com a confirmação nos últimos dias da participação do MDB e do Republicanos, a coligação do candidato ao governo do Paraná pelo PSD, Sandro Alex, começa a campanha com apoio de maior base de prefeitos. Os sete partidos, além do MDB e Republicanos, estão o próprio PSD, PP, União Brasil, PSDB e Cidadania, que já integram a aliança, que tem 299 prefeitos, o equivalente a 3 em cada 4 municípios paranaenses.
4: Brasil.
3: Os policiais civis do Amazonas têm os maiores salários do país, enquanto os de Minas Gerais recebem os menores, segundo o Fórum Brasileiro de Segurança Pública. Entre as polícias militares, Goiás paga a maior média salarial e o Piauí registra os menores vencimentos brutos do Brasil. Esses dados foram divulgados no estudo Raio-X das Forças de Segurança. Os números têm como base informações passadas pelos estados aos pesquisadores do fórum. Parte dos governos não enviou todas as informações solicitadas pelos pesquisadores, como por exemplo o valor de salários líquidos. Entre os policiais militares, o salário do ranking no Paraná fica na 15ª posição, já os da Polícia Civil na 22ª posição.
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3: E o Sistema Único de Saúde, o SUS, ampliou para até 100 mil o número de teleatendimentos a pessoas que enfrentam problemas relacionados a jogos e apostas online. A iniciativa passou a valer nesta semana. O serviço começou a ser ofertado em março com uma média de 600 teleatendimentos mensais. A expansão, de acordo com o Ministério da Saúde, se fez necessária em razão da alta procura. A ferramenta é oferecida por meio do aplicativo Meu SUS Digital, em parceria com o Ministério da Fazenda e Agência Brasileira de Apoio à Gestão do SUS.
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3: Tarde de quarta-feira de estabilidade no estado do Paraná com nebulosidade variável em algumas regiões. Rolândia marca agora 24 graus. Agora no Jardim Ana Rosa, cidade de Cambé, os termômetros marcam 25 graus. Jornalismo Rádio Cobra FM, Dárcio Campos.
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0: 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Agora 3:03.
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1: Legal, boa tarde, 3:08. Bom ter você aqui na nossa programação. Tamo aí, né?
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1: O craque Neto fez duras críticas aí a Neymar durante a edição desta quarta-feira do programa Os Donos da Bola na Band. O apresentador comentou a confusão envolvendo o camisa 10 do Santos após a vitória por 1-0 sobre o Remo na terça-feira pela Copa do Brasil e afirmou que o jogador agiu de maneira equivocada ao provocar aí dirigentes da equipe adversária. Essa briga vai longe, hein? Do Neto e do Neymar, hein? Craque Neto esculacha Neymar na Band após briga em jogo do Santos. Burro! Que isso? Pega leve, Neto. Se Neto também, pelo amor de Deus. Mas a briga desses dois aí, Jesus, hein? Sempre os dois estão se pegando aí, né? Um falando do outro aí, né? E coisa, dando indiretinho um pro outro aí. É a briga do Neto e também do Neymar. O mundo dos famosos aqui na 107. Boa tarde, obrigado pela companhia. 3:09 agora.
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5: Boa tarde da Cobra FM, agora 3:13.
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5: Tô de bem comigo, tô de bem com você, tô de bem com a vida. Bora! Tarde é toda nossa. Seja bem-vinda, seja bem-vindo. E aí, tá tudo jóia? Que bom ter você por aqui. Bora aí, ficar comigo aí, ó. Só sucesso.
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5: Chegou o momento bacana, o momento gostoso de a gente matar a saudade. Eu e você, você e eu, numa parceria com a Ótica Lux. Lembrando você aí pro Dia dos Pais, tem um óculos lindo, maravilhoso, de qualidade, top dos tops, um óculos de sol, gentileza aí, da Ótica Lux, a luz dos seus olhos. Sorteio acontece aí no sábado, véspera do Dia dos Pais, durante a programação da Cobra FM. Participe, hein? É só mandar um oi e falar, ó, sucesso, tô ouvindo, tô ligado. A gente tá aí na Cobra FM, beleza. Aí você já vai concorrer a esse lindo óculos de sol numa parceria maravilhosa, maravilhosa. Numa parceria top demais aí. Legião Urbana, não vale a pena sentir saudade. Eduardo e Mônica.

Tá aí, você matou saudade, viajou no tempo com Ótica Lux, a luz dos seus olhos, Raul, Cowboy Fora da Lei, Legião, Eduardo e Mônica, que bom que você tá aqui, tamo junto, eu e você, você e eu. Boa tarde, tamo ligado, hein? Busão do tio Cleiton, que legal, tá ligado aqui na nossa programação, valeu pelo carinho, valeu pela audiência. Também quero mandar aqui um grande alô pros feras que fazem o sucesso da Conex. Abraço pra vocês e manda um abraço aí pro Vitão Japonês, boa tarde Vitão. Guilherme Balsan, fala Balsan, grande abraço pra você, rapaz. Alô Bruno Brito e o craque Kaique Felipe, um abraço pra vocês, bom trabalho, que bom tê-los aqui na nossa companhia. Um salve então aí pra galera da Conex, trabalhando e ouvindo aqui a 107.1.

0: do mesmo jeito.
1: Essa música é linda, adoro. Top das tops, é o meu amigo Léo Foguete e Panda Alguns Defeitos aqui na nossa programação. Olha, participe aqui da programação da Cobra FM através do nosso WhatsApp 33164006. Tem pra você aqui, ó, pro Dia dos Pais, um kit vaqueiro, um copo Stanley, um super boné da hora, hein? 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Fala, Kaique Felipe, tá aí no trabalho, né? Trabalhando aí. Grande abraço pra você ouvindo aqui a nossa programação. Um abraço aí pro Kaique, um abraço aí pro japonês, Vitão Japonês, Guilherme Balsan, grande Balsan, Bruno Brito e essa galera bacana aí. Um abraço pra vocês, obrigado pelo carinho, tá bom? Tudo de bom aí. E é o seguinte, hein? O sorteio vai acontecer...

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14: E o ex-governador e senador Álvaro Dias, do MDB, anunciou nesta semana que não vai mais concorrer ao Senado nas eleições deste ano. Álvaro Dias liderava todos os cenários em que era considerado na última pesquisa Quest feita no Paraná, com 20% das intenções de voto. O pré-candidato do MDB, no entanto, afirmou em nota pública que, abre aspas, na política atual, prevalecem os arranjos, as composições e a vontade dos políticos, fecha aspas. E o Republicanos confirmou na última segunda-feira a candidatura de Alexandre Cury ao Senado.

0: pelo Paraná. A decisão foi anunciada durante a convenção do partido, realizada em Curitiba. Cury é graduado em gestão pública e deputado estadual e exerce a presidência da Assembleia Legislativa do Paraná desde o ano passado. Com as informações das eleições 2026, Dárcio Campos.
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4: Oi, gente, boa tarde, 3h36. Amigão sucesso. Legal, mandar um abraço aqui, boa tarde pro João Martins Neto, tá ligado, hein? De Rolândia, Conex. Fala aí, garoto. Grande abraço pra você, tudo de bom. Você participa aqui no 33164006. Você faz a nossa programação ficar muito mais top.

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1: Boa tarde pra você, minha amiga, meu amigo. Tamo aí junto.
2: Legal, legal.
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1: Alô, sucesso.
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1: Tem abraço, tem alô pra mandar pra você que aí, ó, ligado aqui na nossa programação. Muito obrigado, Vinícius, na capital São Paulo. Fala, Vinícius. Quem tá mais aqui comigo? E aí, beleza?
6: Fala, Eli.
1: Fala, sucesso. Tamo junto, é nóis.
6: Tamo na audiência aí.
1: Aí sim, botei fé.
6: Beleza?
1: Beleza,
6: irmão. Se você tocar, tá bom.
1: Então tá bom. Vamos mandar um modão aqui pra você, tá bom? Obrigado aí, ó. Grande fera participando aqui na nossa programação. Valeu pelo rádio ligado, Alessandro, grande Alessandro. Quem mais está por aqui? Boa tarde, na escuta. Deixa eu ver aqui, ouvindo a Cobra FM, muito obrigado aí quem tá mandando esse salve. É a Juliana, fala Juliana, que legal tê-la aqui na nossa companhia, tá bom menina? Quem mais aqui? Obrigado aí, né? Todo mundo tá mandando aí um salve, salve. 33 16 40 06, para você participar. Fala, meu amigo!
2: Boa tarde, sucesso!
1: Boa tarde,
2: toca
1: irmão!
2: Aí, raça negra, a culpa é sua!
1: A culpa é minha, é?
2: 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Ótima quarta-feira, sucesso! Botei, um abraço!
1: Né? Outro, um abraço aí para você, obrigado pela sua participação. O Joel também tá mandando um salve aqui. Valeu, obrigado aí. Oi, amigo, sucesso! A Marlene tá chegando aqui. Seja bem-vinda aqui no Show do Ouvinte, aqui na Cobra FM 107.1.
7: Ó,

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1: Eu adoro essa música. Essa vai pra você aí, ó. Lulu Santos, apenas mais uma de amor.

Top demais, Lulu Santos. Gente, tô ficando por aqui, tô de volta às 7 da noite. Tá chegando aí o Peruca. Aqui você tem um amigo, um campeão em cada horário. Cobra FM 107.1. Tchau, gata. Tchau, gato.

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0: É mesmo?
1: É mesmo? O Brunão que vai passar?
0: O bicho vai pegar.
1: Corre dele, ué.
0: Sanfona vai gemer, poeirão vai levantar.
1: É, meu filho, a sanfona vai gemer e o poeirão vai levantar. Boteco. Você estava muito bem aqui pela 90.3 com ele, pela 90.3 com ele, Diogo Cleiton, com muito modão pra você nessa tarde de quarta-feira. Já pra você aqui da 107.1, estava com ele, o sucesso do rádio, te fazendo companhia nesta quarta-feira. Participe, mande sua mensagem 43-33-16-40-06 e vai pedindo o teu modão.
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1: 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Aproveitando o gancho, quero mandar um grande abraço pro meu parceiro, meu amigo Emerson Serpelone. E Emerson, nosso parceiro João falou, peruca, o Emerson tá louquinho pra dar uma volta no seu táxi. Só que ele tem vergonha de falar. Ô, Emerson, você é meu parceiro, meu. Não tenha vergonha, eu vou buscar você aí hoje, beleza?
2: O povão apelidou meu táxi velho de cacete.
1: Esse é o apelido dele, Emerson. Só que uma coisa eu te falo. Eu te levo onde você quiser. Não tem horário, pode ser final de semana. Vou te fazer a metade do preço. Mas o João falou que você quer saber o segredo do apelido. Isso eu não posso falar.
2: Encerro ele inteirinho e com um pano eu vou lustrando.
1: Isso eu não posso falar, tá bom? Mas quem sabe, às vezes você pagando um pouquinho mais, eu falo pra você o porquê do apelido.
2: Dia choveu demais e eu fiquei.
1: Às 6 da tarde não posso te pegar. Às 7h30 eu tô em frente à Conex.
2: Deu enchente lá na vila e foi.
1: Você vai dar um rolê hoje na faixa. Não vou te cobrar nada.
2: Assim que parou a chuva, fui empurrar o danado.
1: Mas no final de semana, eu vou te levar onde você quiser. E tem mais. Dentro do táxi, nós vamos curtir essa moda aqui.

E o nosso parceiro João Enzo tá sendo investigado, tá sendo procurado. E o Emerson acabou de mandar: Iruca, nosso amigo João foi quem soltou o

0: Foi nosso amigo João, o mais conhecido como Quebra Teia. Rapaz, mas tá um rolo nessa conexão internet, hein?
1: Juro pra não ser reconhecido.
0: Rapaz do céu. Foi. Ô João, vamos fazer assim? No final da tarde, vou passar aí pra pegar o C e também o Emerson Serpelloni.
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1: 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Rapaz, a garganta quase miurando, tá dando umas falhadas, pipocada, mas tamo embalados. Agora são 4 horas, 17 minutos, participe. Vai mandando a mensagem 43-33-16-40-06. Cadê o povão?
2: Eu pedi uma moda aí. Pop. Paulo Paulinho, tô indo embora.
1: Tô indo embora, graças a Deus, hein?
2: Pra todo mundo gostar da música, pra você, tá pessoal, bom. Aí. Beleza? Valeu, obrigado.
1: Valeu, meu amigo Marcelão de Maracaí, São Paulo. Alô, Marcelão, um abraço pra você, meu parceiro. Daqui a pouquinho, tem de Paulo e Paulina aí, bem cimento do corte, tem aí?
3: Não tem amor em casa.
1: Aí, é bem na risca, hein?
3: Vai se ajeitar na rua.
1: Ah, se ajeita.
4: Boa tarde, Luca, tamo por cá.
1: Beleza.
4: Nossa pele, boa EP City.
1: Opa!
4: Chuva deu uma trégua agora.
1: Deu uma trégua aí, ó.
4: Essa até a tarde, nem consegue ganhar o dinheiro da... Da linguiça apaixonante, sonho de noiva.
1: Não!
4: Rapaz, hoje nem quer escutar uma música boa aí, ó. É. Do Romeu e Mirassol.
1: Vai, toca.
4: Qualquer um que você colocar pra nós tá valendo.
1: Show de
4: do
1: bola.
4: Repertório dos meninos.
1: Beleza.
4: Diz que quem não é visto não é lembrado. Vamos lembrar dos meninos aí.
1: Falou tudo.
4: Fazer esses meninos dar uma alavancada aí, fazer um show aí pro lado de Londrina.
1: Vamos trazer isso pra cá, ué. Vou
4: mandar pro meu amigo Porfi.
1: Porfi?
4: Amigo João Puffi.
1: Não, peraí. Esse negócio de Porfi, rapaz. Não tá normal.
5: Ai, peruquinha.
1: João Porfi. Que gracinha. Que bonequinho.
4: E o Tiaguinho.
1: Tiaguinho.
4: O famoso Tiago escorrega no quiabo. E pra todo mundo que gostar da música aí, os meninos é bom, hein?
1: É
4: os
1: bom
4: menino
1: mesmo?
4: É bom, hein?
1: Rapaz do
4: céu. O Romil pra tocar um violão sem corda, o homem é fenomenal.
1: É mesmo? Toca na ponta da,

0: Boa tarde, meu amigo Peruca, viu?
1: Oi.
0: Quem soltou o giló é quem tá com a arruela doendo. Isso você pode ter certeza.
1: Rapaz.
2: Foi esse atrevido que soltou giló no escuro.
1: Meu parceiro paraguaio ligadinho aqui com a gente pela

Patrícia Manoeli, que acharam a arruela doendo. Alô Paraguai, é verdade isso mesmo? Se foram elas, vai ser uma maravilha. Vai ser uma maravilha. Aí ó, mas na verdade, né? Quem achou, né? É quem

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2: Para você, Pinuca! É nóis, Pinuca! Vai me matar, infeliz!
0: Ajuda eu, filho, um beijo no seu coração, ótima! Quarta!
3: Alô, Pinuca!
0: Agora são 4 horas 22 minutos, vai participando, 43-33-16-40-06. Aqui, Pinuca, aqui é o Mortífero. Mas que diaches? Olha o apelido do moço, Mortífero. É isso mesmo? Falou, toca o modão para o Paulinho da Sapataria. Abraço pra você. Alô, Mortífero, o Paulinho quer essa aqui?

0: cabelo que ela não tem. Olha o joelho furando a meia. Olha o marido chegando.
1: Um abraço pra você, meu amigo Paulinho. Sapateiro.
2: Ele gosta de dançar, hein, papai?
1: Gosta mesmo, viu? O povo gosta de dançar as modas, hein? Rapaz do céu, mas como gosta? Cê tá doido? Vai mandando mensagem participando. 43-3316-4006.
2: O Jefinho tá jogando pego em frente à bolsonaria pra furar o pneu pra ele pra trabalhar.
1: Ah, o Jefinho. De novo, hein, Jefinho? Você quer parar com essas manias? Jogando prego em frente à borracharia pra eu passar e furar o pneu? Ô, louco, Jefinho. Eu vou descobrir o nome da rua, vou falar aqui no ar pro povo não passar mais aí. Tá bom? Eu vou descobrir e vou falar.
2: E o Cicope? Acabou de derrubar milho? É verdade que ele meteu um Fusca?
1: Na verdade, filho. O Fusca é do Porf, tá bom? O Fusca é do Porf. Mas quem usa mais é o Ciclope mesmo, tá bom?
3: Boa tarde, meu amigo peruca. Tamo por cá.
1: É mesmo?
3: Quero ouvir aquele modão aí que nem diz meu amigo Ciclopes aí. O Romeu e Mirassol.
1: Bora.
3: Qualquer uma deles aí tá valendo, tá
1: bora.
3: Bom?
1: Tá bom, é.
3: Ofereço para o Thiaguinho. Escorrega no quiabo. O amigo Ciclopes.
1: Pera aí. Esse negócio do Thiaguinho, rapaz, vocês estão judiando o Thiago.
3: Thiaguinho, né? Escorrega no quiabo.
1: Ainda bem que é no... Ainda bem que é no quiabo, hein? Meu amigo Porf. Vocês estão judiando, hein? Vocês estão judiando o Thiaguinho.
2: Ô, papai, esse cara aí é estranho.
1: É, esse negócio de Thiaguinho.
3: O amigo Cicópolis. E também o João, é João Puff e o outro é Porf. Porf sou eu aqui e João Puff é o outro lá, tá bom?
1: Ah, é dois.
3: Um abração, fica com Deus, meu querido.
1: Quer dizer, então tem esse monte de turma mesmo? Pessoal do grupo dos Lunáticos, aqui em EP São Paulo. Pô, mas tem gente nesse grupo, hein? Tem 8 grupos. Tem a 10 diminuiu pra 8. Porque a mulher do nosso parceiro Ciclope, a dona Cebola, pegou um dos grupos lá. O grupo dos vídeos deu ruim danado, hein?
4: E aí, peruca.
1: Oba.
4: Peruca. Avisa esse tal de Jefinho, hein, rapaz. Eu passei em frente à borracharia dele. Dois pneus, rapaz. O cara achou 6 pregos.
1: Ô, louco.
4: Não, eu vou meter um processo. Fala pra ele se aprumar.
1: Jefinho do céu. Se arrumou pra cabeça, hein? Você tá pior que o Paulinho Sapateiro, que vai arrumar o sapato do povo e prega o dedo junto, hein? Agora são 4h25. Vai participando, mandando sua mensagem. E agora eu vou tomar um cafezinho, Quindu, pra dar uma esquentada mais um pouquinho na garganta. Olha o Teodoro aí, ó.

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3: Agora 4:00.

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0: Fala, peruca.
1: Opa.
0: Tarde. Boteco tá aberto, hein?
1: É mesmo?
0: Manda um abraço aí pro pessoal que tá...
1: Na onde?
0: No bar.
1: No bar?
0: No nosso bar.
1: No nosso bar?
0: Bar do Betão, em Cambé.
1: Bar do Betão? Aí sim, meu parceiro, ligadinho com a gente. Alô, alô, Kelvin. Obrigado pela audiência, pelo carinho direto de Cambé. Um abraço, pessoal do Bar do Betão. Tá o Lucas Godoy, o Cauã e o Betão pro meio também. E meu parceiro Kelvin. Alô, pessoal do nosso bar. Bar do Betão. Ótima tarde.
2: Boteco.
1: Alô, meu amigo Kelvin. Toma um axé por nós aí. Pra ver se dá uma limpada nessa garganta. Se vai embora essa ruquidão, um abraço pra você. Obrigado pela audiência, pelo carinho. Ótima tarde de quarta-feira.
3: Fala, peruca. Aqui, Francis Lei, Tchulelei, Paranavaí.
1: Aí sim.
3: Tem uns cabos aqui que combinou uma peixada comigo. Comprei o peixe lá em Maringá, cheguei aqui, tô no Bar do Laércio.
1: Bar do Laércio?
3: Abandonaram eu.
1: Mentira.
3: Só desconversa.
1: Olô.
3: Aquele borracheiro, eu acho que ele tá dando, sabe o quê?
1: Hã?
3: Nem comida pra ninguém.
1: Meu Deus,
3: que... Tô falando que tô levando peixe. Só pra ele levar cebola, o cara desconversou.
1: Pera aí, mas que rolo? Isso aí é rolo. Isso aí é denúncia grave. Nosso amigo Francis Lee. Olha o pescador, hein, ué? Ô, louco, é um tucurané. Qual que é o nome desse peixe aí? Tucunaré? É isso mesmo? Ai, meu Deus do céu. Que faz da vida. Alô, meu amigo Francis Lei. Obrigado pela audiência. Ah, é um dourado. Agora sim. Agora foi o nome. Que aconteceu com ele?
3: Claro, eu. Ó. Só desconversa. Aquele borracheiro, acho que ele tá dando, sabe o quê?
1: Dando, sabe o quê? Rapaz, os áudios chegam aqui, vai tudo pro ar. Mas deu um gelo na espinha, cara, isso aqui.
3: Nossa. Nem comida pra ninguém.
1: Ah, mas ainda bem.
3: Tô falando que tô levando peixe. Só pra ele levar a cebola, o cara desconversou.
1: Ah, não,
3: o
1: Jefinho enrolado demais.
3: É o Jefinho mesmo, Jefinho.
1: Aí, ó.
3: Tá uma vergonha, Jefinho. Vem aqui, rapaz, paga eu, rapaz.
1: Ô, louco, Jefinho, o cara dentro do bar te cobrando. Só falta ele falar que você bloqueou ele. E você devendo pro cara.
3: Rapaz, armei aqui. Até o Rodrigo me ajudou, velho. Ajudou. Ah, o Rodrigo mandou 50 no bolso meu aqui.
1: Ô,
3: traz o peixe. Vamos ver se nós conseguimos juntar ele aí pra nós cobrar ele, cara. Tá difícil o negócio, hein, bicho?
1: Jeff.
3: Der pro Rodrigo, der pra mim. Tá com fim na barriga. Você tá doido?
1: Peraí.
3: Eu...
1: Não, dever tudo bem, mas fim na barriga, como é que é?
3: Der pro Rodrigo, der pra mim. Tá com fim na barriga.
1: Ué, Jeff.
3: Vixe.
1: Com a criancinha pra vir? Até que eu reparei mesmo, tava meio redondinha a barriga.
3: Você tá doido? Eu acho que eu não sei quem que é o pai que fez filho nele, entendeu? Mas tá lá.
1: Vixe! Eu tenho algumas pessoas que pode ser que fez a criancinha, mas não vai querer assumir. Uma delas é o nosso parceiro Paulão Pedreiro. Ele é um dos suspeitos, viu? Meu parceiro Barba de Paranavaí.
4: De paixão.
1: Rapaz, deixa esse peixe pra nós comer aí, Barba. Deixa pra nós.
5: Fala, peruca. Tamo ligado aqui na melhor, hein?
1: Falou tudo.
5: Você tá maluco.
1: É nóis, Queiroz.
5: Manda três cuiabanas aí pra nós aí.
1: Três cuiabanas.
5: O Tião Carreiro.
1: Tião Carreiro.
5: Valeu, peruca. Tamo ligadinho aqui. Uma excelente quarta-feira pra vocês.
1: É nóis. Tamo junto, meu parceiro Cleitinho. Obrigado pela audiência, pelo carinho. Ótima tarde pra você. Cadê o povo?
6: Boa tarde, peruca. Manda um alô aí pra equipe 10.
1: Equipe 10.
6: Da Focal.
1: Beleza.
6: Manda um alô pro nosso mecânico, Johnny Fetter.
1: Johnny Fetter.
6: Ele tá aqui numa manutenção da máquina aqui. O bicho tá suado aqui, ó.
1: É mesmo?
6: Tá bravo, suado.
1: Igual tampa de marmita. Rapaz, tá suando, hein? Tal do mecânico que se lasca, hein?
6: Ele e os operadores das colhedoras aqui.
1: Tá bom.
6: Manda um alô pra nós aí.
1: Beleza.
6: Manda um modão pra nós aí.
1: Deixa comigo, meu parceiro.
6: Só na voz de violão.
1: Só na voz de violão, um abraço pro você, meu parceiro. Rapaz, só que a voz de violão tá meio ruim de pegar aqui agora, sabe por quê? Porque tem uma pessoa aqui na rádio, não preciso falar o nome, mudou o sistema mais uma vez. Apagou um monte de vinheta, cara. Tô pelado aqui. Mas tá ajeitando. Vai tá ajeitando. Colocou umas botoneiras loucas aqui agora. Mas não vai ajeitar. Daqui a pouquinho tem Rio Negro e Solimões só a voz e o violão,
7: tá bom? Boa tarde, Natinho. Tudo bem?
1: espera aí, Rosângela. Aguenta o coração, daqui a pouquinho você faz. Sabe por quê? 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
1: Peruca.
0: E você manda mensagem, cadê a Rosângela?
2: Renatinho, hoje eu vou oferecer o programa especialmente pro meu filhinho querido, José Luiz.
0: José Luiz?
2: Hoje ele está em casa, de boa, ouvindo o seu programa, porque foi expulso da escola por 3 dias.
0: Foi expulso?
2: E eu vou pedir uma música pra ele.
0: Tá bom.
2: Seu delegado prende o Tadeu. Vou oferecer lá pro Silvinho do Açougue. Do Talismã, pro Fiotão. Pra Aricelis, que é a mulher do Kleber, pro
0: Peraí. Agora apertou o peruca. O São Martim, que é marido dela, mandou Adriele. Já errou o nome.
3: Ixi.
0: Agora, Aricelis é duas então?
2: Kleber. E pro seu João Pinga, pro João Paulo, pro seu Paulo lá do bar.
0: Seu Paulo do bar.
2: Pro Valdecir do bar também lá do Ceboleiro, pra todos os Ceboleiros, enfim.
0: Tá bom,
2: um abraço, Renatinho. Agora você imagina o que que o José aprontou na escola pra ser expulso.
0: Zé Luiz. Ô Zé. Você tá escutando peruca, Zé? O que que você aprontou na escola, fi? Foi bagunça das brabas, hein? Ei, Zé Luiz. É rolo e confusão. Agora são 4h50. Participe, cadê o povo?
4: Piruco, meu amigo, o Jamel. Piruco, você tá atingindo. Tô doente, rapaz. Tô com a gripe, não vai sair essa gripe mais. Também os quatro com mel de mel, não sara.
0: Meu amigo Jamel, aí foi iludido também, cara. O cara falou, toma um conhaque de mel, peruca, você vai sarar. Escutei de manhã. À tarde, escutei de novo. Aí, à noite, falei, rapaz, três pessoas diferentes falando a mesma coisa. Meti um conhaque de mel pro peito. Rapaz, tem um grande amigo meu que parou de tomar uns cotinguá, mas gostava de um conhaquinho de mel, hein? Rapaz, mas gostava do conhaque, hein? Ave Maria. Mas parou também. Eu caí na ilusão. Olha o jeito que peruca tá, ó. Patinho rouco. Ah.
4: Pai, tô lascada, mano. É. Aqui a mulher tem visto separada da mulher, por causa da gripe, peruca.
0: É mesmo?
4: Manda aquela musguinha pra nós, assistir aquela musguinha lá.
0: Cozinha?
4: É. Manda-me nós aí com aquela carta pra nós aí, escutar aquela musguinha. Felicito pra você e todos os colegas de Porecatu, das fazendas. Da Jacutinga, Peruca.
0: Oi.
4: Tudo bem pra você, meu irmão? Aqui é o Jamel de Porecatu. Vem comer o mocotó aqui, o mocotó tá quentinho, hein?
0: Tá quentinho.
5: Eu não lembro o que fiz, acho que eu passei.
0: Ô Jamel.
5: Eu só lembro de eu bebendo.
0: Tem mocotó pra nós comer?
5: Não.
0: Rapaz, o mocotó com a pimentinha. Rapaz, jogar uma farinha pro meio pra juntar o cardo. Ah, cê tá louco! Cê tá maluco!
6: Ô, peruca, eu vou te matar!
0: Não, fia, faz isso não!
1: Peruca!

0: Tá aí, Michel Teló, agora são 5 horas.
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2: E a Prefeitura de Londrina e a cidade de Nago, na província de Okinawa, no Japão, assinaram um memorando de entendimento para ampliar a cooperação internacional em áreas como meio ambiente, descarbonização, desenvolvimento sustentável e inovação tecnológica. O acordo representa um novo passo em relação entre as cidades irmãs e consolida a participação de Londrina no programa City to City Collaboration for Zero Carbon Society, iniciativa do Ministério do Meio Ambiente do Japão. Em 2026, Londrina foi a única cidade brasileira selecionada para integrar o projeto.
3: Paraná.
2: E a Câmara Municipal de Cambira aprovou a cassação do mandato do vereador Carlinhos do 7 de maio durante a sessão deliberativa nesta semana. A decisão foi tomada por 6 votos favoráveis e 2 contrários após a conclusão do processo instaurado em razão da agressão cometida pelo parlamentar contra um servidor público. Com o resultado da votação, o vereador perdeu oficialmente o mandato. Durante o julgamento, o parlamentar optou por não utilizar o tempo regimental destinado à sua defesa e deixou o plenário antes do encerramento da sessão.
3: Brasil.
2: E o Conselho Nacional de Justiça aprovou o fim da aposentadoria compulsória e também a previsão da perda de cargo como punição disciplinar máxima para juízes que cometem infrações graves, como venda de sentenças, assédio sexual e moral, entre outras. Pela nova resolução disciplinar, em caso de condenação em processo administrativo disciplinar, o juiz poderá ser colocado em disponibilidade para perda do cargo. A eventual exoneração, contudo, somente poderá ser determinada por decisão judicial.
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2: E o Brasil rebaixou o nível das relações diplomáticas com a Argentina, disse o Ministério das Relações Exteriores. O governo vai manter o embaixador brasileiro em Buenos Aires, no Brasil, enquanto Milei mantiver os ataques ao presidente Luiz Inácio Lula da Silva e outras autoridades brasileiras. O governo tomou a decisão após Milei fazer declarações contra o presidente Lula e outras autoridades do país nas últimas semanas. O comunicado do rebaixamento da relação foi entregue por escrito pelo Itamaraty ao embaixador da Argentina em Brasília, Daniel Raimonde.
3: Previsão do tempo.
2: Final de tarde de nebulosidade variável em toda a nossa região. Rolândia marca agora 22 graus. Agora no centro de Londrina, os termômetros marcam 23 graus. 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
0: E a rádio da moda boa. Um grande abraço para nossa amiga Karina. Alô, alô, Karina Antunes, obrigado pela audiência, pelo carinho, direto aqui pela 90.3. Alô, pessoal do Vale do Paranapanema, ótima quarta-feira. Um abraço aqui, ó, para o Zildo, Luiz e também a Angélica. Ótima

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10: Ah, ótima! Tá de peruca. Vai mandando sua mensagem 43-33-16-40-06. Lembrando que às 7 da noite tem o resumo do dia Cobra News, é claro. Você sempre vai estar muito bem informado aqui na Rádio Cobra FM.
11: Tem homem atrapalhado.
10: Um grande abraço pro meu parceiro Andrezão. Alô, André. Alô, Cristiano da Borracharia Califórnia. Ótima tarde.
12: Ô, peruca.
10: Oi.
12: Passaram o conhaque errado aí, velho. Não é conhaque de mel. Toma lá. Conhaque de alcatrão, sal e limão.
10: Ah, meu Deus do céu.
12: Aí você toma.
10: É.
12: Ou você sara.
10: É.
12: Ou você chama o SAMU. Que o gole é de cuiudo. Toma lá e me fala.
10: Rapaz, esse que é meu medo, cara. Será que eu vou embalar nessa também?
12: Aí você toma.
10: Ó.
12: Ou você sara.
10: É.
12: Ou você chama o SAMU. Que o gole é de cuiudo.
10: Rapaz. Como é que é a receita, Fernandão?
12: Cunhaque de alcatrão.
10: É.
12: Sal e limão.
10: Rapaz. Ah, eu. Eu acho que nessa parte eu vou ter que ser macio, cara. Que eu já caí nenhuma. Caí de segunda vez, cara. Aí não dá. Aí não dá.
13: É o chão, mas vai descendo como quer gin, quer pizza.
10: Mas meu amigo Alessandro Consolino falou que é boa. Alô, Alessandro Consolino, é boa a receita mesmo? No Fernando eu acredito 51%. No Alessandro 49%, então deu 100%. Então daqui a pouquinho vou lá no Bar do Jão, vou tomar essa aqui. Aí eu salvo. Ah,
12: cunhaque de alcatrão, sal e limão.
10: Tá certo. Alô, João do Bar, prepara que eu vou chegar.
0: Rapaz, é a melhor que tem, ué. Pode ser que não saia. Mas uns tombos é perigoso cair.
10: Rapaz, aí, ó. Agora lascou, hein? Agora lascou, meu Deus do céu.
14: Hello, hello. Boa tarde, peruca, querido amigo. Oi. E aí, como você está?
10: Como é que é o comecinho? Sorte de novo?
14: Hello, hello. Boa tarde, peruca, querido amigo. E aí, como você está?
10: Tudo ouro 18.
14: Tudo bem?
10: Vou tomar um café aqui, ó.
14: Toca a música pra nós aí, Maiara e Maraíza, 10%.
10: 10% só?
14: Eu ofereço essa música pro Milton, meu querido, amado, digníssimo, vitaminado esposo.
10: Ô, louco.
14: Meu amigo, meu amor, meu companheirão.
10: Rapaz, Milton.
14: Eu ofereço pra você, pra todos os ouvintes.
10: Milton do Mel.
14: Pra todos os nossos clientes. Um abraço, fica com Deus. Deus abençoe você e sua família sempre.
10: Amém. Um beijo no coração.
14: Boa tarde, meu piru, piru, piru. Piru-cu.
10: Ah, não. Não é possível. O que é isso aqui?
14: Piru-cu. Piru-cu.
10: Rapaz, eu acho que a minha reza tá fraca, viu? Tá fraca demais.
15: Terceira música.
10: Vai, louca,
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10: Alô, Vivi. Daqui a pouquinho, Maiara e Maraíza, sabe onde? Ao vivo aqui no Boteco. Olha a sentadinha aqui cantando o microfone.
14: Quando eu penso que eu vou ajeitar as coisas, eu estrago. Tem jeito não.
10: Rapaz, daqui pra frente é só pra trás mesmo, hein? E você participa, vai mandando um zap aí.
16: Boa tarde, peruca. Aqui é o Fofão São Fernando. Toca Milionário Zé Rico.
10: Qual?
16: Mesa de bar.
10: Mesa de bar, tá bom.
16: Feliz pra minha esposa. Feliz pra todo mundo que tá vindo esse programa, meu amigo.
10: Valeu, meu amigo Fofão.
16: É bom pra gripe, é um conhaque com limão.
10: Conhaque com limão.
16: Bom pra voz.
10: Rapaz, vou ter que tomar esse conhaque de novo, cara. Não é possível, cara. Não é possível.
17: Ah, peruca, meu amigo, muito boa tarde.
10: Tudo bem, menino? Ô, meninão.
17: Gostaria de ouvir um modão. Daniel, Encanto da Natureza, menino.
10: Moda boa.
17: Beijo pra todos vocês da rádio aí. Todas aquelas pessoas que gostam da música.
10: Beleza.
17: Especialmente pro Moisés, ufa.
10: Moisés.
17: E o Jean Menino. Fala o nome deles aí, menino.
10: Meu amigo Gilmarzão, de São Jerônimo da Serra. Um abraço pra vocês. Obrigado pela audiência, pelo carinho acompanhando o programa Só Modão. Ô, meu amigo Gilmarzão, daqui a pouquinho tem o tal do Daniel pra vocês. Beleza, beleza? Participa de sua mensagem. 43-33-16-40-06. Grande abraço pros parceiros. Gabriel Gordão. Tá ligadinho com a gente. Alô, Gabriel Gordão. Que a peruca manda uma ferroada no Bruno Boca de Pelo. Tô louco, Bruno. O Ricardo. Ah, fala que é o Ricardo pular no rio. Mas quem acha que vai morrer? Quem é afogado, meu Deus do céu? Manda áudio, gente. Do peruca, pelo amor de Deus, hein? O homem que quando o carro tá falhando auxilia o outro com o cabo. Que acaba de fazer chupeta. Alô, Ricardo. Alô, Bruno. Boca de pelo. Se o carro falhar, você dá um jeito, então? Pra não deixar o carro na mão? É isso mesmo? Explica certinho pra nós aí, filho, pelo amor de Deus.
18: Ô, peruca, o que tá acontecendo aí, meu?
10: Eu não sei, cara.
18: O povo não te respeita mais nessa rádio? Ah, não dá, cara.
10: O povo não respeita, manda o que quer, cara. Fala a verdade, cara. Eu não sei onde eu tô errando, viu?
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19: Aô, peruca!
10: Ô, menino!
19: Um abraço aqui da Shazam Bike Motos. E olha só, hein?
10: Abordando.
19: Encontrei o cara, o cara que soltou o giló, que é o cachorrinho.
10: Pera aí. Quando é assim, meu amigo Paulinho Shazam, você avisa nós, meu parceiro. Que olha, tá uma luta atrás desse cachorrinho, não acha, cara. Um que sortou, é o outro que achou, é um que sorta, outro que pega. Fala pra nós, Paulinho, vai.
19: Ô, peruca!
10: Oba!
19: Forte abraço aqui da Shazam Bike Motos. E olha só, hein? Encontrei o cara, o cara que soltou o giló.
10: É mesmo? Você encontrou ele?
21: Quem soltou o giló?
10: Quem foi?
19: Que é o cachorrinho. É os meninos aqui da MM Porcelanato. Rapaz, o cara tá aqui, tá preocupado. Ele soltou o giló e nós encontrou. Ai, credo.
21: Quem soltou o giló? Quem foi esse atrevido?
10: Então achamos.
21: No escuro pra não ser reconhecido.
10: Quem sou? Pessoal do porcelanato.
21: Quem foi, esse
10: foi isso mesmo?
19: É os meninos aqui da MM Porcelanato.
10: Tá bom, é. Que maravilha. Meu amigo Paulinho, eu falei que você ia conseguir encontrar quem foi. O pessoal do porcelanato. Aí, ó. Foi eles.
21: Quem foi o cara de pau que entrou lá no quintal só pra soltar o gilão?
10: Mas fala pra nós o nome. Qual dos dois que foi que soltou? Rapaz, olha aqui. Esse é das antigas, hein?
22: Confesso que eu quase.
10: Quem gosta é seu amigo Alessandro Consolini.

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0: Agora 5:34.
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4: Ah, e aqui você participa. Ué, ó. Quem tem uma RD dessa é meu parceiro Paulão da Rural. Alô, Paulão, ótima tarde!
6: Ô, peruca, esse veneno que São Martinho tá vendendo aí não é veneno comum, não. Esse deve ser um Red Bull, é. Dá asas. A bicha voa, fica louca. E amanhece infartada. Ai, lasqueiro.
4: Rapaz, esse veneno é bom mesmo. Alô, Alessandro Consolini. Rapaz, esse veneno tendo São Martinho é bom, hein?
6: Esse veneno que São Martinho tá vendendo aí não é veneno comum, não. Esse deve ser um Red Bull, é. Dá asas. A bicha voa, fica louca. E amanhece infartada. Ai, lasqueiro.
4: Assustado, meu amigo São Martin tem o veneno que dá asa pra barato.
7: Boa tarde, Renato Peruco. Olha aí de novo aqui pedindo um modão aí pra você. Calma aí, Gabriel, ficou lá de PSP.
4: Você tá bom?
7: Manda aí pra mim. Só voz.
4: Qual?
7: João Paulo e Daniel.
4: João Paulo e Daniel, um abraço pra você, meu amigo Enzo. Inclusive hoje, falei com seu pai, viu? Falei com seu pai pela manhã. Um abraço pra você, meu amigo Enzo. Obrigado pela audiência, pelo carinho. Daqui a pouquinho tem uma moda boa pra você com João Paulo e Daniel. Só a voz. Beleza, show de bola. Participe 43-33-16-40-06.
8: Boa tarde, peruca. Tarde. Pensando aqui do Nobre, ó. Ó o litrão pronto, a garrafada aí já pra você curar dessa gripe sua aí, ó.
4: Rapaz.
8: Só chegar e tomar uma talagada que já sara na hora.
4: Meu amigo.
8: Só tomar um camelinho já era, zera.
4: Quer dizer que o camelinho sara? É isso mesmo, meu

0: Cadê meu amigo Jamel, o verdadeiro? Cadê o Jamel?
1: Aqui fora o peso aqui no comitê salvador. Pinheiros, eu queria fazer uma notícia.
0: Ô, filha, tá ruim esse ódio. Daqui a pouquinho o pessoal vê essa situação, beleza? Quem gosta de tomar uma branquinha, ou melhor dizendo, gostava, é o meu amigo Cristiano. E do Campo Grande, ó, que peruca, partindo, sentindo a Goiás. Bora, bora acelerar. Um abraço pra você, meu amigo. Ótima viagem. Obrigado pela audiência. Ótima quarta-feira. Nossa amiga Marlene Serpelloni também tá com a gente. Alô, Marlene. Um beijo no seu coração, meu amor. Nossa amiga Daiane Mota falou: peruca do céu. Curtindo o boteco. Manda uma moda. E corno. Do Marcelo e Maurício. Rapaz, vai dar um rolo isso aqui. Daiana do César, negócio de chamar o povo de corno. Já deu bem uma vez. Vai dar rolo, vai dar confusão. Aí, ó. Vai pra todos os Cornélios. E pra minha amiga. Porque ela não é daqui, o nome dela é.
2: Ser corno ou não ser?
0: Cíntia.
2: Eis a minha indagação.
0: Levou uma gaia.
2: Sem você vivo sofrendo.
0: Coitada.
2: Boteco bebendo.
0: Viu coisa que não era pra ver.
2: Confusão.

0: maravilha!
1: Piru.
0: Tira esse áudio aí, gente. Quando é assim, já bloqueia. Já bloqueia direto, tá bom? Falta mais não.
2: Ajeita pra mim aquela véia aí. Aquela véia evangélica. Ajeita aí.
0: Ô, oh, meu parceiro. Aquela não dá, fi. Ô, Donizete, aquela não tem. Aquela lá já tem compromisso sério, viu? Seríssimo. Aquela lá é difícil mexer, viu?
3: Tarde.
0: Oi.
3: O Moela falou que esse final de semana ele vai vir aqui pra Rolândia. Ele vai trazer o Rabicó, o Jacaré.
0: E
3: pra
0: quem mais?
3: Seu táxi.
0: É mesmo?
3: Confirma como ela, que ele tá doido pra trazer esses caras pra andar no táxi.
0: Vambora, velho.
3: Fala comigo.
0: Rapaz,
3: tudo de bom.
0: Meu pai.
3: Dá pra nós aí.
0: Deixa com nós, Clodoaldo. Vamos carregar esse povo então, é?
4: O povão apelidou meu táxi velho de cacete.
0: E se ele saber conversar? Bem faladinho.
4: Todo dia vem cedo.
0: Vou abrir exceção pro Moela. Vou falar o segredo pra ele, só pra ele, viu?
4: Abra a porta da garagem, tira o cacete pra fora.
0: Aí ele vai saber realmente

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0: Pra quê? Pra...
1: pra cada homem.
0: Tá aí, moda boa.
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0: Agora são

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2: E aqui no Boteco, você vai participando, 43-3316-4006.
4: Opa, boa tarde, tudo bem? Graças a Deus.
2: Tudo bom, graças a Deus.
4: Sintonizado na rádio aí.
2: Alô, Rafa.
4: Tudo certinho?
2: Tudo ouro 18.
4: Hoje eu vou falar pra você, peruca, aquele negócio que você me deu lá, eu rasguei, né? Mas eu vou tentar costurar lá.
2: Mas que é isso, cara?
4: E lançar de novo pra você de volta aí. Até pede desculpa, tá, filho? Chama, Nodô. Rafael aí.
2: Eu não sei onde eu tô errando, cara. Eu não sei, sinceramente.
5: Ô, peruquinha, ajeita pra mim aquela véia aí.
2: Não, mexe com isso não.
6: Ô, peruca, o que tá acontecendo aí, meu?
2: Não sei, ué.
6: O povo não te respeita mais nessa rádio? Ah, não dá, cara.
2: Não dá. Não dá, eu não sei o que tá acontecendo. Cadê meu amigo Paulinho Sapateiro? Rapaz, será que prenderam o Paulinho, cara? Ele sumiu.
7: Ô, meu amigo peruca, boa tarde, Marcão lá de Santa Catarina.
2: Peruca, é nóis.
7: Ô, peruca.
2: Oi.
7: Eu tô com medo, hein, peruca.
2: Por quê?
7: Essas amarelinhas que você está tomando aí, né?
2: Então, velho.
7: Porque tem ouvinte aí que soltou o Giló.
2: Ah.
7: Quer descobrir quem soltou o Giló.
2: Aí, ó.
7: Daí o outro tá com a carruela doendo. Tá complicado, hein, essas amarelinhas. Será que não tá vencida, não, ô peruca?
2: Então.
7: Dá uma olhadinha no vencimento dessa amarelinha.
2: Meu parceiro Márcio de Criciúma, o verdadeiro. Você já me despertou um negócio mesmo. Pegar umas amarelinhas pro povo aí. Depois disso, o povo começou com essas frescuras aí de perder o giló.
8: Quem soltou?
2: Quem achou?
8: Quem foi esse atri...
2: procurando?
8: Soltou o giló no escuro pra não ser.
2: Meu amigo Márcio de Criciúma, eu quero que você ajuda eu. Você ir lá de Santa Catarina. Será que não foi você, não?
9: Ô, filho do cavé de guerra, como é que você tá, meu irmão?
2: Tudo ouro 18.
9: Zerou?
2: Zerei nada.
9: Tá bom. Tá bom. Roberto Braquiara de Londrina. Acabamos de chegar em casa aqui. Já colocamos aqui na nossa Rádio Cobra FM. Será que tem como você tocar pra nós? A Pinga Brava do Pinho do Vale Valentim. Manda pra toda a galera que gosta dessa água que o passarinho bebe.
2: Olha, é boa, hein?
9: E manda uma dedada na quinta roda aí do Jacaré. Um abraço, Roberto Braquiara, o legítimo.
2: O legítimo, Roberto Braquiara. Um abraço pra você, meu parceiro. Ótima. Guarda.

0: rapaz, já colocou o negócio de peruca. Não essas músicas não, gente. O operador não respeita, os ouvintes não respeitam. É, é difícil, rapaz, mas tá difícil.
1: Boa tarde, meu querido amigo peruca. Ah. Rapaz, saudade de você. Tempo que não conversa mais, meu irmão. Ô, meu irmão, fiquei sabendo que os amigos nossos aí de Rolândia aí... É. Ah, não vou nem falar o nome, não. Você sabe qual a qualidade que nós tem aí, né?
0: Não, tem que falar nome. Sabe por quê? Porque é saber nome. Meu amigo, esse aqui é o sem terrão. Porque é saber o nome.
1: O enganador tá tendo um problema danado, pai. Enganador? Tá mudando o resíduo do chuveiro deles tudo pra perto do ralo.
0: Oxi.
1: Que eles aproveitam pra quando eles abaixam pegar os sabonetes, já abre o chuveiro também, pai. Então eles estão com... Que rapaz, eu nunca vi uma coisa dessa, não. Só em Rolândia acontece esse tipo de coisa. O cara colocar o resíduo do chuveiro perto do ralo ali embaixo ali. Não, não, pega mal, pai. Rapaz, eu tô aí, ainda bem que eu tô, graças a Deus, eu tô morando mais aqui em Alvorada que em Rolândia, rapaz. Meu Deus do céu, se esse mal pegar, de um dia o peru vai caçar o resíduo do chuveiro dele, tá lá perto do ralo, lá embaixo. Peruca do céu. Que nós vai com esses homens aí, peruca?
0: Rapaz, essa aqui é nova, essa aqui, ó, sim. Essa aqui é nova, até demais. Quer dizer, então, que tem uns caboclo no Rolândia. Não queria citar o nome, mas o Rafael tá colocando o registro perto do ralo só pra baixar ali, mano. Mas tá um rolo isso aqui, não é possível.

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0: E você, pedreiro, participe!
1: Vai tomando consciência aí, peruca. É. Deixa eu falar pra você. Ui, você tá ligado que a gente trabalha nas entregas. Tu pegar um negócio na farmácia aí pra levar na sua casa lá. Já tava precisando, já, fi? Rapaz do céu, menino novo.
0: É, fi, você viu que tava precisando? Rafael do céu, mãe. Não tem nem o que falar, rapaz. Mas tem que falar, o que que é, filho? Tem tanta coisa pra ele ter levado lá em casa. É tanta coisa.
2: Vixe, peruca, sai que é fria.
0: Hoje tá ruim pra mim, viu, cara?
3: Atende eu, peruquinha. Cadê minha música, peruquinha?
0: Ô, coração.
3: Tô tomando aquela cachaçinha em casa e eu quero ouvir a música, peruquinha.
0: É mesmo? Qual que é a música do Sem Terrinha? Vou atender, né? Sorte aí, vai.
3: Boa tarde, peruca.
0: Sorte aí,
3: aqui
0: vai.
3: Aqui é o Sem Terrinha de Porecatu. Seu ouvinte da Rádio Cobra FM. Essa rádio maravilhosa.
0: Que gracinha. Sem Terrinha. Um abraço pra você, meu amigo. Ótima tarde,
3: que sintoniza no nosso Vale do Paranapanema. Peruquinha.
0: Oi.
3: Toca pra mim, Gilberto e Gilmar, a música da saudade, né? E ofereço... para o Zezão Santista.
0: Zezão.
3: Para o pessoal do Herdeiros da Luta. Herdeiro para o pessoal do comércio
0: Paraguai.
3: Em geral de Porecatu, que tá ligadinho.
0: Rapaz, quero agradecer a grande audiência pela 90.3. Alô, pessoal do Vale do Paranapanema. Rapaz, que audiência. Rapaz do céu, tá demais. Pessoal em peso do Vale do Paranapanema acompanhando a gente pela 90.3.
3: Do programa.
0: É nóis.
3: O Milton, que hoje é folga do Milton, né?
0: É mesmo? Quer dizer então que o bar do Milton tá fechado? Quando é assim, ninguém vai lá no bar dele?
3: E ele, olha, tinha soltado o Giló agora há pouco.
0: É mesmo?
3: O Milton.
0: O Milton?
3: Tá? Então manda um alô pro Milton, pra Vivi, pro Jamel.
0: Jamel.
3: E todos os ouvintes que estão ligadinhos na Rádio Cobra FM, né?
0: É nóis.
3: Esse sensacional.
0: Tamo junto,
3: Tenta falar o programa, né?
0: Beleza. E
3: toca pra mim, Gilberto Gilmar, Música da Saudade, beleza?
0: Deixa com nós, meu parceiro Sem Terrinha. O verdadeiro obrigado pela audiência, pelo carinho. Ótima.
4: Foi você.
0: Boa tarde pra você.
5: Papai, cadê o Adão?
0: 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O Adão tá bem ali no cantinho, filho.
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0: Tá aí, Gilberto e Gilmar.
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0: Agora 6h35.
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3: 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Que maravilha de quarta-feira. Agora são 18 horas, 44 minutos, horário oficial do Boteco. Que você participa, 43-3316-4006. Beleza? Daqui a pouquinho, às 7 da noite, você sabe, tem um resumo do dia. 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
4: Opa, boa noite. Você tá bom?
3: Tudo
4: horizonte. Peruca, hoje eu tô ficando mais velho.
3: É mesmo?
4: Eu acho que nós vamos tomar uma cheia hoje. Hoje eu pago, hein, Peru? Hoje eu pago uma cheia pra nós, hein?
3: Ô, positiva. Ô, Zé.
4: Um abraço, bom trabalho.
3: Coxa. Coxa, meu amigo Zé Roberto Verdadeiro. Obrigado pela audiência. Parabéns. Passa no bar do Lambari. O Laércio falou que não vai marcar mais pra nós. Passa no bar do Lambari, aí em Rolândia. E vai lá tomar uma cheia lá no bar do Lambari. Muitos anos de vida, Zé. Tudo de bom.
5: Ô, Peruco, boa noite de noite, Peruco.
3: Boa noite de noite.
5: Ô, Peruco, tá na fila que você comprou lá na farmácia, ela funcionou, Peruco? Fala pra nós, o pessoal quer saber. O Rodrigo tá querendo saber, o Jefinho tá querendo saber. Funcionou certinho, Peruco? Fala aí, tá na fila?
3: Ah, escuta isso mesmo, cara. Já não tá batendo as contas, a voz já não tá boa. Tô tomando um monte de remédio, tô até meio zureta. Muda isso, é?
5: Ô, Peruco, boa noite de noite, Peruco. Ô, Peruco, tá na fila que você comprou lá na farmácia, ela funcionou, Peruco?
3: É.
5: Fala pra nós, o pessoal quer saber.
3: É o quê?
5: O Rodrigo tá querendo saber, o Jefinho tá querendo saber. Funcionou certinho, Peruco?
3: O
5: Fala
3: quê?
5: Aí, tá na fila?
3: Que diabo de nome de... Que diabo de nome é esse?
5: Tá na fila?
3: Ô, meu amigo Zé Roberto, ajuda eu, pelo amor de Deus.
5: Tá na fila?
3: Eu não sei onde eu tô, cara. Eu tô perdido.

0: Boa noite.
1: Boa noite.
0: Alô aí pra galera aí, ó. Leandrinho, Samuel tá sumido, hein?
1: Sumiu?
0: Um abraço aí pros meus camaradas aí, ó.
1: Tá bom, é.
0: E você, o cunhado já tá esquematizando pra pegar o seu ou não?
1: Rapaz, meu cunhado que trabalha em funerária é a pior coisa que tem, cara. Meu amigo David, ele chega perto da gente e fica medindo, cara. Pra encaixar o caixão certinho pra você. Então não presta. Cunhado assim é melhor não ter. E outro cunhado meu que deu um golpe me de quinhentão. Vendemos uma carreta, rapaz. Ele passou o pix errado, pagou outra conta dele e o peruca tá aqui, ó. Liso,
2: peruca, sai que é frio,
1: não adianta mexer, não adianta.
3: Ô, peruca, tá na hora de fechar a boteca. Fechar esse boteco, ô, peruca. Peruca, fecha o boteco. Peruca, antes de fechar o boteco, bota um modão pra nós aí.
1: Vou colocar.
3: Bota uma moda da gauchesca pra nós aí, ver se é bom mesmo. Bota aí o guri. César Passarinho, bota para de ouvir, chefe. Vê se é bom mesmo, peruca. Se é bom, tu vai botar pra nós, tá?
1: Vou
3: vai
1: botar.
3: Lá, quero ver, meu amigo perucão. Um abração.
1: Uhum.
3: César Passarinho, guri.
1: Meu parceiro, ligadinho com a gente. Sabe onde? No Porto Alegre. Agora eu não consigo tocar essa moda, filho. Já me bloquearam. Amanhã às 4 da madruga eu toco ela pra você. Beleza?
4: Papai, vamos ir do Garcia?
1: Vamos, filho, amanhã. Amanhã nós vamos lá no Garcia, tá bom? Amanhã nós vamos lá.
4: Vem pra casa, papai.
1: Ô, filho, papai vai chegar mais tarde hoje. Sabe por quê? Eu vou. Papai vai comprar um remédio, filho, tá bom? Papai vai comprar um remédio hoje. Tá, filho? Fica tranquilo, papai vai. Chegou umas 10h30 hoje.
4: Ô, papai, é verdade, o Zoinho faz o carro da Provisória.
1: É verdade, minha filha. O Zoinho tem um monte de carro lá, tem uns carros novos. Inclusive tem uma Cherokee, rapaz. Único dono. Lá no meu parceiro Zoinho, na cidade de Rolândia. Vou passar o zap dele, pode ligar agora. É verdade, foi o carro na Promissória. Ó, o zap dele é 43 99 96 39 86. Tem moto, tem bis lá pro meio, que é a mesma coisa. Tem a Cherokee, tem um Corsa, tem uma Marocuna lá também. Vai na Promissória, tá bom? Julinho baixinho, 43 99 96 39 86. É o zap dele mesmo, viu, gente? Faz o carro na Promissória. Isso aqui, ó, ninguém mais faz, tá bom? Mas meu amigo Zoinho, o famoso Amarildo, ele vende pra você o carro na Promissória.
5: É o Vucu Vucu dos garotos de ouro.
1: Vai pra esse.
5: Mas peraí, eu conheço uma outra maneira de fazer.

0: tá 100% ainda.
1: Fala, peruca, boa noite.
2: Fala, meu querido.
0: Meu Jonathan.
1: Parece que saiu o caroço da goela aí.
2: Ah, oh, meu Deus do céu.
3: Não acredito não, Charlene.
0: Rapaz, mas que dia, cara. Ninguém respeitou, cara.
3: Vixe.
0: Ninguém tá respeitando o dono desse boteco. Eu não sei o que tá acontecendo. Uma coisa eu tô errando aqui, na hora de falar, porque... Conversa que é de caroço na goela, filho, pelo amor de Deus.
4: Ô, peruca, o que tá acontecendo aí, meu?
0: Eu não sei.
4: O povo não te respeita mais nessa
0: não.
4: Rádio?
0: Não.
4: Ah, não dá, cara.
0: Não dá, filho. Meu amigo Donizete, eu não sei onde eu tô errando, cara.
1: Hein?
0: Eu não sei, cara, tá difícil.
1: Já deu uma limpada na voz?
0: Deu.
1: Peruca, toca deu. Uma moda boa pra nós aí.
0: Não, nós toca, consegui.
1: Manda pra nós aí... Dormir Osmar.
0: Dormir Osmar?
1: Coloca aí Serafim e seus filhos.
0: Tá bom.
1: Dormir Osmar e o Elson, conhece?
0: Eu conheço, é.
1: Manda pra nós essa moda aí.
0: Deixa com nós, meu parceiro Jonathan. Obrigado pela audiência, pelo carinho. Ó que moda. Ó que modão. Inclusive, ele acabou de passar em Arapongas, ali pertinho do bar 20V.
3: Vixe!
0: Alô, meu amigo Paulinho Chazan. Alô, Alisson Coelho. Alô, Marlos Agro Forte. Você conhece o Bar 20V?

0: Tá aí, moda boa demais com Zezé de Camargo e Luciano nesta noite maravilhosa de quarta-feira. Um grande abraço, meu amigo. Rapaz, tá churrasqueando, comendo uma picanha agora, meu amigo. É o Gordo Autos Peças aqui em Cambé. Alô, meu amigo gordo. Obrigado pela audiência, porque tá meio rouco, fi. Mas tamo aqui, ó, ligadinho, não sei também, beleza? Gordo Autos Peças aqui na cidade de Cambé e só aqui na picanha. Um abraço pra você, meu parceiro. Obrigado pela audiência, pelo carinho, acompanhando o Boteco do Peruca. Show de bola, maravilha. Tem mais gente aí? Quer escutar o povão,
1: hein? Renato, boa noite, o tio. Agora o tio acabou de chegar em casa, filho. Eu sei que tá tarde. Aí encerra aí o programa pro tio com vestido de seda.
0: Vestido de
1: por
0: seda.
1: Por favor.
0: Tá bom. Vamos encerrar pra você com Teodoro Sampaio, vestido de seda. Opa! Ah, gravou. Meu parceiro Matavaca. Ô, Matavaca, um abraço pra você, meu amigo. Obrigado pela audiência, pelo carinho. Nós temos que partir nessa, porque na sequência agora tá chegando resumo do dia. Cobra News. Eu volto amanhã às 4 da madruga. Acordando o galito. Beleza, show de bola. Obrigado pela grande audiência, gente. Principalmente pela paciência. Garganta não tá 100%. E obrigado mesmo pela participação. Você que participou, mandou sua mensagem e teve a paciência de escutar a gente aí. Show de bola no Boteco desta quarta-feira. Mas se Deus quiser, vou tá 99,9% pra vocês. Show de bola, maravilha. Pra você que dá 107.1 logo após o resumo do dia, vem chegando ele, Eli Reis. Já pra você que dá 90.3, vem resumo do dia e logo após vem ele, o Wilson Bispo. E ó, o negócio é o seguinte: 10 e 10 é 20.
2: Papai, vamos embora, tá tarde. Minha mãe tá babinha.
0: Tá brabinha, filha, vai ficar. Pai, vai chegar umas 11 horas hoje.

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1: Ciclone bomba deve provocar ventos de até 100 km por hora em parte do Paraná. Feira do Empreendedor Sebrae reúne oportunidades para pequenos negócios em Londrina e região. Diferença entre Lula e Flávio Bolsonaro cai em nova pesquisa da Quest.
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1: Quarta-feira, 5 de agosto. Excelente noite para você. Londrina marca agora 20 graus, 19 graus em Cambé e Rolândia, 22 graus no Vale do Paranapanema e 18 graus em Arapongas e Apucarana. O Instituto Nacional de Meteorologia está monitorando a formação de um ciclone extratropical intenso nas proximidades do sul do Brasil. O sistema deve iniciar nesta quinta-feira nos países vizinhos e depois avançar em direção ao litoral do Rio Grande do Sul. Segundo o IMET, entre sexta e sábado, o fenômeno pode ganhar força muito rapidamente e ser classificado como ciclone bomba. Devido à formação do ciclone e à aproximação de uma frente fria, o Paraná entrou em alerta de tempestades. Nesta quinta-feira, todo o Paraná continua sob alerta amarelo, mas a intensificação do sistema e o avanço da frente fria elevam o nível de atenção na metade sudoeste do Paraná. Nas regiões, afirmou o IMET, são esperados os impactos mais significativos associados ao sistema. Por isso, para elas, foi emitido o alerta laranja de perigo para tempestades. SUS amplia atendimento a pessoas com problemas com apostas.
2: O Sistema Único de Saúde ampliou para até 100 mil teleatendimentos mensais a oferta de atendimento em saúde mental para pessoas com problemas relacionados a jogos e apostas. O serviço, disponível no aplicativo Meu SUS Digital, foi ampliado após a alta procura, registrada desde o lançamento da iniciativa em março. O ministro da Saúde, Alexandre Padilha, destaca que o atendimento pode ser feito à distância, até mesmo pelo celular.
3: O SUS está oferecendo mais uma porta para as pessoas saírem desse caminho do vício das apostas eletrônicas. Através do Meu SUS Digital, a pessoa pode ir lá e marcar um teleatendimento com psicólogos, psicólogas que vão acolher esse sofrimento mental, te ajudar a sair do vício e fazer todo o plano de tratamento, plano terapêutico. É só acessar o Meu SUS Digital.
2: O acesso ao serviço é feito com a conta gov.br. Em seguida, o usuário deve clicar em mini apps e selecionar a opção Agora tem especialistas em saúde mental para quem aposta. A secretária de Informação e Saúde Digital do Ministério da Saúde, Ana Estela Haddad, destaca que o aplicativo conta com um espaço de conteúdos educativos.
4: Nesse espaço de conteúdos, tem um conteúdo de jogos e apostas, que ele também pode se informar sobre a prevenção. Inclusive, tem um tópico sobre a prevenção de jogos e apostas para crianças e adolescentes, que é um aspecto também muito importante.
2: Outra ferramenta importante recém-criada é a autoexclusão. Ela permite o bloqueio voluntário do CPF para impedir o acesso às plataformas de apostas autorizadas.
3: Se você não sabe, existe a plataforma de autoexclusão, a parceria do Ministério da Saúde com o Ministério da Fazenda, onde a pessoa também pode entrar lá e o CPF dela não acessar mais apostas eletrônicas, parar de receber propaganda de aposta eletrônica, mensagem e parar inclusive de jogar.
2: Mais de 1 milhão de brasileiros já utilizaram a autoexclusão para interromper o contato com jogos eletrônicos. Além do atendimento à distância, pessoas com problemas relacionados a jogos e apostas também podem procurar atendimento presencial na rede pública, seja em UBSs ou nos Centros de Atenção Psicossocial, os CAPs. Produção e reportagem, Valquíria Rios.
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1: E Londrina recebe entre esta quinta-feira e o sábado a Feira do Empreendedor Sebrae. O evento é voltado tanto a quem pretende abrir uma empresa, quanto a microempreendedores e startups e empresários que buscam fortalecer ou expandir seus negócios. A participação e o estacionamento são gratuitos. As inscrições podem ser feitas pelo site oficial da Feira do Empreendedor Londrina. O Bens Negrão, gerente da Regional Norte do Sebrae, explica onde será realizada a feira e destaca a importância do evento para os empreendedores de Londrina e toda a região norte do estado.
5: A Feira do Empreendedor acontece nos dias 6, 7 e 8 de agosto na Sociedade Rural do Paraná, no Parque Ney Braga. A feira é um dos principais eventos de empreendedorismo do Brasil e vai estar acontecendo aqui pertinho da gente, né, em Londrina, mas é uma feira de toda a região norte do estado. A feira, ela tem como, né, missão e como propósito estimular o empreendedorismo e também fomentar o desenvolvimento econômico por meio da criação de novos negócios, né, na geração de mais emprego e renda para todo o norte do Paraná. A feira, ela foi pensada para diversos públicos, tanto para quem quer empreender, quer dar esse primeiro passo em abrir o seu próprio negócio, mas também para quem já está no mercado, para empresas que querem crescer e continuar se desenvolvendo.
1: Durante a feira será apresentado um estudo inédito com oportunidades identificadas em Londrina, Cambé, Ibiporã, Rolândia, Arapongas e Apucarana. Para mais informações e inscrições é só entrar no link sebraepr.com.br/feira-londrina. Ônibus Lilás vem a Arapongas com diversos serviços para as mulheres no final de semana.
6: Arapongas vai receber o ônibus Lilás no Paraná, uma iniciativa do mês de conscientização Agosto Lilás. O ônibus ficará na Praça da Igreja Matriz das 9 horas da manhã até as 13 horas no próximo sábado, dia 8 de agosto. Trata-se de uma unidade móvel do governo do estado, voltada ao atendimento humanizado, orientação jurídica e apoio psicológico a mulheres que foram vítimas de violência. A iniciativa é coordenada pela Secretaria da Mulher, Igualdade Racial e Pessoa Idosa e virá ao município através da Procuradoria da Mulher da Câmara Municipal de Arapongas. A Prefeitura também participa deste apoio e incentiva que as mulheres participem e vão até o local para poder ser atendidas. Entre as atividades disponíveis estão aferição de pressão arterial, vacinação contra a gripe, orientação sobre os direitos e defesa da mulher, orientação aos consumidores, orientações sobre a saúde da mulher, serviços de beleza, unhas, sobrancelhas e massagem. Orientação também, apoio de crianças atípicas, pessoas autistas e famílias, orientação sobre saúde emocional e a qualidade de vida. Além disso, haverá distribuição gratuita de pipoca e algodão doce para as crianças que estiverem presentes. Repórter André Garcia.
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1: E a taxa de desemprego no Brasil caiu 5,4% no trimestre encerrado em junho, o menor resultado para o período desde o início da série histórica da PNAD contínua em 2012. O índice estava em 6,1% no trimestre terminado em março e em 5,8% no mesmo período do ano passado. O país chegou a 103 milhões de pessoas ocupadas, enquanto a população desempregada recuou 5,9 milhões. O economista Rodolfo Margato analisa o resultado da PNAD contínua, explica como o mercado de trabalho aquecido se relaciona com o cenário do crédito no país.
7: Taxa de desemprego recuou de 5,6% no trimestre móvel até maio para 5,4% no trimestre móvel até junho, exatamente em linha com a nossa expectativa e com a mediana de projeções do mercado. Segundo nossas estimativas mensalizadas e dessazonalizadas, por sua vez, a taxa de desemprego subiu de 5,4% para 5,5%, ainda em patamares historicamente baixos. O emprego continua em tendência de alta, apesar da moderação nos últimos meses. Estimamos ligeiro crescimento de 0,1% na população ocupada para 103,1 milhões, marcando a oitava elevação consecutiva.
1: A PNAD contínua é pesquisa nacional por amostras de domicílio realizada pelo IBGE. Ela acompanha indicadores como emprego, desemprego, informalidade e renda da população.
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1: Pesquisa Quest, divulgada nesta quarta-feira, mostra Lula do PT à frente no primeiro turno da corrida presidencial com 39% das intenções de voto e Flávio Bolsonaro do PL com 30%. Em relação a julho, Lula oscilou de 40 para 39% e Flávio oscilou de 28 para 30%. A diferença entre eles encolheu de 12 para 9 pontos. Na sequência da pesquisa aparecem Renan Santos do Missão com 4%, seguido por Ronaldo Caiado do PSD, também com 4%. Romeu Zema do Novo aparece com 2%. Cabo Daciolo do Mobiliza, Augusto Cury do Avante e Samara Martins do UP aparecem com 1%. Os outros candidatos não pontuaram. Indecisos são 10%. Branco, nulo ou não vai votar, 8%. O levantamento foi encomendado pela Genial Investimentos e ouviu 2.004 eleitores presencialmente entre 31 de julho e 3 de agosto. A margem de erro é de 2 pontos percentuais para mais ou para menos e o nível de confiança é de 95%. A pesquisa foi registrada no Tribunal Superior Eleitoral sob o número BR-06591/2026.
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8: A Atalanta da Itália sinaliza com proposta de 22 milhões de euros ao Botafogo por Danilo, com valor extra por bônus por metas atingidas. No entanto, a negociação não deve avançar nesses moldes, já que o alvinegro deseja entre 35 e 40 milhões de euros. E a novela Vini Júnior segue pegando fogo. O Real Madrid foi informado sobre o interesse do Arsenal em Vinícius Júnior e pediu uma decisão final do brasileiro. A mensagem é que ninguém está acima do Real Madrid e o fim da novela é iminente. E o Arsenal está confiante que Vinícius será o novo reforço do clube. André Berta, diretor de futebol dos Gunners, falou para várias pessoas no clube que está confiante. Até alguns jogadores já foram informados. Porém, nas últimas horas, o Real Madrid e o Vinícius Júnior avançaram significativamente numa reunião que tiveram hoje. O encontro foi considerado muito positivo por ambas as partes e o staff de Vinícius Júnior acredita muito na renovação. E o Flamengo já tem um acordo muito bem encaminhado com o staff de Luiz Henrique. A questão agora é o Zenit. A proposta será oficializada em breve e as conversas seguem em andamento. Por enquanto, a informação que temos é que a proposta do Flamengo por Luiz Henrique é de 35 milhões de euros por 85% dos direitos econômicos. Com as informações do futebol brasileiro, Augusto Galindo.
0: Previsão do tempo.
1: Noite de quarta-feira de instabilidade em todo o estado do Paraná. Ao longo da quinta-feira, observa-se o início da formação de um ciclone extratropical, sistema que intensifica a instabilidade atmosférica e favorece a ocorrência de temporais. A máxima amanhã para a nossa região não passa dos 22 graus.
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9: Boa noite, boa noite, boa noite. Cheguei. De bem comigo, de bem com você, de bem com a vida. Abraço pra você que tá aí com o rádio ligado na 107. Tudo de bom.
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9: Tá bem informada, tá bem informado. Que legal, né? E também antes aí o Peruca fez festa. Aqui você tem um amigo, um campeão em cada horário. 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
9: 5 de agosto, ano é 2026. Bora falar comigo aí. O 43 é o nosso WhatsApp, está disponível. 43 33 16 4006.

0: prazer cantar com você.
1: César Menotti, Fabiano e Gustavo Lima passam por aqui na Noite é Nossa. Aí, Semi Quebra, 107 Cobra FM. E a Noite é Nossa. Seja bem-vinda, seja bem-vindo. Apareça por aqui no 43, nosso WhatsApp, tá bom? 43-33-16-40-06. Agora tem Henrique Juliano. Chá de Casa Nova.

0: Aqui na nossa programação, Na Noite é Nossa, eu trouxe para você Henrique e Juliano, já de Casa Nova. Muito obrigado aí pelo rádio ligado, um abraço para você que tá aqui na nossa programação.
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0: 7:29.

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10: Oi, gente, boa noite, 7h35.

Hoje quem tá de nível, a Helena, a sucessinha, a irmã da Olivia, tá aí, 4 aninhos, parabéns aí da Cobra FM pra você, tá bom, Helena? Tá bom, sucessinha? E a Fernanda, a mamãe da Helena, e o Dudu, o pai da Helena, eles estão dando um churrasco hoje lá em Rolândia, no Nobre. Então, quem conheceu o Dudu aí é a Fernanda. Vocês podem chegar lá que tem um churrasquinho, né? Churrasquinho, tem docinhos pra gente comemorar o aniversário da Helena. Só que não pode muito tarde, não, porque, né? É nível de criança, né? Da sucessinha da Helena. Então, chega lá, né? Chega lá pra dar os parabéns. Ninguém precisa levar nada, não. Precisa pagar nada, não. É por conta do Dudu. Dudu falou, ó, deixa comigo. A Fernanda também, né? Deixa comigo, hein? Então, ninguém vai precisar meter a mão no bolso, né? É grátis. Então, você que conhece o Dudu e a Fernanda, só chegar para dar os parabéns aí pra sucessinha, pra Helena, que hoje tá completando mais anos de vida. E vai ter lá um bolinho, né? Vai ter uns docinhos lá. O negócio já tá bom lá, viu? Então chega lá na casa do Dudu, no caso da Fernanda, pra comemorar aí o nível da Helena de 5 aninhos. Hoje eu passei, né? Hoje à tarde eu passei na casa da avó da Helena, da Tereza Viana, e, né, comi uns docinhos lá, um bolo gostoso, cachorro quente, olha só.

rapaz. É só sucesso, hein? Então tá aí, então. Parabéns aí pra Helena, pra todos que fazem nesta quarta-feira, dia 5 de agosto, o ano é 2026. Então a Fernanda, o Dudu, a Tereza Viana, a Sônia, a Tânia, todo mundo aí, né? Todo mundo tá abraçando aí a Helena, a Olinda também, todo mundo tá abraçando a Helena aí pelos 4 aninhos, pelo Niver. Parabéns, sucessinha! Parabéns pra você, parabéns da Rádio Cobra FM. Sucesso, hein? Parabéns aí pra Helena, a sucessinha!

0: Parabéns, Sucessinha. Parabéns, Helena. 4 aninhos.
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1: Só sucesso. Edson e Hudson, essa música é linda, hein? Foi Deus.

aqui na nossa programação, Romantismo de Alexandre Pires. Bum, bum, bum, na 107. Top das tops. Boa noite.

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1: 9 para as 8, oi, boa noite.
2: Boa noite, sucesso.
1: Boa noite, e aí, beleza?
2: Eu tô ligada no seu programa.
1: Obrigado, tá bom? Legal, vou ter você
2: toca
1: aqui.
2: Pra mim,
1: o que você quer ouvir?
2: De Paulo e Paulinho.
1: Paulo e Paulinho, qual?
2: Nada mudou.
1: Nada mudou.
2: Um grande abraço.
1: Outro.
2: Neuza Carabe de Cambé.
1: Abraço pra você também, tá legal?

0: Essa programação aqui na nossa noite é nossa. Boa noite pra você, obrigado pela sua companhia. Paulinha Fernandes, Amar de Novo.
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0: para as 8.
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4: E o ex-governador e senador Álvaro Dias, do MDB, anunciou nesta semana que não vai mais concorrer ao Senado nas eleições deste ano. Álvaro Dias liderava todos os cenários em que era considerado na última pesquisa Quest feita no Paraná, com 20% das intenções de voto. O pré-candidato do MDB, no entanto, afirmou em nota pública que, abre aspas, na política atual, prevalecem os arranjos, as composições e a vontade dos políticos, fecha aspas. E o Republicanos confirmou na última segunda-feira a candidatura de Alexandre Cury ao Senado pelo Paraná. A decisão foi anunciada durante a convenção do partido, realizada em Curitiba. Cury é graduado em gestão pública e deputado estadual e exerce a presidência da Assembleia Legislativa do Paraná desde o ano passado. Com as informações das eleições 2026, Dárcio Campos.
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9: Boa noite.
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9: Bom demais ter você por aqui. Você é muito especial. Tá aí no trabalho? Aquele abraço, tá aí no trânsito. Boa noite, tudo de bom aí, uma ótima quarta-feira. É Cobra FM, é festa do ouvinte.

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0: Mariana e Matheus, hein, nas mais tocadas em todo o Brasil, tá aí, sucessão de Mariana e Matheus, Receita 107 e as melhores. Manda um abraço, aqui, mandar boa noite, mandar salve pra galera que pede, a gente manda, pediu, a gente manda. É só você pedir no 33 16 40 06. Um abraço aí pro Oswaldo Guincho, boa noite. Boa noite, meu amigo sucesso, lá de Alvorada do Sul, o meu amigo aí, o João Batista. A galera lá do bar, lá do Natalício, Renatinho, boa noite. Acompanhando a nossa programação, Rosângela de Pitangueiras, boa noite, Eli Sucesso. Quem tá mandando um salve aqui é o meu amigo Marcelo. Fala, Marcelo, tudo de bom pra você e pra sua família. Boa noite, que o Papai do Céu abençoe vocês. Valeu aí pelo rádio ligado.
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0: explodiu. Zezé de Camargo, tá aí, né? Todo mundo sabe cantar, todo mundo canta, uma das mais tocadas em todo o Brasil. Irmão da Lua, amigo das estrelas, aqui na nossa programação. Um abraço aí pra Alvorada do Sul. Já já vou atender você que pediu aí borboletas, né? A minha amiga Nadir, tá bom? Grande abraço, seja bem-vindo aqui, obrigado pela sua participação. Pra você, tudo de bom. Vou preparar pra você a música Borboletas, essa música linda, maravilhosa.
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0: 107.1 8:32.

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8: Oi, gente, boa noite da Cobra FM.
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8: Festa. E aí, como é que você tá? Tá aí no trânsito, boa noite. Tá aí no bar, no boteco, no seu trabalho, aí na empresa, minha amiga, boa noite, meu amigo. Muito, mas muito obrigado aí pelo rádio ligado.
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8: Toca aí. 3316-4006.
10: Boa noite.
8: Boa noite.
10: Aqui é Nadir de Alvorada.
8: Seja bem-vinda, tá bom, Nadir?
10: Eu queria pedir a música,
8: Vitor
10: e Léo, a Borboleta. Eu ofereço para todas minhas amigas, meus amigos, minha família, principalmente para vocês aí da rádio.
8: Obrigado pela sua participação. Que bom tê-la aqui.
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8: Toca aí, sucesso.

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1: Oi, amigo. Boa noite especial pra você. Boa noite especial pra todos da rádio. Sou Noel aqui de Alvorada do Sul. Manda um musicão pra nós aí. João Paulo e Daniel. Te amo cada vez mais. Ofereço pra todo o pessoal da rádio. Ofereço pra todo o pessoal aqui de Alvorada do Sul. Com muito amor e muito carinho. Que Deus abençoe todos os alvoradenses. A audiência aqui é muito grande, grandíssima. A rádio tá de parabéns, hein? Uma boa noite especial.

0: Tereza Viana gosta demais. Quando toca, ela canta, ela dança, ela vibra, ela fica feliz. Tá aí pra você, tá bom? Um abraço pra você, pra Helena. Já tocou os parabéns aqui pra Helena, 4 aninhos. E a bisavó tá toda feliz, né? Hey, maravilha. Tá chegando a Voz do Brasil. A gente se fala daqui a pouco. Já já tem muito mais pra você. Oito para as 9.
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11: Está no ar a voz do Brasil. As notícias do governo federal que movimentaram o país no dia de hoje.
12: Olá, boa noite.
13: Boa noite para você que nos acompanha em todo o país.
12: Quarta-feira, 5 de agosto de 2026.
13: Vamos ao destaque do dia.
12: Lei consolida regras para o transporte rodoviário de cargas no país.
13: E estabelece o pagamento do piso mínimo do frete a motoristas. Gabriela Noronha.
14: A lei estabelece prazo de até 30 dias úteis para o pagamento do frete. Também estão previstas punições mais duras para empresas que contratarem fretes abaixo do piso mínimo.
12: Educação.
13: Desempenho de mais de 30 milhões de estudantes brasileiros passa por avaliação.
12: Divulgados os dados do Índice de Desenvolvimento da Educação Básica. Jéssica Gonçalves.
15: O IDEB permite acompanhar o desenvolvimento da educação básica brasileira. Os dados indicam a evolução da aprendizagem e a estrutura da rede de ensino.
13: E professores podem participar do Banco de Avaliadores do Programa Nacional do Livro e do Material Didático.
12: Eles vão ajudar a escolher as obras que irão para as salas de aula da Rede Pública de Ensino. Luciana Colares de Holanda.
16: Hoje são cerca de 20 mil profissionais cadastrados e os